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4: Olá, boa noite.
5: Uma boa noite para você que nos acompanha em todo o país.
4: Quarta-feira, 16 de setembro de 2026.
5: E vamos ao destaque do dia.
4: Brasil cria política nacional para minerais críticos e estratégicos.
5: A ideia é produzir mais e agregar valor aos recursos naturais brasileiros. Gabriela Noronha.
6: A lei cria uma política nacional voltada a minerais considerados estratégicos para o país. Além de estabelecer incentivos fiscais e instrumentos de financiamento para o setor.
4: Segurança Pública.
5: Forças integradas de combate ao crime organizado deflagraram a operação em 19 estados.
4: E mais de 500 milhões de reais foram bloqueados de organizações criminosas. Claudimário Carvalho.
7: A operação investiga crimes como tráfico de drogas e armas, lavagem de dinheiro, homicídios, extorsão e atuação de organizações criminosas violentas.
5: Problemas com plano de saúde.
4: Saiba como acionar a Agência Nacional de Saúde Suplementar em busca de orientações. Cleide Lopes.
8: A ANS disponibiliza um serviço gratuito para orientar os consumidores sobre seus direitos e as regras dos planos privados de saúde no Brasil.
5: Hoje, na apresentação da Voz do Brasil, Nazi Brum e Mariana Jungmann.
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5: Foi sancionada agora há pouco a Política Nacional de Minerais Críticos e Estratégicos.
4: A nova lei busca agregar valor à indústria nacional, utilizando esses recursos naturais, além de fomentar a pesquisa e a inovação.
5: Vamos ouvir os detalhes agora na reportagem de Gabriela Noronha.
6: A lei sancionada nesta quarta-feira cria uma política nacional voltada a minerais considerados estratégicos para o país, além de estabelecer incentivos fiscais e instrumentos de financiamento para o setor. Márcio Elias Rosa, ministro do Desenvolvimento, Indústria, Comércio e Serviços, detalhou como a norma pode ser utilizada para fomentar a atividade industrial do país.
9: São 51 artigos, 9 instrumentos legais, todos eles associados àquilo que é essencial. E é essencial desde a lavra, pesquisa, beneficiamento, transformação, a mineração urbana. Ou seja, nós estamos falando de uma atividade integrada e de uma política que quer transformar o que nós já temos em abundância em inovação e assim ampliar a nossa competitividade industrial.
6: Minerais críticos são aqueles necessários a setores importantes da economia e cujo abastecimento possa estar sujeito a riscos, seja pela dependência externa ou outras questões geopolíticas. Um exemplo é o potássio, utilizado na produção de fertilizantes e essencial para a agricultura. Já os minerais estratégicos são essenciais para o desenvolvimento tecnológico, com redução de emissões de gases do efeito estufa. As terras raras, por exemplo, fazem parte desse grupo e são utilizadas na produção de diferentes tecnologias, como na fabricação de celulares, carros elétricos e turbinas eólicas. O ministro de Minas e Energia, Alexandre Silveira, disse que será possível avançar no processamento desses recursos naturais.
10: A norma contribui também para a neoindustrialização, oportunidade que não está somente na extração. Reside especialmente na capacidade de instalar no Brasil as etapas de beneficiamento, de separação, de refino, de transformação e de elaboração de materiais avançados de componentes e produtos industriais.
6: Para coordenar as ações, foi criado o Conselho Nacional para a Industrialização de Minerais Críticos. O colegiado terá entre suas atribuições a definição de prioridades e o acompanhamento de projetos considerados estratégicos, como explica a ministra Miriam Belchior, da Casa Civil.
11: Que ele possa definir regras claras e a agilidade necessária nas suas decisões para que os investimentos possam ocorrer da maneira mais rápida possível. Se é por essa razão que o Conselho vai contar além de todos os ministérios envolvidos, que serão 13, também representação dos governos estaduais, municipais, do setor industrial, do setor de mineração e da academia.
6: A lei também cria um fundo garantidor visando reduzir riscos e ampliar a capacidade de investimento no setor. E o Programa Federal de Beneficiamento e Transformação de Minerais Críticos e Estratégicos. Com ele, as empresas poderão transformar em crédito fiscal até 20% de seus gastos com beneficiamento, transformação e mineração urbana. Reportagem Gabriela Noronha.
4: O Ministério dos Transportes apresentou um novo modelo de chamamento público para a exploração de trechos ferroviários ociosos, desativados ou em processo de devolução.
5: Ele permite que empresas privadas explorem a malha ferroviária pública por meio de contratos de autorização.
12: Cerca de 10 mil quilômetros de ferrovias ociosas, desativadas ou subutilizadas poderão voltar a operar no país. O Ministério dos Transportes apresentou na B3, em São Paulo, um modelo para atrair empresas interessadas em explorar esses trechos. A proposta prevê chamamentos públicos para apresentação de projetos de requalificação da malha ferroviária. Nos trechos selecionados, o interessado terá 2 anos para desenvolver o projeto e poderá propor soluções para transporte de cargas ou passageiros. Os contratos poderão ter prazo de até 99 anos. Segundo o ministro de Portos e Aeroportos, Tomé Barros, a proposta contempla o aperfeiçoamento logístico dos trechos.
13: No estudo que a gente contratou, aponta um volume de carga muito grande, que hoje está por caminhão. Então a meta nossa é diminuir custo logístico, aumentar a participação do modal ferroviário, abrindo possibilidades. Então assim, a gente acha que vai ter muita gente interessada e vai ter, pelo menos eu vou trazer um olhar do mercado para os trechos que existem hoje. Estou dando um destino e buscando um caminho para essa quantidade de quilômetros que eu tenho em desuso no país.
12: A carteira inicial reúne 7 ferrovias de linha curta, conhecidas como short lines, além de trechos de menor extensão conectados à malha ferroviária nacional. Entre os trechos estão as ligações entre Brasília e Lusiânia e entre Campina Grande e Cabedelo, além de linhas nos estados do Rio Grande do Sul, Minas Gerais, Goiás e São Paulo. A recuperação dos trechos poderá envolver investimentos privados e recursos públicos, quando houver interesse e viabilidade. A proposta prevê ampliar a utilização da malha ferroviária e integrar diferentes regiões do país. Reportagem Pablo Mundim.
4: País de norte a sul, enfrentando o sol, a chuva e a distância da família para garantir que o Brasil não pare.
5: Seja levando o alimento que chega à nossa mesa, o combustível que move nossas cidades ou remédios que salvam vidas.
4: No Dia Nacional do Caminhoneiro, a Voz do Brasil presta uma homenagem aos mais de 4 milhões de motoristas que fazem das rodovias o seu sustento e a engrenagem que ajuda a mover o país.
5: Para celebrar a data, a Polícia Rodoviária Federal realiza ações educativas de saúde e faz um alerta. Neste ano, aumentaram as estatísticas de sinistros de trânsito envolvendo caminhões, mortes e feridos nas rodovias federais.

0: caminhoneiro Senito Pereira nasceu no interior do Paraná, mas há 26 anos sua casa é todo o Brasil.
1: O ofício é quase uma tradição de família. 5 irmãos, um filho e uma sobrinha ganham a vida transportando carga nas estradas do Brasil.
0: E hoje nós preparamos uma reportagem dando dicas para viagens seguras.
1: Só para se ter uma ideia, de janeiro a julho, 1.681 pessoas morreram nos sinistros de trânsito em que caminhões estavam envolvidos. Número 4,54% maior que o registrado no mesmo período do ano passado.
2: Eu

0: sol clareia às primeiras horas da manhã, quando Senito Pereira desperta para mais um dia de trabalho. Ele deixa a boleia, acende o fogareiro e faz um café. Para ele, que passa os dias na estrada, o caminhão é um pouco de tudo: meio de transporte, fonte de renda e casa. Antes de dar partida, o caminhoneiro, nascido em Curiúva, no interior do Paraná, sempre confere se está tudo em seu lugar.
1: Primeiro eu dou uma olhada, né? Como é que tá óleo, água, essas coisas, que é o dever da gente, né? Quando ele tem um probleminha, a gente já cuida de levar na oficina, né? Tudo tem que estar em cima, manutenção do caminhão em primeiro lugar.
0: Além dos cuidados com a manutenção do veículo, a Polícia Rodoviária Federal faz outras recomendações aos caminhoneiros para que trafeguem com segurança. A atenção deve ser redobrada com os veículos menores, por conta da grande quantidade de pontos cegos. Consumo de álcool ou drogas antes de dirigir, carga muito pesada e amarração incorreta da carga são causas de acidentes graves na estrada, segundo Estênio Pires, coordenador-geral de segurança viária da PRF. Ele também alerta para o perigo do excesso de velocidade.
2: É um veículo desse que transporta dezenas de toneladas, tem um comportamento muito diferente de um veículo de passeio, um veículo pequeno. Para se fazer a frenagem total, leva um espaço muito grande. Se estiver em excesso de velocidade, muito mais, podendo provocar grandes tragédias.
0: A Lei dos Caminhoneiros, que regulamenta a profissão no país, estabelece regras para a jornada de trabalho e, para proporcionar descanso seguro a esses profissionais, há pontos de parada localizados ao longo das rodovias. Nos contratos de concessão, eles devem aparecer pelo menos a cada 400 quilômetros. Postos de gasolina e outros estabelecimentos privados também são habilitados a oferecerem o serviço, mas nesse caso podem fazer uma cobrança pela utilização da área. De acordo com Viviane S., secretária nacional de transporte rodoviário do Ministério dos Transportes, essas paradas também ajudam a prevenir acidentes.
3: A gente consegue colocar áreas adequadas e seguras para que os caminhoneiros e caminhoneiras possam descansar, cumprir a legislação que impõe aí horas de descanso e, com isso, seguir uma viagem mais tranquila. E efetivamente isso tem um impacto, então, na redução no número

0: O caminhoneiro Senito Pereira, no início desta reportagem, conta que apesar de a vida na estrada ser marcada por vários desafios, também é uma alegria desbravar melhor o Brasil.
1: A gente conhece tudo, né? A gente ouve falar numa cidade lá, opa, mas essa eu conheço, já passei, né? E conhece todo o desenvolvimento do Brasil, né? Hoje a gente tem uma potência muito grande.
0: A lei dos caminhoneiros também determina que é direito desses trabalhadores ter acesso gratuito a programas de formação e aperfeiçoamento, contar com sistema único de saúde para atendimento e receber proteção do Estado contra ações criminosas.
2: Eu conheço as minhas liberdades.
0: Reportagem Márcia Fernandes.
3: Bancos e instituições de pagamento terão que adotar medidas para identificar e interromper operações ligadas a casas de apostas não autorizadas.
4: A determinação está em uma portaria publicada esta semana que também prevê o bloqueio ou encerramento de contas usadas por operadores irregulares.
5: Uma portaria do Ministério da Fazenda estabelece novos procedimentos para suspender transações financeiras relacionadas à exploração irregular de apostas de cota fixa. Entre as ações previstas estão a identificação dos meios utilizados por operadores irregulares para receber valores e a interrupção do fluxo financeiro destinado a essas atividades. A norma também permite o bloqueio de contas e o impedimento de novas transações relacionadas à exploração

0: privacidade e a proteção desse público.
1: As empresas têm até esta quinta-feira, dia 17 de setembro, para divulgarem essas informações.
2: Os relatórios das empresas devem mostrar uma prestação de contas à sociedade e ao poder público das medidas adotadas para a proteção de menores de 18 anos no ambiente digital. O relatório deve apresentar informações sobre denúncias e os encaminhamentos dados, moderação de conteúdos e contas, medidas de proteção de crianças e adolescentes, proteção de dados e privacidade, além dos mecanismos de consentimento parental e da avaliação e gestão de riscos à segurança e à saúde desse público. A data limite para publicar o documento é 17 de setembro. A obrigatoriedade vale para as plataformas com mais de 1 milhão de usuários cadastrados menores de 18 anos. E esse primeiro relatório deve abranger o período de 1º de janeiro a 30 de junho de 2021. Lorena Gilberte Coutinho, diretora da Agência Nacional de Proteção de Dados, a ANPD, destaca que o relatório é importante para famílias, pesquisadores e toda a sociedade, além dos órgãos de proteção.
3: Esse tipo de instrumento, ele vai possibilitar que pesquisadores, até pais e famílias possam ter, né, um maior esclarecimento sobre, né, se essas plataformas estão recebendo muitas denúncias. É também um instrumento importante para que os próprios pais e responsáveis possam fazer escolhas, controlar mais quais aplicativos os seus filhos utilizam, né, e como fazer esse tipo de controle.
2: A plataforma Discord teve a funcionalidade de transmissão ao vivo suspensa no Brasil até que a empresa comprove a adoção de medidas para proteger crianças e adolescentes. A medida faz parte do processo de fiscalização instaurado pela ANPD para apurar possíveis falhas na proteção desse público no ambiente digital. E além do Discord, a agência segue com a fiscalização e o monitoramento, inclusive de lojas de aplicativos. É o que explica Lorena Gilberte Coutinho.
3: Para verificar a adoção de sinais de idade, né, os mecanismos de verificação de idade por parte de lojas de aplicativo e sistemas operacionais, em relação às empresas Apple, Google e Microsoft.
2: A ANPD recebe denúncias de violação pela página na internet gov.br/ANPD. Reportagem Luciana Colares de Holanda.
0: As Forças Integradas de Combate ao Crime Organizado deflagraram hoje operação em 19 estados.
1: O objetivo é o enfrentamento ao tráfico de drogas e de armas, à lavagem de dinheiro e a organizações criminosas violentas.
0: As decisões judiciais determinaram bloqueios superiores a 508 milhões de reais, incluindo imóveis, veículos, ativos financeiros e outros bens vinculados a organizações criminosas investigadas.
4: As Forças Integradas de Combate ao Crime Organizado, as FICOs, deflagraram nesta quarta-feira a Operação Força Integrada 4, com ações simultâneas em 19 estados. Ao todo, foram expedidos 173 mandados de busca e apreensão, além de 44 prisões em flagrante durante as diligências. A operação investiga crimes como tráfico de drogas e armas, lavagem de dinheiro, homicídios, extorsão e atuação de organizações criminosas violentas. As decisões judiciais também determinaram o bloqueio de mais de 508 milhões de reais em bens e ativos financeiros. Até agora, 29 imóveis e 18 veículos foram apreendidos, além de armas, munições e drogas. Claudimário Carvalho, para a Voz do Brasil.
1: Problemas com a marcação de procedimentos, reajustes e outras dificuldades com planos de saúde estão entre as reclamações dos consumidores.
0: Para orientar quem enfrenta esse tipo de situação, a Agência Nacional de Saúde Suplementar, a ANS, oferece canais gratuitos de atendimento. Confira na reportagem.
5: A gestora Karen Nascimento tem plano de saúde há muito tempo, mas sempre tem problemas com ele, principalmente com a marcação de procedimentos.
6: Sempre atraso de agendamentos, procedimentos que não são autorizados no tempo hábil.
5: Já o funcionário público Manuel Freire reclama dos aumentos do plano de saúde, que

0: considera abusivos.
1: Todo ano aumenta e a oferta, você não sabe se a rede aumentou, se a rede diminuiu.
0: Para solucionar problemas e reclamações como estas, a Agência Nacional de Saúde Suplementar, ANS, disponibiliza um serviço gratuito para orientar os consumidores sobre seus direitos e as regras dos planos privados de saúde no Brasil. A diretora de fiscalização da agência, Eliane Medeiros, explica qual o primeiro passo.
2: Quando o consumidor tiver um problema com o plano de saúde, a primeira orientação é procurar a própria operadora e guardar o número do protocolo desse atendimento. Agora, se o problema não for solucionado, aí ele pode procurar a ANS e registrar uma reclamação. A reclamação é encaminhada à operadora, que tem até 5 dias úteis para solucionar problemas de atendimento de saúde, como negativa de cirurgia, exame ou consulta.
0: Eliane Medeiros alerta ainda que, ao contratar um plano de saúde, o consumidor deve ficar atento às regras pré-estabelecidas.
2: É importante que o consumidor conheça bem as características do plano que contratou. Também é importante guardar o contrato e qualquer outro documento relacionado ao plano. Conhecer previamente as regras do plano também é uma forma de exercer seus direitos.
0: Em caso de qualquer problema com o plano de saúde, o cidadão dispõe de 3 canais principais para fazer uma reclamação: pela internet, no site da ANS, no endereço gov.br/ANS, ou por telefone, gratuitamente, no número 0800-701-9656, de segunda a sexta-feira, das 9 às 17 horas. Para pessoas com deficiência auditiva, o número é 0800-021-2105. Mas se a pessoa preferir fazer a reclamação presencial, é preciso agendar o atendimento nos núcleos de fiscalização da ANS. Reportagem Cleide Lopes.
3: O pagamento da parcela de setembro do Bolsa Família tem início nesta quinta-feira.
4: O Ministério do Desenvolvimento Social, Família e Combate à Fome informa que a greve dos bancários não vai interferir no repasse.
3: Nesta quinta-feira, dia 17, tem início os repasses do Bolsa Família de setembro. As transferências ocorrem até o dia 30 deste mês. O pagamento é feito de acordo com o último dígito do número de identificação social, o NIS, que cada beneficiário tem no cartão do Bolsa Família. Recebem primeiro famílias com o NIS terminado em 1 e assim sucessivamente até o NIS final 0. Este mês, o valor médio do benefício é de R$ 678,18. Para verificar a situação do benefício, extratos e valores, o beneficiário pode consultar os aplicativos do Bolsa Família e Caixa Tem. O Disque Social pelo número 121 também está disponível para atendimento ao público. A ligação é gratuita de todo o Brasil. O Ministério do Desenvolvimento e Assistência Social, Família e Combate à Fome informa que a greve dos bancários, que envolve a Caixa Econômica Federal, não afeta os pagamentos do Bolsa Família, que vão ocorrer normalmente. Reportagem Érica Brás.
5: Essas foram as notícias do governo federal.
4: Uma realização da Secretaria de Comunicação Social da Presidência da República.
5: Com produção da empresa Brasil de Comunicação.
4: E que agora com o Minuto do TCU e em seguida as notícias do Poder Judiciário e do Congresso Nacional. Uma boa noite.
5: Boa noite, até amanhã.
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8: O Tribunal de Contas da União avaliou os pagamentos de benefícios do Regime Geral da Previdência Social feitos em 2025. 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O tribunal determinou que o Ministério da Previdência e o INSS criem mecanismos para verificar, de forma periódica, se essas concessões continuam regulares. 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
9: 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Você vai ouvir agora notícias do Poder Judiciário.
10: Supremo decide que venda interestadual de combustíveis não exige cancelamento de créditos de ICMS.
11: STJ fixa tese sobre uso de provas do inquérito e validade do testemunho indireto na pronúncia.
10: Mais de 99% dos pedidos de candidatura já foram julgados pela Justiça Eleitoral.
11: Boa noite, eu sou Arthur Filho.
10: E eu sou Walter Lima.
11: Os ministros do Supremo Tribunal Federal decidiram que a venda de combustível derivado de petróleo para outro estado não exige o cancelamento dos créditos de imposto sobre circulação de mercadorias e serviços, ou ICMS, gerados nas operações anteriores realizadas dentro do estado de origem.
10: A decisão foi tomada em sessão virtual no julgamento de um recurso extraordinário. Por se tratar de matéria com repercussão geral reconhecida, a tese fixada deverá ser aplicada pelos demais tribunais do país.
11: A situação analisada no julgamento diz respeito a empresas que compram produtos de outra empresa do mesmo estado, operação em que há cobrança de ICMS e geração de crédito para a distribuidora.
10: Quando parte dos produtos é posteriormente vendida por outro estado, não há incidência de ICMS. Assim, a discussão consistia em saber se o estado de origem pode manter o imposto cobrado nas operações internas anteriores e se a distribuidora deve estornar o crédito na operação interestadual.
11: STJ fixa tese sobre o uso de provas do inquérito e validade do testemunho indireto na pronúncia.
10: Como o julgamento foi pelo rito dos repetitivos, o entendimento valerá para casos com o mesmo tema em todo o judiciário. Fátima Uchoa.
12: A pronúncia é a decisão judicial que avalia se o acusado de crime doloso contra a vida, como matar alguém, será julgado pelo tribunal do júri. O magistrado verifica se o suposto crime ocorreu e se há indícios de que o acusado participou dele. Para o STJ, a pronúncia não pode se basear exclusivamente em provas colhidas durante o inquérito policial. Nem esse pronunciamento judicial pode ser feito só com apoio de testemunho indireto, ou seja, de quem apenas ouviu dizer que o fato ocorreu. Mas o tribunal reconheceu que o testemunho indireto pode ser mais relevante como prova em contextos como criminalidade organizada e tentativa de silenciamento da vítima ou de testemunha. O relator foi o ministro Reinaldo Soares da Fonseca.
11: Acordo de 193 milhões de reais beneficia quase 800 trabalhadores.
10: A ação faz parte da Semana Nacional da Execução Trabalhista, mutirão promovido pela Justiça do Trabalho para acelerar o pagamento de dívidas judiciais trabalhistas. Rafael Silva.
13: 761 trabalhadores fecharam por meio do Sindicato dos Petroleiros um acordo de 193 milhões de reais com a Petrobras. E eles são apenas alguns dos milhares de trabalhadores beneficiados pelo mutirão da Justiça do Trabalho. Já foram feitas quase 32 mil audiências e arrecadados 2 bilhões de reais. Entre os tribunais regionais de pequeno porte, o TRT-19, em Alagoas, é ouro no ranking de acordos. E você que ganhou uma causa, mas ainda não recebeu, pode procurar a vara do trabalho onde tramita o processo.
11: Há 18 dias para o primeiro turno das eleições gerais, mais de 99% dos pedidos de candidatura já foram julgados pela Justiça Eleitoral.
10: O dado foi divulgado pelo presidente do Tribunal Superior Eleitoral, ministro Cássio Nunes Marques. Vitor Struck tem mais informações.
14: A Justiça Eleitoral já analisou e julgou 20.982 pedidos de candidatura em todo o país. O número corresponde a mais de 99% do total. O dado foi divulgado pelo presidente do Tribunal Superior Eleitoral, o ministro Cássio Nunes Marques, em sessão plenária do tribunal. De acordo com o ministro, restam 205 processos pendentes de julgamento. Entre os casos já decididos, 980 ainda estão dentro do prazo para recurso. No caso das candidaturas à presidência e vice-presidência, todos os 13 pedidos foram julgados até o dia 11 de setembro.
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11: A você, uma boa noite.
10: E até amanhã.
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1: Eu sou Humberto Pinheiro e estes são os destaques de hoje do Jornal do Senado, que começa agora. Senado pode criar grupo de trabalho para discutir reforma do judiciário. Lei cria política nacional de conscientização sobre doença rara que afeta os pulmões. Sancionada lei que amplia financiamento para renovação de frota de motoristas de aplicativo e entregadores. Boa noite. A Comissão de Constituição e Justiça pode criar um grupo de trabalho para discutir a reforma do Judiciário. O texto estabelece um prazo de 60 dias para que o grupo apresente uma proposta sobre a reforma. A criação do grupo ainda depende de decisão da Comissão de Constituição e Justiça. O trabalho deverá subsidiar as discussões sobre o tema no Senado. Repórter Pedro Pincer.
2: A Comissão de Direitos Humanos aprovou uma indicação para que a Comissão de Constituição e Justiça crie um grupo de trabalho para apresentar uma proposta de reforma do Judiciário no prazo de 60 dias. A indicação é um tipo de proposição legislativa pela qual se sugere a adoção de providência, a realização de um ato administrativo ou se recomenda que determinado assunto seja tratado por outra comissão. Por exemplo, a proposta de indicação feita à CCJ foi apresentada pela presidente da Comissão de Direitos Humanos, senadora Damaris Alves, do Republicano do Distrito Federal.
3: Que a Comissão de Direitos Humanos faça uma indicação urgente à Comissão de Constituição e Justiça do Senado, para que a Comissão de Constituição e Justiça do Senado crie imediatamente um grupo de trabalho onde busque todas as propostas, PECs e projetos de lei que estão tramitando de reforma do Poder Judiciário.
2: A decisão ocorreu durante reunião da CDH em que foram discutidos os desdobramentos institucionais da sessão plenária do Supremo Tribunal Federal que aconteceu nesta terça-feira. A sessão do STF tinha a finalidade de decidir se haveria ou não investigação sobre o ministro Alexandre de Moraes por supostas relações com o banqueiro Daniel Vorcaro, dono do extinto Banco Master, liquidado pelo Banco Central após a constatação de fraudes.
1: O Palácio do Congresso Nacional recebe nesta semana uma iluminação verde em alusão ao Dia Nacional de Conscientização sobre as Distrofias Musculares, celebrado em 17 de setembro. A data foi instituída em 2024, após a aprovação de um projeto pelo Senado para ampliar o conhecimento sobre o grupo de mais de 30 doenças hereditárias que podem causar enfraquecimento e perda progressiva da massa muscular. Reportagem Yasmin Rodrigues.
4: As distrofias musculares formam um grupo de mais de 30 doenças hereditárias que podem causar enfraquecimento e perda progressiva da massa muscular. A data nacional celebrada em 17 de setembro foi criada por lei em 2024. A senadora Leila Barros, do PDT do Distrito Federal, relatora do projeto na Comissão de Assuntos Sociais, destacou que a falta de informação ainda é um obstáculo para pacientes e profissionais de saúde.
5: O conhecimento de distrofias musculares ainda é limitado entre a população geral e muitas vezes até mesmo entre os profissionais da saúde. Por meio da conscientização, busca-se ampliar o conhecimento sobre os sintomas, os métodos de diagnóstico e as possíveis terapias, promovendo uma detecção mais precoce e melhor qualidade de vida para os pacientes. Outro impacto importante da instituição deste dia é o fortalecimento das políticas de inclusão para as pessoas com deficiência.
4: A legislação que criou a data também prevê campanhas de esclarecimento, eventos e materiais educativos para ampliar o acesso à informação sobre as distrofias musculares.
1: Foi sancionada a lei que cria a Política Nacional de Conscientização e Orientação sobre Lifangioleiomiomatose no âmbito do Sistema Único de Saúde. A doença, conhecida como LAM, é rara, afeta principalmente os pulmões e não tem cura. A lei prevê que o SUS ofereça às pessoas com LAM o acesso a todos os meios disponíveis para o tratamento e o controle da doença. A reportagem é de Márcio Maturana.
6: Mulheres entre a puberdade e a menopausa são as mais atingidas pela lifangioleiomiomatose, uma doença rara e progressiva, também conhecida como LAM, que causa cistos nos pulmões, nos rins e no sistema linfático, podendo levar à insuficiência respiratória. A LAM é frequentemente confundida com asma ou bronquite. Por isso, a nova Política Nacional de Conscientização e Orientação, publicada nesta terça-feira no Diário Oficial da União, prevê capacitação de profissionais de saúde para facilitar o diagnóstico precoce. A senadora Damaris Alves, do Republicanos do Distrito Federal, foi a relatora do projeto que deu origem à lei.
7: A única coisa que os pacientes da LAN querem é respirar. Estamos falando de uma doença que eles querem tão somente respirar. Ter uma política pública para acompanhar esses pacientes é mais que necessária. Ampliar a conscientização sobre a LAN, favorecer o diagnóstico oportuno, organizar o encaminhamento assistencial e aprimorar a produção de informações epidemiológicas e clínicas sobre a doença.
6: Outras ações previstas pela nova lei são a criação de centros de referência especializados e implantação de um sistema nacional de coleta de dados. A LAN não tem cura, mas pode ser controlada com medicamentos já disponíveis gratuitamente no Sistema Único de Saúde.
1: Também foi sancionada pelo presidente da República a lei que garante a continuidade do programa de renovação de frota com condições especiais de financiamento para a compra de veículos novos. A medida beneficia motoristas de aplicativo, taxistas e entregadores de aplicativos. O programa permite o financiamento de carros, motos e bicicletas elétricas zero quilômetro. O Congresso Nacional também ampliou as possibilidades de uso dos recursos, incluindo veículos leves para transporte escolar e transporte de cargas. A lei resulta da unificação de duas medidas provisórias aprovadas pelo Congresso. Mais informações com a repórter Patrícia Oliveira.
8: A nova lei garante até 30 bilhões de reais para financiar veículos novos para motoristas de aplicativo com no mínimo 6 meses de atividade, além de taxistas e cooperativas de taxistas. Cada motorista poderá financiar um veículo. A lei também possibilita o uso de recursos para renovação de frotas e infraestrutura do transporte escolar e do transporte urbano de passageiros ou de cargas. Aprovada no Senado, a lei unificou duas medidas provisórias. O senador Camilo Santana, do PT do Ceará, destacou que a iniciativa pode beneficiar cerca de 1.400.000 trabalhadores.
9: Agora terão condições mais dignas para conquistar seu próprio veículo, gerar renda com mais autonomia e melhorar sua qualidade de vida.
8: A lei também permite que motoristas com habilitação na categoria B conduzam veículos elétricos ou híbridos de até 4.250 quilos de peso bruto total.
10: Eleições 2026.
1: Eleitores que não votarem nas próximas eleições marcadas para 4 de outubro precisam justificar a ausência. A justificativa pode ser feita por duas formas: pessoalmente, em uma sessão eleitoral, ou pelo aplicativo do Tribunal Superior Eleitoral. Se o eleitor estiver fora do município que vota, é possível baixar o aplicativo e-título no celular e justificar a ausência por lá no dia e horário em que ocorre a votação. Em caso de ausência, é preciso apresentar uma justificativa para cada turno da eleição. Os eleitores que não votarem nem justificarem ficam sujeitos às penalidades, como impedimento de emitir documentos e de participar de concursos públicos, além do pagamento de multa. Um projeto quer incentivar navios tanque e embarcações de apoio marítimo que utilizem biodiesel, etanol ou a mistura desses combustíveis. A proposta em análise na Comissão de Infraestrutura prevê cotas adicionais de depreciação acelerada. Isso significa que as empresas poderão contabilizar mais rapidamente a perda de valor de um bem e reduzir custos fiscais. O benefício terá duração de 5 anos. O senador Fernando Dueire, do PSD de Pernambuco, relatou a medida na Comissão de Assuntos Econômicos. Para ele, a proposta poderá estimular a renovação da frota e a sustentabilidade.
11: Porque nós queremos fazer com que o combustível sustentável seja incorporado à frota de navegação com mais agilidade.
1: Trabalhos técnicos de Eliseu Caires. O Jornal do Senado fica por aqui. Acompanhe agora as notícias da Câmara dos Deputados. Boa noite e até amanhã.
12: Câmara dos Deputados.
13: Câmara dá mais transparência à verba destinada a mulheres no orçamento.
14: Plenário pode alterar regras de herança em casos de assassinato na família.
15: Pais de pessoas com deficiência poderão usar meia entrada em eventos.
16: Comissão aprova a proposta que incentiva a exportação da moda brasileira.
17: Boa noite. Avança na Câmara projeto que cria um programa de incentivo à exportação da moda brasileira sustentável. A repórter Maria Neves tem mais detalhes da proposta.
18: A Comissão de Meio Ambiente da Câmara dos Deputados aprovou o projeto que institui o programa Moda Brasileira no Mundo. A proposta prevê ações governamentais integradas para adaptar a indústria da moda às novas exigências sociais e ambientais dos principais importadores de produtos brasileiros. O texto também prevê medidas para promover as marcas nacionais no mercado externo. Dentre as ações propostas estão, por exemplo, a realização de campanhas internacionais de promoção da moda nacional, participação em feiras e eventos, assim como a criação de selos e ações coordenadas de comunicação internacional. A proposta sugere ainda parcerias com plataformas internacionais de moda sustentável e de moda indígena. A inclusão da moda produzida por indígenas e povos tradicionais, assim como da utilização de conhecimentos e técnicas dessas populações no texto, foi proposta pela relatora, deputada Célia Chacriabá, do PSOL Mineiro. A parlamentar argumenta que o sucesso de inúmeros estilistas indígenas atesta a habilidade dos povos tradicionais para a moda contemporânea. Apesar disso, sustenta que, ao que parece, a indústria ignora os saberes ancestrais em aspectos como técnicas têxteis, fibras naturais e tingimentos. De acordo com Célia Chacriabá, apenas 2% dos 1,5 milhão de indígenas que vivem no país atuam na indústria criativa.
19: Estilista como Veena Ticuna, Patrícia Camaiurá, Dai Molina, que demonstra que moda indígena já ocupa espaço em destaque no Brasil e no exterior. Assim também como Sildo Rick, veste grandes artistas como Anitta, assim como Marina Sena, mulheres Awanawá, mulheres Axaninca, mulheres Machacali, Chacriabá, Ludmila Pataxó, Daru e, sobretudo, a experiência que tive a oportunidade de conhecer, que são mulheres quilombola, porque sabemos que a única ferramenta que mais impulsiona para que as mulheres saiam da situação da zona de violência se chama autonomia financeira.
18: Célia Chacriabá explica que o projeto nasceu da necessidade de que a indústria da moda brasileira se adapte às exigências de importadores, principalmente da União Europeia, que, de acordo com ela, é o maior comprador de produtos nacionais de maior valor. Célia Chacriabá explica que o projeto nasceu da necessidade de que a indústria de moda brasileira se adapte às exigências de importadores, principalmente da União Europeia, que, de acordo com ela, é a maior compradora de produtos nacionais de maior valor. A deputada explica que o Bloco Europeu editou uma norma em 2024 que passa a exigir o passaporte digital de produto para têxteis. Para receber o documento, o exportador tem de garantir a rastreabilidade completa da cadeia produtiva, desde a matéria-prima até o consumidor final. Célia Chacriabá relata ainda que a União Europeia vai exigir que as empresas monitorem impactos em direitos humanos e meio ambiente em toda a cadeia de fornecedores. Além disso, o bloco vai passar a pedir comprovação das medidas adotadas para destinação de resíduos têxteis. Ainda, segundo a deputada, todas as demandas entram em vigor em abril de 2028. O projeto, que visa criar incentivos para a exportação de moda brasileira sustentável, ainda será analisado por 4 comissões da Câmara. Da Rádio Câmara de Brasília, Maria Neves.
10: Desenvolvimento Regional.
20: Pastor Diniz, do União, propõe que parte da economia obtida com a integração de Roraima ao Sistema Interligado Nacional seja usada para reduzir a conta de luz dos consumidores do estado até 2030.
21: Pela proposta, uma parcela da redução dos gastos da conta de consumo de combustíveis seria destinada à modicidade tarifária em Roraima. Pastor Diniz afirma que a medida evita aumentos nas tarifas e corrige uma desigualdade histórica enfrentada pelo estado.
10: Economia.
20: A Câmara aprovou a criação do Orçamento Mulher. O projeto pretende dar mais transparência aos recursos destinados a políticas públicas para as mulheres no Orçamento Federal. A repórter Silvia Munhato explica.
22: A Comissão de Constituição e Justiça da Câmara dos Deputados aprovou a criação do Orçamento Mulher. A proposta, que deve ser enviada agora ao Senado, obriga o poder público a dar transparência aos programas e ações voltados ao atendimento das mulheres, por meio de quadros anexos nas propostas e nos relatórios de execução orçamentária. O projeto é de autoria dos deputados Laura Carneiro, do PSD do Rio de Janeiro, e Ricardo Aires, do Republicanos de Tocantins. A deputada Laura Carneiro explicou o sentido do texto.
23: Não adiantam as políticas públicas se nós não tivermos o dinheiro para arcar com essas políticas. O Orçamento Mulher vai, a partir do plano plurianual, a partir da Lei de Diretrizes Orçamentárias, organizar todos os recursos a serem gastos com as mulheres brasileiras.
22: A relatora da proposta na Comissão de Defesa dos Direitos da Mulher, deputada Flávia Moraes, do MDB de Goiás, citou exemplos de ações orçamentárias.
24: E como exemplo, a gente pode citar aqui para a educação os CMEIs, né, que vão atender as crianças, para que as mulheres possam trabalhar, as clínicas especializadas em atendimento à saúde da mulher, as ações de enfrentamento e combate à violência contra a mulher, enfim, então são muitas ações específicas que precisam ter investimento, ter orçamento e que, nesse caso, aprovando o orçamento mulher, vão ter prioridade, orçamento bem definido e claro para investimento nessas políticas.
22: De acordo com o texto aprovado, os orçamentos da União, dos estados e dos municípios deverão trazer dois quadros detalhados. O primeiro, chamado de Orçamento Mulher Proposta, deve ser entregue junto com o planejamento anual das ações orçamentárias. O segundo, Orçamento Mulher Execução, será publicado regularmente para que qualquer cidadão possa conferir quanto desse dinheiro foi efetivamente usado. Deverão constar desses documentos as despesas com educação, saúde, assistência social e outras ações em que as mulheres sejam as beneficiárias diretas. O projeto também prevê que o governo federal reúna os dados de todo o país anualmente para avaliar se os esforços dos estados e municípios estão sendo efetivos. Da Rádio Câmara de Brasília, Silvia Minhato.
10: Saúde.
21: Domingos Neto, do PSD do Ceará, é autor de projeto que cria a assistência de transição de cuidados no SUS. O objetivo é garantir que pacientes que receberam alta hospitalar continuem recebendo acompanhamento especializado antes de voltarem definitivamente para a rotina em casa.
20: A proposta de Domingos Neto prevê atendimento em unidades de transição ou por assistência domiciliar monitorada, com foco na reabilitação, cuidados paliativos e treinamento de cuidadores. Na visão dele, a medida evita reinternações desnecessárias, além de liberar leitos nos hospitais.
10: Ciência e tecnologia.
21: Bandeira de Melo, do PV do Rio de Janeiro, apoia a criação da Frente Parlamentar Mista em defesa do Programa Espacial Brasileiro. O colegiado terá como missão acompanhar e propor iniciativas voltadas ao fortalecimento do setor espacial no país.
20: Bandeira de Melo ressalta que o programa espacial envolve soberania nacional, inovação tecnológica e desenvolvimento econômico. A frente também pretende estimular políticas públicas ligadas à defesa, comunicações, previsão climática, monitoramento territorial e aplicações ambientais.
21: A Comissão de Cultura aprovou a meia entrada para os pais e responsáveis legais por pessoas com deficiência em eventos culturais e esportivos, mesmo sem a condição de acompanhante. A reportagem é de Luiz Cláudio Canuto.
25: A Comissão de Cultura aprovou o projeto que assegura a meia entrada a mães,
0: pais e responsáveis legais por pessoas com deficiência em eventos culturais e esportivos. Pela proposta, cuidadores de baixa renda inscritos no Cade Único com renda familiar de até 2 salários mínimos também teriam esse direito. O texto final foi elaborado pela relatora deputada Érica Cocai, do PT do Distrito Federal, com base em um projeto da deputada doutora Alessandra Haber, do MDB do Pará. A proposta altera a lei que regula o benefício da meia entrada no Brasil. A exemplo da autora da proposta, a relatora afirma que essas pessoas necessitam de apoio do Estado para usufruir de seu direito à cultura, o que este projeto de lei pretende garantir com o direito ao benefício da meia entrada.
2: É fundamental que nós possamos assegurar a mais plena acessibilidade. É fundamental que nós possamos ter parcerias com a iniciativa privada, com a sociedade civil. Sem inclusão, a gente não tem direito pleno à cidade. Sem inclusão, a gente não tem direito a mergulharmos e vivenciarmos a nossa humanidade na sua plenitude.
0: A Comissão de Cultura acrescentou um único parágrafo à lei para assegurar o direito. O benefício vale para o acesso a salas de cinema, cineclubes, teatros, espetáculos musicais e circenses e eventos educativos, esportivos, de lazer e de entretenimento. A legislação vigente já garante meia entrada às pessoas com deficiência e, quando necessário, a seus acompanhantes. No entanto, pais, mães e responsáveis legais que não estejam na condição de acompanhante no momento do evento não têm direito ao benefício. A autora da proposta, doutora Alessandra Haber, afirma que estudos apontam casos elevados de estresse, ansiedade e depressão entre cuidadores, sobretudo entre mães de baixa renda, que compõem a maioria desse grupo. E barreiras financeiras restringem o acesso dos cuidadores a essas oportunidades, comprometendo um recurso terapêutico de comprovada relevância. A proposta ainda vai ser analisada pela Comissão de Constituição e Justiça. Da Rádio Câmara de Brasília, Luiz Cláudio Canuto.
3: Justiça.
4: Sônia Guajajara, do PSOL de São Paulo, defende a realização de um debate com representantes do governo, do sistema de justiça, de organizações indígenas e de especialistas sobre a criação da Comissão Nacional Indígena da Verdade.
5: Para Sônia Guajajara, a iniciativa pode fortalecer políticas de memória, verdade, reparação e justiça voltadas aos povos indígenas. A deputada afirma que a proposta busca aprofundar a investigação de violações de direitos humanos e ampliar as garantias de não repetição.
4: Rodrigo Valadares, do PL de Sergipe, apoia projeto que define o antissemitismo na legislação brasileira para orientar políticas públicas de prevenção à discriminação. A proposta adota como referência a definição da Aliança Internacional para a Memória do Holocausto.
5: De acordo com Rodrigo Valadares, a proposta estabelece que o antissemitismo é uma forma de racismo, mas não impede críticas ao Estado de Israel. O congressista também garante que o projeto não cria mais tipos penais.
4: Projeto de Rodrigo Gambale, do Podemos de São Paulo, estabelece medidas para garantir o pagamento de pensão alimentícia. A matéria prevê retenção de valores em contas bancárias, restituição do imposto de renda e prêmios de apostas para quitar débitos.
5: De acordo com Rodrigo Gambale, a proposta cria um cadastro nacional de devedores e prevê, de forma subsidiária, a apreensão de passaporte e da carteira de habilitação. Para ele, as medidas dão mais eficácia para garantir o sustento dos filhos.
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3: Segurança Pública. A proposta que impede um condenado por homicídio de receber herança de parentes da mesma família está pronta para análise do plenário. A repórter Paula Bittar acompanhou a votação da chamada Lei Suzane von Richthofen na Comissão de Constituição e Justiça.
6: A Comissão de Constituição e Justiça da Câmara aprovou uma proposta que impede herdeiros condenados por homicídio de receber por vias indiretas o patrimônio de outros parentes da mesma família. A proposta estende o chamado Instituto da Indignidade aos parentes colaterais até o quarto grau. Pela regra atual, a perda do direito à herança por crime doloso só vale quando o crime é cometido contra o dono dos bens, seu cônjuge, companheiro, pais ou filhos. O projeto foi apresentado com o objetivo de criar a Lei Suzane von Richthofen. Richthofen foi condenada a 39 anos de prisão por planejar o assassinato dos próprios pais em 2002 e hoje cumpre a pena em regime aberto. O caso voltou a repercutir pela possibilidade legal de ela herdar parte do patrimônio de um tio falecido. O texto aprovado estabelece que seguro de vida também não poderá ser pago nesses casos. Segundo a relatora da proposta na comissão, deputada Laura Carneiro, do PSD do Rio de Janeiro, essas modificações, além de trazerem mais segurança jurídica ao evitarem longas discussões judiciais em inventários, garantem que o patrimônio familiar permaneça com aqueles que respeitam a solidariedade inerente aos vínculos de sangue e afeto, compatibilizando a norma aos valores que informam o direito civil contemporâneo. A proposta que impede herdeiros condenados por homicídio de receber por vias indiretas o patrimônio de outros parentes da mesma família ainda precisa passar pelo plenário da Câmara antes de seguir ao Senado. Da Rádio Câmara de Brasília, Paula Bittar.
7: Projeto de Gilvanda Federal do PL do Espírito Santo propõe reforçar o Fundo Nacional de Segurança Pública com recursos das loterias federais. Pelo texto, 10% da arrecadação bruta das loterias que hoje ficam com a União passariam a ser destinados à segurança pública.
3: Gilvanda Federal também incluiu no projeto uma nova regra para eventos culturais de médio e grande porte que recebam dinheiro público. Segundo o deputado, pelo menos 25% desses recursos teriam que ser usados obrigatoriamente para pagar a segurança do próprio evento.
7: Kim Kataguiri, do Missão de São Paulo, é favorável ao projeto que proíbe condenados por pedofilia de se aproximarem de escolas, creches, parques e de manterem contato com menores de idade pelas redes sociais. Ele explica que a iniciativa visa ampliar a proteção a crianças e adolescentes.
3: O texto prevê que a justiça estabeleça um perímetro mínimo de distância entre condenados por pedofilia e locais frequentados por crianças, além das próprias vítimas. Kim Kataguiri afirma que a proposta também impede que essas pessoas exerçam atividades com contato direto com crianças.
8: Hoje, infelizmente, uma pessoa condenada por pedofilia pode se aproximar de uma escola, pode se aproximar de uma creche, pode se aproximar de um parquinho, né? E pode mandar mensagens para menores de idade, né? O que, na minha avaliação, é um absurdo, né? Isso jamais deveria acontecer. Hoje, inclusive, um pedófilo pode ter uma creche. Ele pode ser sócio, ele pode ser administrador de uma creche, e esse projeto que eu sou relator visa proibir, né? Se um pedófilo se aproximar de uma creche, mesmo que ele não tenha tido contato com uma criança, vai preso.
7: Felipe Beccari, do Podemos de São Paulo, é autor de projeto que proíbe a distribuição de animais como prêmios em rifas, sorteios e outras ações promocionais. Segundo o parlamentar, a medida busca evitar abandonos e maus tratos decorrentes de adoções sem planejamento.
9: A rifa pode ser legítima para ajudar uma pessoa, alguma questão de saúde, mas os animais não podem ser rifados, porque aquela família que ganha geralmente comprou os números da cartela para ajudar a rifa, o propósito da rifa, e não estava preparada para receber aquele animal no seu seio familiar, com estrutura, com tempo, com financeiro. Então, animais, esperamos que no Brasil em breve não possam ser mais distribuídos como brindes de festas ou qualquer tipo de rifa ou sorteio.
3: Felipe Beccari informa que a proposta surgiu a partir de denúncias envolvendo animais abandonados ou mortos após serem entregues como brindes. O projeto já teve a urgência aprovada e está pronto para votação no plenário da Câmara.
7: Termina agora o jornal Câmara dos Deputados, produzido pela Rádio Câmara, com trabalhos técnicos de Wellington Teles e a apresentação de Luciana Vieira e Val Monteiro. Boa noite.
3: A Voz do Brasil volta amanhã. Uma boa noite para você.
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13: 10 e 8.
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13: Alô, meus amigos, estamos chegando com mais um Painel Flashback no seu rádio. E abrimos o programa de hoje recordando Giuseppe Faela, cantor italiano, nascido em Capri em 27 de julho de 1939. Ele que iniciou sua carreira no começo dos anos 60, sendo o primeiro artista nacional a fazer sucesso com o Twist na Itália, Saint-Tropez Twist, de 1962, vencendo os festivais de San Remo em 1973 e 1976. Conquistou também o Festival de Nápoles em 1970. Desfruta de sucesso internacional, inclusive no Brasil, com as canções Roberta, de 1963, Champagne, de 1973, Mai, de 1975, e Un Grande Amore e Niente Più, de 1973. O cantor interpretou o tema Come Doce o Mare, no Festival Eurovisão da Canção de 1991, cantando em napolitano, alcançando o sétimo lugar. Estamos falando do grande cantor Pepino de Capri. E é com um de seus maiores sucessos que abrimos o nosso painel flashback de hoje. Com o primeiro grande sucesso de Pepino de Capri, Roberta, o nosso painel flashback está no ar para você.
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1: Vamos fazer o primeiro intervalo nessa quarta-feira. Daqui a pouquinho eu volto com muito mais saudade.
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1: 10:27.
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1: De volta com mais Painel Flashback, com mais saudade. Anos 60 em evidência. The Mamas and the Papas. California Dreaming. No Painel Flashback.
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1: Mais um grande sucesso que recordamos aqui do nosso painel. Eu vou fazer mais um rápido intervalo e já volto com vocês com mais saudade. Fique aqui.
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16: 10:42. 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
17: De volta no seu rádio com mais Painel Flashback. E agora, pois é, Something to Believe in, no Painel Flashback.
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1: Vamos para mais um rápido intervalo e daqui a pouquinho tem mais Painel Flashback e muito mais saudade.
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1: 10:57.
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1: Painel Flashback de volta com o cantor Eddie USR no Painel Flashback.
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1: Vamos encerrando aqui o nosso programa nessa quarta-feira. Mas eu volto amanhã com mais uma edição do nosso programa. E muita saudade, muita recordação. Um forte abraço do seu amigo Dani Alexandre. E até amanhã com mais um painel flashback.
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1: Fala aí, gente. Olá, tudo bem? Quarta-feira no ar, hoje 16 de setembro. Me chamo Márcia Santolin. A partir de agora apresento para você essa super viagem, esse momento, essa programação que cumpre um papel muito especial. É um encontro diário de grandes sucessos, aquela música que continua fazendo parte da nossa história. A quarta traz, então, coloca a música para acompanhar você, seja no seu trabalho, na sua casa, onde quer que você esteja. E a gente convida você para aumentar o som e ouvir o primeiro bloco do nosso Viagem, que começa com Roupa Nova, Coração.

0: Começando bem, gente! Chris de Berg aqui, Flying, e Roberta Miranda, o Bolero Nunca Mais. Que quarta, hein? Assim a gente encerra o primeiro bloco. Uma seleção pra começar a nossa programação com boas lembranças. Já, já, vem pela frente mais atrações.
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12: Você que gosta da boa música, você que tá com a gente, seguimos juntos com o nosso viagem. Bora então? A música tem um poder incrível de nos levar para outros momentos. Resgata histórias, traz de volta aquela sensação que a gente acha, né? Que tinha ficado no passado. E a gente viaja através da música nesse momento. Vem com a gente para mais um bloco? Bora curtir Dire Straits aqui.

0: de sucessos da nossa quarta-feira, Edson Hudson. Essa noite como lembrança e KLB, um anjo. Segundo bloco da programação, já chega por aqui a nossa terceira sequência.
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17: 11:47. 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
18: E pra você, né? A gente fala do Viagem Musical e esse programa faz a gente pensar, né? Nossa, eu não ouvia isso há muito tempo. Quantas canções a gente compartilha aqui e trazem essa sensação. Então continua com a gente porque aqui o Viagem, ele viaja de verdade por grandes sucessos. Fagner canta Espumas ao Vento.

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0: fechar, João Paulo e Daniel, Te Cuida Coração e Dave McLean, Me and You. Aqui no nosso programa de hoje, a terceira sequência do nosso Viagem Musical. Que viagem boa, hein? O tempo passa, as fases mudam, mas algumas coisas permanecem. Ainda não acabou, daqui a pouco tem mais música e mais companhia por aqui.
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8: Meia-noite e 1. 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
0: Voltamos com você, a nossa super quarta. Hoje dizem, né, que é o Dia Internacional do Sofá, dia de namorar, dia de aproveitar, e assim a gente chega com o último bloco de hoje, né? Mas antes de encerrar nossa viagem, ainda temos uma seleção especial pra você. Então aproveita os últimos minutos e aproveita curtindo esse seu momento. Que de abelha cantando, nada sei.

0: com a música de Bryan Adams, a gente fecha hoje a programação. Antes teve Chitãozinho e Chororó. Fechando, gente, a edição de hoje. Obrigada pela sua companhia nessa quarta. Amanhã a gente espera estar novamente com você para mais uma super edição. Eu fico por aqui, mas você fica com a música, tá bom? Até amanhã.
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1: Oi, oi, tudo bem? Tá começando mais um Love Nejo, nosso programa sertanejo romântico, onde o coração explode quando começa, porque amar não é encontrar alguém perfeito, e sim encontrar alguém que tem aí dias imperfeitos para tentar fazer a perfeição junto com a gente. A partir de agora você é meu convidado especial, viaja com a gente, né? Tem um romance gostoso, histórias de amor, declarações aqui no nosso programa, e quem tá com a gente é a Samira, do bairro Marco, em Belém do Pará, dizendo que não perde um Love Nejo. Gosta assim. O Otávio Menezes também tá com a gente, de Santa Mônica, Uberlândia, de Minas Gerais. E você que tá aí curtindo a partir de agora o nosso programa, viaja com a gente, vem juntinhos e avisa pra todo mundo, a Aline Mota tá no ar.
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0: e senhores, Hugo e Guilherme Bebezada.
1: Muito obrigado.
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2: Meia-noite e 35. 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Meia-noite e 36. 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
3: Já estamos de volta e agora são os nossos ouvintes que contam segredinhos pra gente. O seu Albuquerque tá aqui, do bairro Bela Vista, tá falando o seguinte, que o segredo de um bom casamento e relacionamento é conversa, gente, não tem outra coisa. É isso. O Ravi Monteiro, do Jardim América Goiânia, Goiás, acredita que relacionamento forte precisa de amizade. E a Celina Prado está aqui, diretamente de Curitiba, no Paraná, falando que ama o nosso programa e está há 22 anos casado com Geraldo. É isso, são histórias de amor, né, que passam por aqui, a gente faz a questão de dividir com vocês. Vamos então viajar com mais na programação.
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1: 12:51.
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1: Noite 52.
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4: E o nosso programa continua viajando pelo Brasil, recebendo carinho de todo mundo. Seu Nascimento daqui, ó, diretamente de Ponta Verde, Maceió, na Alagoas. O Fagundes e o Benício, né, estão em Porto Alegre, Rio Grande do Sul. Também o seu Fontes, do bairro Adrianópolis, em Manaus, Amazonas, está com a gente, diretamente de Campo Grande. Tá aqui o Dante Queiroz. Olha, nosso programa atravessa, de norte a sul, de leste a oeste. Estou gostando de ver aqui, onde houver alguém apaixonado, existe lugar reservado para o amor. Eu sou a Aline Mota e a gente continua viajando com mais pra você.
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1: Uma e nove. 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
1: Uma e dez.
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4: Agora vem uma daquelas histórias simples, né? De amor que prova que o amor pode acontecer pra qualquer um. Quem tá com a gente aqui é o Vicente e a Aurora. Eles se encontraram no armazém da cidade. Não falaram onde que é a cidade. Mas, e o Vicente tá falando que pra conquistar a Aurora, ele escreveu no nome o nome dele num papelzinho com o telefone e jogou bem pertinho das compras dela. Ela abriu, né? Viu que era um telefone? De curiosa ligou. Aí o Vicente se apresentou porque ele era tímido para fazer pessoalmente, fez por telefone e convidou a Aurora para tomar um café. E não é que ela aceitou? O café virou conversa, a conversa virou encontro, o encontro virou namoro e o namoro virou casamento. Hoje eles moram no bairro Tirol e têm dois filhos. E sabe qual é o detalhe mais engraçado? Eles guardam esse papelzinho até hoje. São 25 anos daquele papelzinho abençoado. E o Vicente ainda brinca que foi o único homem da família que precisou mandar para papelzinho para conquistar uma mulher. É isso, gente. Tem encontros que começam com flores e tem encontros que começam com um papelzinho. Vamos com mais na programação.
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1: 1:28. 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
4: Já estou de volta e quem está com a gente aqui é o Ícaro Fernandes, do bairro Jardim Cambuí, em Vitória, Espírito Santo. Está comemorando o aniversário de casamento com a Lorena Assunção. E ele pediu: oi, Aline, será que você poderia ler essa mensagem? Vamos lá. A mensagem é a seguinte: amor não é somente dizer eu te amo, é permanecer quando o dia perdeu a cor. É dividir o café, a preocupação e o plano e fazer da rotina um lugar de amor. E assim eu conheci você, com seus defeitos e qualidade. E consegui enxergar sua beleza, segurando a sua mão sem perguntar até quando. Transformei o silêncio em delicadeza e continuo escolhendo você todos os dias na minha vida. Te amo. Ai, que lindo, gente. Eu fico tão feliz quando vocês escolhem o nosso programa para fazer essas declarações. É isso. Continuem dividindo aí amor, paixão em forma de participação aqui na emissora, tá bom? Um beijo para vocês e que esse amor dure para sempre. É isso. E você que tá ouvindo a rádio também participa aqui. Vai ser um prazer encontrar a sua história, contar a sua história na programação. Vamos com mais, só para você.
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0: Obrigado, Diego, Vitor Hugo.
1: Obrigado, Bruno e Marrone, por aceitar o convite de cantar essa moda linda com a gente.
2: Alô, meninos, sucesso pra vocês.
1: Ô, moçada.
3: Obrigado a vocês, viu?
0: Muito obrigado.
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1: 1:46.
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1: 1:46.
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2: Eu estou de volta com o coração batendo forte, as lembranças na varanda. Quem tá com a gente é o Antenor e a Zumira. Um beijo, eles se conheceram ainda jovens, estão aí há 42 anos juntos, que delícia. Alícia Brandão do bairro Coqueiros em Florianópolis, Santa Catarina também está participando com a gente. E o Caio Valença de Fortaleza, Ceará. Relacionamento raiz, gente, talvez seja exatamente o que as pessoas procuram, né? Duas pessoas entendendo que amar não é somente sentir, é construir, cuidar e permanecer. A música não para.
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1: Boa noite! Obrigado por terem vindo, viu?

0: É assim eu finalizo mais um programa. Eu gosto demais de viajar junto com você. Espero poder te encontrar no próximo. E aquele abraço. Tchau, tchau.
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1: 2 e 3.
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esse é o nosso Songs of Love para todo o Brasil, hein? Que prazer de estar aqui com vocês, hein? Trazendo os grandes hits, os grandes sucessos aqui na programação mais gostosa do seu rádio. Eu sou o Júnior Pinheiro e você, como é que você está por aí? Tudo bem? Aumenta o volume que tem muita música, tem muito sucesso pra rolar por aqui na programação. Vem comigo, começando bem com Larry Carlton.

Fanzassen, Elton John, aqui no nosso Songs of Love. E é bom demais de falar em amor e música, sim? Bom, a gente vai ter uma paradinha. Já já eu tô de volta. Isso.

0: Yeah, baby, Songs of Love para todo o Brasil. Bom demais, em um sucesso atrás do outro aqui na nossa programação. E você, como é que você tá por aí? Tá bem mesmo? Obrigado pelo teu carinho, muito obrigado pela tua audiência. Continue com a gente, mandando aquele alusão bem especial, claro, lá pelo nosso site, pedidomusical.com.br. Tô esperando você por aqui, hein? Não sai daí, baby, eu volto.
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3: 2:38. 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
2: 2:38.
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0: Voltamos. Diana Byrd aqui no Songs of Love.

0: Demais, hein? Encerrando muito bem o nosso Songs of Love para todo o Brasil, hein? E você, curtiu? Valeu, hein? Obrigado pelo seu carinho.
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0: pela sua audiência e continue com a gente.
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2: Está no ar. 2:57.
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2: 2:57.
0: Voltamos aqui no Songs of Love, Chris Rice.

0: demais, hein? Johnny Martins aqui no nosso Songs of Love. E você curtiu? Que bom estar aqui com vocês, hein? Obrigado pelo seu carinho, obrigado pela sua audiência. Continue com a gente, mandando aquele alusão. E daqui a pouco a gente
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2: 3:14.
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2: 3:15.
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0: Bobby Caldwell.

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2: 3:30.
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Preparado aí para mais um programa Sertão Caboclo? É, meus amigos, estamos chegando por aqui com aquela alegria, com aquela moda sertaneja, com aquele modão caipira, com a viola chorando bonito e chorando com gosto aqui na nossa programação, mas no bom sentido, para levar os melhores sucessos do modão raiz para você. E aí, como é que tá? Tá na cidade? Tá na área rural? Tá aí no campo? Tá curtindo a gente nas estradas? E aí, como é que tá essa quinta-feira, 17 de setembro. Uma coisa é certa, espero que você esteja bem preparado, porque o programa hoje não tá pra brinquedo, não. A gente chegou e chegou com um repertório de fazer inveja. Um repertório que com certeza você vai curtir de montão do começo ao final. E tem moda do passado, moda do presente, tem a nova geração também, sempre dando o ar da graça por aqui, trazendo aquele modão gostoso pra gente curtir. Vamos começar bem o programa de hoje, mais um Sertão Caboclo. Convoco eles, Lucas Reis e Tasso, que agora não estão mais, né, em carreira como dupla, mas enquanto dupla fizeram muito sucesso gravando os modão como esse daqui, ó. Costuma voltar.

0: Bombeiro de Violeiro, Pena Branca e Chavantinho, teve Quintino e Quirino, Saudade Bateu no Peito, Cabra Macho, Zé Fortuna e Pitangueira também aqui dentro da programação. Teve Lucas Reis e Tássio, Costuma Voltar. Eita, quanta moda boa, quanto modão bonito. Daqui a pouquinho tem Canário e Passarinho, também tem Tião Carreiro e Paraíso.
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1: 3h48.
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2: Firma no golpe que o modão tá chegando aqui no seu rádio. Obrigado, gente, pelo carinho, pela companhia de todo mundo. Estamos chegando por aqui com muita moda gostosa e aquele modão jeitado demais. Mandar abração pra todo mundo que tá aí com a gente curtindo. Mandar abração bem especial pra todo mundo que tá com a gente sintonizado e acompanhando a moda de viola gostosa. Ó, você tem um modão que você gosta, que tá afim de curtir também, manda pra cá. Peça pra gente. pedidomusical.com.br. Saudades de Matão, chegando Canário e Passarinho.

0: Morena, Raul Torres e Florencio, teve Pardinho e Pardal, João Sem Medo, Boiadeiro e Boi também, Tião Carreiro e Paraíso, passou por aqui ainda Saudades de Matão, Canário e Passarinho. Tamo junto aqui na programação do Sertão Caboclo. Quero mandar um abração bem especial lá para Judite, que tá acompanhando a gente, né, Judite? Obrigado pela sintonia, o Evandro tá lá curtindo também a nossa programação, pessoal que trabalha aí na companhia, muito obrigado, gente, pela audiência e pelo carinho de todos vocês. Vamos lá, mandar um abração bem especial lá pro Samuca curtindo a gente, a Sônia, o Ademar e toda essa galera aí. Daqui a pouquinho a gente volta, hein? Já já tem mais Sertão Caboclo.
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1: Já estamos de volta por aqui com você, com aquela moda sertaneja gostosa, aquele modão raiz, nessa deliciosa quinta-feira, quase final de semana, né? Falta um pouquinho ainda, já estamos com o pé nele, mas já é uma quinta-feira. Muito obrigado para todo mundo que está aí curtindo junto com a gente, você que está se lamentando porque não ganhou do Loto Fácil da Independência, mas está aqui ligado junto com a gente, seguindo a vida, né? É, tem muita gente que estava torcendo, e quantos ganhadores, né? Quantos ganhadores, mas não foi dessa vez. Né? Se você tá assim como eu, agora se você tá comemorando, lembra da gente aí de repente, né? Bora lá, demais Sertão Caboclo no seu rádio. Pra você que tá aí curtindo junto com a gente aquele modão gostoso, César e Paulinho fazendo parceria com Divino e Donizete. Eu sou Piracicabano.

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0: Visita Divina, Guatupê e Guaratuba, teve Chitãozinho Chororó também, Chico Mineiro, Biaidino Franco, Flor do Cafezal, Divina e Donizete, eu sou Piracicabano, com César e Paulinho, só modão caprichado aqui na programação da sua rádio. Sertão Caboclo volta daqui a pouquinho e já tem Cascatinha, Ana.
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2: 4:32.
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4: Cabanão, mundão! Sertão Caboclo já tá de volta por aqui, com aquele modão gostoso, pra todo mundo que tá aqui curtindo e acompanhando a gente. O Marcelão tá aqui mandando um abração bem especial pra todo mundo, pra Stephanie que tá aqui curtindo a nossa programação, o Carlos, o Reinaldo também junto com a gente, Maria de Oliveira, obrigado, a Adriana, quem mais? O Reginaldo, a Ironia, de todo o pessoal lá curtindo e acompanhando a nossa programação. Obrigado pelo carinho de vocês. Vamos lá, tem Cascatinhana chegando. Você pra mim é tudo.

0: sertanejo. Breno Reis e Marco Viola, mas sertanejo que é sertanejo. Sertanejo que é bruto mesmo. Ouve Sertão Caboclo, você sabe disso, né? Você sabe disso. Leve Guarânia, Renato Teixeira, Valderi, Misael, Dinheiro Maldito. E ainda teve Cascatinha Ana, Você Pra Mim É Tudo. Sertão Caboclo volta já daqui a pouquinho. Segunda horinha tem Nenete Dorinho.
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1: 4:51.
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2: Já estamos de volta com o Sertão Caboclo, abrindo por aqui mais uma hora desta quinta-feira, 17 de setembro, com o melhor do modão raiz. E essa daqui, clássica das clássicas, Couro de Boi, Nenete Dorinho.

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1: Pega a carona aí junto com Sertão Caboclo. Vamos curtindo o melhor do nosso sertanejo clássico, do nosso sertanejo de viola, do nosso sertanejo raiz. O melhor que o nosso sertão produz em termos de música, né? Eita, coisa boa. É relembrar, é reviver, é curtir as modas atuais também. Coisa boa é curtir aquele modão que enche no nosso coração de alegria em dizer: eu sou caipira com orgulho. A garçonete, chegando mais uma, os dois mineiros.

0: Chama Bruto, pra você que curte o melhor do sertanejão de viola, Delay Dorivan, Teixeirinha, a fama do Boi Barroso, teve Tião Londrina e Par de Aninho, 4 horas, e ainda os dois mineiros, a garçonete. Fica aí na audiência que daqui a pouquinho o Sertão Caboclo já tá de volta.
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11: Sertão Caboclo, melhor da música sertaneja, também tem pra você o melhor da música romântica. A viola, o sertanejo romântico, o sertanejo pra dançar, tem de tudo um pouco aqui, né? A gente mistura bem os ritmos sertanejos e as gerações também pra você curtir só o que há de melhor. Bora lá então que eu quero mandar um abração aqui pros casais apaixonados. Quem mandou alusão, separei alguns nomes aqui que estão sempre na audiência com a gente. O casal Evandro e também a Sidneia. Muito obrigado pelo carinho. O Ademar e também a Cidinha. Sempre curtindo a programação aqui. Obrigado pelo carinho de vocês e pelos elogios aqui com relação ao nosso programa e também à rádio. A Solange, o David, a Hilda, a Santa, quem mais? A Marlene, o Elídio, toda a família aí também. Prontinhos para curtir Christian e Ralph, mas não é no começo do bloco, não. Daqui a pouquinho tem. A gente abre essa sequência com Devolva a Passagem. Leandro e Leonardo.

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0: Em nome do Pai, do Filho e do Espírito Santo. Amém. Senhor, o dia começa. Em nome da Trindade, eu me coloco na tua presença. Amado Senhor, assim como a escuridão deu lugar à luz com o nascer do sol, que como fruto desta oração, Senhor, eu possa experimentar a presença do teu Espírito em todos os meus afazeres. Que a força do teu Espírito me acompanhe, Senhor, neste dia. Na vida profissional, que eu possa me empenhar veementemente para em tudo ser bem-sucedido, Senhor. Peço, Senhor, que no meu ambiente de trabalho haja harmonia e paz. Afaste a falsidade, a mentira e a discórdia. Senhor, se alguém de mim se aproximar para denegrir a imagem do meu irmão, sela os meus ouvidos à calúnia e minha boca a toda maldade. Amado Senhor, que a força do teu Espírito me acompanhe na vida pessoal, nas minhas decisões, nas opções, que o teu Espírito Santo me ilumine em cada decisão a ser tomada, no olhar a ser dado, na mão a ser estendida, nos braços dispostos sempre a acolher. Senhor, no início deste dia, que o teu Espírito esteja tão plenamente em mim, que eu possa, Senhor, trabalhar, conseguir o pão de cada dia com o suor do rosto, mas que os anjos velem sobre a minha família. Velem sobre aqueles que ficam em casa, os que vão ao trabalho. Afaste, Senhor, de todo o perigo, do corpo, da alma. E que no final desse dia, Senhor, todos nós possamos nos reencontrar em casa, cansados, porém protegidos e sem dúvida com a tua bênção, guardados no teu amor. Amado Senhor, o dia começa e com tua presença, com tua força, tudo enfrentaremos com fé, certos da vitória. Pai nosso, que estais no céu, santificado seja o vosso nome, venha a nós o vosso reino, seja feita a vossa vontade, assim na terra como no céu. O pão nosso de cada dia nos dai hoje, perdoai-nos nas nossas ofensas, assim como nós perdoamos a quem nos tem ofendido, e não nos deixeis cair em tentação, mas livrai-nos do mal. Amém.
1: Que é o programa da especificação da verdade. É o programa falando ao coração. É o programa da seriedade espiritual. Diferente de muitos que passam por aqui e vão embora. Aqui é mais fácil você ser uma pessoa desenganada do que enganada jamais. Hoje eu quero falar com você, meu amigo. Eu quero falar com você, minha amiga. Você que está ouvindo o programa falando ao coração. Você que está cheio de problemas, cheio de fracasso, espera aí, hein? Não mude de estação, não desliga o rádio, não. Escuta o que eu tenho para lhe dizer, meu amigo. Escuta o que eu tenho para lhe dizer, minha amiga. Eu sei que você já está cansado, cheio de ouvir falar que os seus problemas serão resolvidos e nós podemos te ajudar. Não deve ficar cabisbaixo pelos recantos das paredes, achando você que seu problema não tem solução. Se bateu em portas erradas, ergue a sua cabeça, que a mesma coisa de um cego puxando o outro, vai cair os dois dentro de um buraco só. Então você não se desespere, não perca a esperança, certo? Porque você tem chance de vencer. Lute com garra e determinação. Mas e aí, como você vai ficar? Vai desistir? vai desistir de continuar lutando, então tudo bem, pode ficar se lamentando, certo? Querendo até morrer, achando, portanto, achando você, né? Que não tem mais solução seu problema, você tem que lutar, você que tem até a volta por cima, certo? Mas eu lhe digo, olha, nada vai mudar, sabia? Você tem que lutar, você tem que dar a volta por cima. Você pode, você tem ouvido neste programa pessoas que dão depoimentos de vitórias, vitórias contadas em suas cartas, de agradecimentos, pessoas que estavam com problemas e foram vencedoras. E você também poderá vencer, você pode vencer. Vamos, você pode, saia desse sufoco, venha falar com o professor Irmão Cachoeira. Você vem agradecer porque receberá tantas vitórias e você vai poder mostrar para tantas outras pessoas que sempre há uma saída. Há uma saída através dos orixás. Portanto, está aí um bom axé para todos vocês que estão ouvindo o programa Falando o Coração, em nome do professor Irmão Cachoeira, o homem da verdade.
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1: Esta carta, vamos ver aqui. Professor
6: sou ouvinte do seu maravilhoso programa. Eu já tenho informações de pessoas da minha família que estava desenganado da medicina e lhe procuraram. E agora, ouvindo o seu programa, estou eu aqui te procurando através desta carta. Professor, sumiu uma blusa e um short de minha casa. É difícil alguém andar em minha casa. Será que foi para fazer alguma coisa contra mim? Eu lhe peço uma ajuda, pois estou com um problema. Já fiz vários exames e não tenho solução, pois tem dias que eu sinto a minha barriga crescer. Os médicos dizem que eu não tenho nada. Queria que o senhor me desse uma resposta certa. Será que não tenho nada mesmo? Será que existe alguma macumba em minha vida? Será que fizeram trabalho com minha blusa e meu short ou não? Quem se assina é uma andorinha. Minha prezada amiga carta consulente, foi estudada, fiz meus jogos de buzz e concluí que infelizmente existe um trabalho em cima da sua vida. Trabalho este feito com suas próprias roupas e foi feito para que a senhora não tivesse saúde de jeito nenhum. E o resultado já está aí. A senhora faz os exames e nada acusa. Nós temos ótimos e excelentes médicos na nossa região. E o seu problema não é solucionado. Não é culpa da medicina, pois nós temos uma boa medicina. Pois o seu problema é espiritual, é de caráter sobrenatural. Compareça em meu tabernáculo espiritual. Iremos reiterar esse trabalho em nome de Deus Pai, Filho e Espírito Santo. Seu nome já estou colocando em minha corrente de fé, em minha corrente de proteção espiritual.
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6: Vamos trazer mais leitura de carta através do programa que entra nos lares de todas as famílias. Professor Irmão Cachoeira, que Deus lhe abençoe e ilumine cada vez mais. Venho à sua presença através desta carta para agradecer de coração. Agradecer pelo trabalho espírita tão poderoso que o Senhor fez para acabar com o meu sofrimento. A minha tristeza, o sofrimento do meu filho, há 3 anos e 8 meses. Meu marido me abandonou e se juntou com outra mulher. E o pior, morando no mesmo sítio que eu moro. Aí aumentou o meu sofrimento cada vez mais. Professor Cachoeira, quando via meu marido passando com aquela mulher em frente à minha casa, o pai dele aconselhou, a mãe dele aconselhava, mas se revoltava cada vez mais, porque os pais deles davam conselho a ele e ele continuava e cada vez mais fazia com todo mundo. Nada ele atendia e dizia para todas as pessoas que não gostava mais de mim. Ia perder o divórcio para casar com aquela mulher, acabando com todas as nossas economias. A nossa criação ele vendia quase toda a semana para gastar o dinheiro com aquela mulher. E a família dela, certo? Ele gastava tudo. Eu não sabia mais o que fazer. Eu já tinha procurado muitas pessoas. E hoje estou aqui para agradecer de coração o trabalho maravilhoso que o Senhor fez para retirar aquela mulher da vida do meu marido.
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8: Como é o nome da senhora?
9: Roqueline Santos Alves.
8: A senhora mora onde?
9: Em Cobreiros.
8: Município de onde?
9: Viramaia.
8: O que é que ele é teu?
9: Irmão.
8: Teu irmão, né? Como era que estava a situação do seu irmão?
9: Ah, estava muito difícil, muito preocupante. Minha mãe tem sofre mais porque ele vive com ela. Nele de dia, de vez em quando, ficava conversando muito, ela passa, ficava nervosa. sofria, mas graças a Deus...
8: Hoje está bem recuperado.
9: Ai, obrigada, meu Deus. Primeiramente Jesus, segundo o Senhor.
8: Pois é, o nome, como é o nome dele?
9: Ademar Moura dos Santos.
8: É, como é seu nome, Ademar? Completo, diga aí.
10: Ademar Moura dos Santos.
8: Como é que você está se sentindo agora, Ademar?
10: Graças a Deus, depois que eu vim aqui, em nome de Jesus, e pode expor esse problema, esse caroço, que está sumindo.
8: O caroço já está sumindo?
10: Já, e eu estou sentindo bem recuperado.
8: Aí, graças a Deus, está bem recuperado.
10: Em nome de Jesus, com fé em Deus, daqui é.
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8: Como é o nome do senhor?
11: É, Paulo Francisco de Oliveira.
8: Paulo Francisco
11: de Oliveira.
8: Mora onde, Paulo?
11: Fazenda Ratinho.
8: Fazenda Ratinho, município de onde?
11: Mugugê.
8: Quando sua esposa veio aqui, ela sofria de quê, Paulo?
11: Ela tinha um bocado de problemas, né? Um bocado de doença, não falava a louça, dava muito trabalho e...
8: Como é o nome dela?
11: Lacimi Maria Ferreira de Oliveira.
8: Lacimi
11: Maria Ferreira de Oliveira.
8: Ela se sentia muito acomodada.
11: Isso, é.
8: E hoje como ela está?
11: Está bem, graças a Deus.
8: Ficou boa depois que veio aqui, né?
11: É.
8: Então vamos agradecer.
11: Primeiramente, Deus e o Senhor.
8: É. O nome do lugar mesmo é como?
11: Fazenda Ratinho.
8: Que é município de?
11: Mucugê.
8: Mucugê, sim.
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8: Como é o seu nome? Diga aí, por favor.
12: Valdenor Mendes da Silva.
8: Valdenor
12: Mendes da Silva.
8: Tu mora onde, Valdenor?
12: Lá na Paraná, Orocó, Pernambuco.
8: Orocó, Pernambuco. Quando, como era que tu estava? O que era que tu sentia mesmo, hein, Valdenor?
12: Eu sentia cansado nas pernas, a cabeça pesada, a falta de sono.
8: E hoje como é que tu tá, Valdenor?
12: Hoje, graças a Deus, eu tô...
8: Bem recuperado.
12: Passou, estamos recuperando, a cabeça melhorou.
8: Mas já tá querendo dormir agora.
12: Graças a Deus.
8: Então nós temos que agradecer a Deus, né,
12: mano? É,
8: Deus, primeiramente, que você estava praticamente desenganado, né, da medicina.
12: É.
8: E hoje está bem recuperado. Agradecer a Deus e

0: Como é o nome do senhor?
1: Augusto Gomes da Silva.
0: Mora onde, Augusto?
1: No Batata.
0: O que foi seu caso?
1: Que eu sou filho da poste e me bati, passei uns oito...
2: Pode baixar.
1: Passei uns oito meses me batendo, não achei um doutor para me curar. Achei, a base de Deus, o senhor me curou. Tô curado.
0: Então vamos agradecer a Deus e os guias de luz, né?
1: Com certeza.
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0: Como é o nome do senhor?
4: Miguel.
0: Miguel de quê?
4: De Jesus.
0: Mora onde, Miguel?
4: No Batata. Já passando.
0: Ô, Miguel, quando você veio aqui, o que era teu problema?
4: Era um negócio aqui na perna, no pé, enfim, estava inchado. E o senhor disse que era um negócio que
0: Fizeram. E agora, como é que está?
4: Estou bem, já estou santo.
0: Graças a Deus, né?
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6: Meus senhores, chegamos agora ao ponto mais importante de nosso programa. Onde você sempre nos espera todos os dias para fazer conosco a nossa corrente de fé, a nossa corrente de proteção espiritual. Chegou a hora de você pegar aquele paninho branco, coloque perto do seu rádio, a chave de sua casa, a chave do seu comércio, a chave do seu automóvel. Coloque um copo com água, um documento daquela pessoa que esteja desempregado ou queira arrumar um novo emprego. A foto, a roupa daquela pessoa que esteja nos cárceres privados da vida, no leito de hospital, daquela pessoa que bebe e não se domina, coloca suas dívidas, coloca sua receita médica, coloca os seus desejos anotados em um papel e coloque neste papel e neste exato momento, e vamos orar a prece poderosa do programa de hoje.
7: Oração para fechamento de corpo. Justo juiz de Nazaré, filho da Virgem Maria, que em Belém foste nascido entre as idolatrias, eu vos peço, Senhor, pelo vosso sexto dia e pelo amor de meu padecido, que meu corpo não seja preso, nem ferido, nem morto, nem nas mãos da justiça envolto. Pax Tecum, Pax Tecum, Pax Tecum. Cristo assim disse aos seus discípulos: se os meus inimigos vierem para me prender, terão olhos, não verão; terão ouvidos, mas não ouvirão; terão bocas, não me falarão; as armas de São Jorge serei armado. Com a espada de Abraão serei coberto. Com o leite da Virgem Maria serei borrifado. Da arca de Noé serei arrecadado. Com as chaves de São Pedro serei fechado aonde não me possam ver nem ferir, nem matar.

aquelas três hóstias consagradas e consagrastes ao terceiro dia, desde as portas de Belém até Jerusalém, e pelo meu santo juazeiro, que com prazer e alegria eu seja também guardado de noite como de dia, assim como andou Jesus no ventre de Virgem Maria. Deus adiante, paz na guia, Deus me dê a companhia que deu a sempre a Virgem Maria, desde a Casa Santa de Belém até Jerusalém. Deus é meu Pai, Deus é meu Pai, Nossa Senhora das Dores, minha mãe, com as armas de São Jorge, serei amado.

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0: Muito bem, 6:03, 6:03, e começa mais uma edição do Voz da Cidade aqui pela Pombal FM. Neste momento, a partir de agora, vamos resumir os fatos que aconteceram aqui na nossa região, na Bahia, no Brasil e no mundo. Hoje é quinta-feira, quinta, 17 de setembro. Esse é o dia de número 260, portanto, faltam 105 anos, 105 dias para acabar o ano. Essa é a 38ª semana de 2026, estamos no inverno, regido sob o signo de Virgem. Hoje é Dia Mundial da Segurança do Paciente. Hoje também comemora-se o Dia Internacional da Música Country. Dia Nacional de Prevenção da Automutilação. Dia Nacional do Transportador Rodoviário de Carga. E Dia da Compreensão Mundial. Essa data convida as pessoas a refletirem sobre a importância de ouvir, respeitar e procurar compreender quem pensa, vive e se comporta de maneira diferente. Em um mundo marcado pela diversidade de culturas, opiniões, crenças e formas de viver, a compreensão é uma ferramenta essencial para reduzir conflitos, fortalecer a convivência e incentivar relações mais baseadas no respeito e na empatia. Mais do que simplesmente aceitar as diferenças, a proposta é desenvolver a capacidade de olhar para o outro com menos julgamentos e mais disposição para dialogar. Que Donald Trump pudesse ouvir essa mensagem de hoje, né? Você faz aniversário hoje, troca de idade, festeja a vida, comemore. Você tá vivo e viva, meu filho. Aquele abraço para todos. Abraçando também a você que está saindo em Ribeira do Pombal, que Deus acompanhe. Você que está chegando em Ribeira do Pombal, seja bem-vindo, bem-vindas. Pessoal das roças, das fazendas, dos sítios, também sintam-se abraçados. A galera do curral, das padarias, das confeitarias, dos açougues. Um abraço para você que já estão no batente cedo, a dona de casa que está preparando aquele café. Um grande abraço aos professores e alunos também, que já se preparam para sair, para cumprir sua missão. Hoje é aniversário de vida de Fátima Bernardes, a jornalista. Completa 64 anos. Hoje é aniversário dessa sumida, mas nos bons tempos era forte.
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0: Marina Corrêa Lima, simplesmente Marina. Marina Lima, cantora, compositora brasileira. Ela surgiu em meados dos anos 70 na música e desde então permanece nativa na indústria, fazendo shows até hoje. Filha de seu Edivaldo com Dona Amélia. Tem dois irmãos, o Antônio e o Roberto. Tem 1,62 m. Ela é carioca do Rio de Janeiro e completa hoje 71 anos. Marina teve uns perrengues aí na carreira, principalmente problema de voz, problema de identidade artística e um período de depressão, mas superou tudo isso e continua sendo a nossa querida Marina com a voz diferente.

0: perca a hora, levanta, meu povo, cama quente não dá futuro a ninguém. São 6 horas agora, faz 6 minutos. Minha vovó querida, a minha benção, vovó, benção, vovô, madurinhos e madurinhas, novinhos e novinhos. Vamos aí, topado, até as 9 da manhã, muita notícia, muita informação. Vamos falar de Bolsa Família, Banco do Brasil, Caixa Econômica, que não tem dinheiro. Tá brabo, hein? Tá brabo. 6 horas, 7 minutos, 6 e 7. Morria nessa data, sabe quem? Carlos Gomes, o compositor, e Maria Callas. Um fato marcante aconteceu em 1971. Cai no Enem, hein? Carlos Lamarca, guerrilheiros do movimento revolucionário 8 de outubro, MR8, foi morto com 5 tiros, por uma patrulha militar em Ibupiara, aqui na Bahia. Hoje a Igreja Católica comemora a festa de São Roberto Bellarmine, que era cardeal, bispo, teólogo e doutor da igreja. Vou falar de esporte também, hein? Falar de esporte, não deu pro Corinthians, não deu para o Santos. O bicho tá pegando futebol paulista. São Paulo saiu ontem. Eita, tá bom é pro nosso Bahia, né, Tony Santos? Bom dia. Por enquanto.
1: Bom dia. E o Palmeiras deixou ontem o time virar em 4 minutos e foi pros pênaltis. Foi uma agonia ontem, viu? Parece que a bruxa andou solta aí pros times paulistas, mas só não conseguiu atingir
0: o Verdão.
1: O Verdão. O resto caiu de 4.
0: 6 horas, 8 minutos, vamos falar de esporte daqui a pouquinho. 6 e 8, 6 horas, 8 minutos. Pois é, também conosco daqui a pouquinho, Kleber França, trazendo informações daqui da nossa cidade, da região, pelo Pombal Móvel. Conosco também, Walter Oliveira, palmeirense, que deve estar feliz da vida. Apoio técnico do Edson Celestino, a coordenação administrativa de Érica Souza. A direção geral é de Luciano Breto. 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
0: Apenas faixa leste e litoral permanecerão sob tempo com maior nebulosidade e favorável ocorrência de eventos fracos de chuvas ao longo do período. Para os demais, nas demais regiões do interior, o destaque continua para o tempo quente, seco e baixa umidade relativa do ar. Ribeira do Pombal, previsão para hoje, sol com muitas nuvens durante o dia, período de céu nublado, noite com muitas nuvens, a máxima hoje podendo chegar a 33 graus. Já o pôr do sol, às 5:30 da tarde, com ventos de 16 quilômetros, a lua é crescente.
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0: Informações da Federação da Agricultura e Pecuária do Estado da Bahia. A laranja pera grande na Ceasa em Salvador, caixa com 25 quilos, está custando R$ 35. A laranja tipo indústria em Embupe, a tonelada R$ 300. Já a tipo comercial, também em Embupe, R$ 650 a tonelada. O dólar comercial fechou em baixa e custa agora no Brasil R$ 5,15. Já a moeda europeia está custando e valendo R$ 5,90. Hora certa, não perca a hora. 6 horas, 10 minutos, só notícia, informação e a gente começa com um giro dos principais jornais, as manchetes de capa dos jornais da capital.
1: E o Jornal à Tarde traz uma notícia que não é boa aqui para o nosso semiárido, hein? Saúde da população do semiárido será mais afetada pelo El Niño.
0: Baianos mudam forma de consumir política e priorizam redes sociais. Destaque do Correio. Variedade de formatos impulsiona a virada do eleitor no estado da TV para o ambiente digital. Apesar disso, o jornalismo profissional segue como a principal referência de conteúdos nas plataformas. E ainda na capa, futuro protegido. Prefeitura oficializa novos espaços de conservação para resguardar último manguezal da Orla de Salvador. E o Praia do Porto da Barra, viu, será fechada hoje para simulado de acidente. Tudo isso na capa do Correio.
1: Tribuna da Bahia, ala do STF quer tirar pedido contra Mendonça da pauta.
0: Os destaques dos jornais de outros estados, o Estadão, Estado de São Paulo, Estados Unidos, exigiram do Brasil que eleição tivesse, abre aspas, dissidentes, fecha aspas, para renegociar tarifaço.
1: O Globo, Banco Central baixa juros pela quinta vez seguida para 13,75%, mas nova queda é incerta.
0: Zero Hora Porto Alegre, pela quinta vez, Copom corta a Selic, que vai a 13,75%, mas não sinaliza próximos passos. E uma foto interessante do Zero Hora, que é de Porto Alegre, o desolamento de duas referências do futebol, Felipão e Renato Gaúcho, abraçados, olhando assim, me lascamos, se lasquemos.
1: E o Grêmio ainda fez um gol. Agora, depois no esporte a gente vai comentar esse impedimento semiautomático, é vergonhoso, vamos lá.
0: O Grêmio perdeu de 3-2 pro Botafogo, a gente fala já já.
1: Folha de São Paulo, revelação de mensagem sobre Cássio impediu derrota de Moraes. Voto do ministro que teve filho citado por Vocaro seria favorável a André Mendonça.
0: Jornal de Brasília, metrô e VLT terão 29 bilhões. O anúncio foi feito pela governadora Celina Leão ontem.
1: Lá para as bandas de Pernambuco, com Moraes blindado, caso Mendonça aguarda definição, é o que destaca o Jornal do Comércio.
0: O destaque do UOL, jornais online. Memphis isola pênalti no último lance e Estudiantes elimina Corinthians.
1: Tô até estranhando essa mensagem do Metrópole, viu? Porque dificilmente eles fazem isso aí, ó. Lula diz que país não comporta político vira-lata que vai ficar de quatro para os Estados Unidos.
0: Acompanhe como ficam poupança e outros investimentos com nova taxa básica de juros, é o destaque do R7.com.
1: Para fechar aqui os online, G1. Congresso articula propostas de reforma do judiciário com mandato para ministros do STF.
0: E agora, Fabíola Outran traz as seguintes informações. Idosos com mais de 85 anos poderão tomar vacina contra a pneumonia. Deve ser pneumonia, né?
1: Pneumonia.
0: É, que tem pneumonia do SUS. Ouça, entenda o caso.
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4: Quem tem mais de 85 anos poderá tomar a vacina contra a pneumonia no Sistema Único de Saúde. É a primeira vez que a pneumocócica 20 valente é disponibilizada no SUS para essa faixa etária. A vacina protege contra a doença pneumocócica e as formas graves dela, como meningite e pneumonia, principais causas de mortes entre idosos. De acordo com o Ministério da Saúde, a taxa de mortalidade por pneumonia entre pessoas com mais de 85 anos foi de 743,1 óbitos por 100 mil habitantes em 2025. O imunizante já tinha sido incorporado ao calendário nacional de vacinação em junho deste ano para crianças menores de 5 anos. No caso dos idosos com mais de 85, eles podem receber o imunizante apenas apresentando um documento que comprove a idade. Não existe a necessidade de prescrição médica. O Ministério da Saúde destacou que o objetivo é diminuir as chances de complicações, de hospitalizações e mortes entre as pessoas com mais idade. A pasta estima que mais de 2 milhões e 300 mil pessoas façam parte do público-alvo em todo o país. Da Rádio 2, Fabíola Altão.
0: Hora certa, 6:15, 6:15. Vamos aos destaques do Voz para esta quinta-feira. Acidente com ônibus que seguia de São Paulo para Senhor do Bonfim, aqui na Bahia, deixa 6 mortos, 43 feridos em Minas Gerais.
1: Polícia Civil apreende 41 celulares durante fiscalização em Glória.
0: Capotamento deixa um morto e dois feridos na BR-116 em Santa Bárbara.
1: Brasil pode enfrentar até 6 ondas de calor até dezembro.
0: Governo prepara a proibição de jogos online e mira mercado das Betis.
1: E Guarda Civil Municipal de Euclides da Cunha vai ter academia de formação e capacitação.
0: Ouça isso aqui. Mulher vai ao salão fazer unhas, recebe coquetel capilar contra a queda de cabelo e morre. Essas e outras já já.
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0: 6:16, vamos convocar ele. Ele tá feliz porque o Flamengo dele ainda tá, como é que chama? Respirando, né? É a esperança do Brasil e Palmeiras.
1: O Palmeiras é favoritíssimo a meter 4 aí no. Qual é o time mesmo, Kleber? Independente do Vale, como é?
0: Que ele vai jogar que dia?
1: Amanhã, hoje.
0: Hoje o Palmeiras pega.
1: Não, o Palmeiras já se classificou nos pênaltis.
0: É assim, hoje, quem que se fala o Flamengo?
1: Flamengo, é. Conheceu dois, a primeira lá, né?
0: É.
1: Então. Vai perder hoje para o Independente do Vale? Não vai.
0: Não, que nada. Sem chance em casa.
1: Vai dar 4.
0: Horário de televisão.
1: Ainda me diga uma coisa, viu? Afinal vai ser Palmeiras e Flamengo.
0: De novo. Vamos lá, Kleber França. É você e Walter Júnior. E Walter daqui com o nosso Walter.
1: Walter Oliveira.
0: Walter Oliveira versus Kleber França. Quero ver quem ganha que sair na mão os dois aí. No caso do futebol, porque tem um campeonato brasileiro também, né?
1: E é Palmeiras e Flamengo de novo.
0: Kleber França! Na disputa.
5: Estão aí na disputa. O Flamengo hoje vai enfrentar o Independente Del Valle às 9:30 da noite. Isso é exatamente como o Santarini falou. Vencemos o primeiro jogo por 2-0, fora de casa, na altitude. E agora venceremos com certeza. Tomara que seja esse placar que Tony falou aí, 4-0.
0: Mas só não pode também esse negócio de poupar jogador, viu?
1: Não tem poupar não, Libertadores não tem. Poupa, não.
5: Rapaz, a gente tem o time do banco do Flamengo é tão bom quanto o time titular, é impressionante.
0: Verdade.
5: Vamos lá, falar aqui dos nossos destaques para a edição de hoje do nosso Pomba Móvel. Hoje é quinta-feira, dia 17 de setembro. Já fizemos aquele primeiro giro pelas ruas da cidade. Ainda nessas primeiras horas, aquela movimentação bem tranquila. Alguns estabelecimentos comerciais começando a abrir suas portas, padarias, né, açougues principalmente. Que começam a sua jornada um pouco mais cedo. Alguns supermercados também já começam a abrir suas portas e as pessoas começam a sair também.
0: Vou falar isso, Kleber, me perdoe, é bom você pegar esse gancho, porque no feriado de sábado o comércio lojista vai estar fechado, já os mercadistas e atacadistas abrirão de 8 às 18, só para dar uma amarrada aí.
5: Perfeito, só para reforçar, exatamente, Santarini, muito bem. Os destaques de hoje do nosso Pomba Móvel, daqui a pouco, Polícia Civil apreende 76 celulares durante a operação de fiscalização em estabelecimentos comerciais em Coronel Junçá. Em Antas, Polícia Civil apreende revólver enterrado na zona rural de Cícero Dantas, que pode ter sido utilizado naquele homicídio e na tentativa de homicídio de uma mulher que eu trouxe no início dessa semana. Crime esse que aconteceu no fim de semana e vai trazer esse novo desdobramento nessa investigação. E já, em Banzaê, 3 pessoas são presas suspeitas de tráfico de drogas durante a ação conjunta das polícias civil e militar. Fique ligado, fique bem informado e, claro, ainda as ocorrências no SAMU, da Guarda Civil Municipal, aqui de Ribeira do Pombal, na edição de hoje do nosso Pomba Móvel, no oferecimento do Leal Supermercado, Padaria Hortifruti, tem para você uma super adega completíssima. 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Eu sigo girando pelas ruas de Ribeira do Pombal com o nosso Pomba Móvel, com informações para o programa Voz da Cidade.
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11: Muito bem, são 6h25, estamos vivendo uma quinta-feira, dia 17 de setembro, neste momento em Pombal, 20 graus, predomínio de céu nublado. Um grave acidente envolvendo duas carretas foi registrado nas proximidades do povoado Tarraxio, na zona rural de Jeremoabo. A colisão, de forte impacto, resultou na morte de um dos motoristas e deixou um outro ferido. Segundo informações iniciais, uma das carretas carregada com gado teve a cabine completamente destruída. Vários animais também morreram com choque. A outra carreta acabou tombando sobre a pista, evidenciando a violência da batida. A vítima foi identificada como Juscelino, conhecido como Del, de 36 anos. Ele é de Castro Alves. Ele não resistiu aos ferimentos e morreu no local. O outro motorista, Jorge Dias de Abreu, que é de Paripiranga, foi socorrido e encaminhado para o hospital. Segundo informações mais recentes, Jorge chegou consciente, foi estabilizado e permanece em estado considerado estável. Relatos preliminares apontam que a carreta vermelha teria apresentado uma possível falha nos freios, fazendo com que o veículo invadisse a pista contrária onde seguia a carreta azul. Um segundo motorista que passava pelo local afirmou que houve tentativa de desligar o veículo, mas não foi possível evitar a colisão. As circunstâncias do acidente serão investigadas pelas autoridades competentes. A via ficou parcialmente interditada durante o atendimento da ocorrência e remoção dos veículos.
12: 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Como você sabe se a água que consome é realmente segura? A que chega aí na sua casa aqui em Ribeiro do Pombal? Pois é, a Prefeitura, por meio da Secretaria Municipal de Saúde e da Vigilância Sanitária, tem feito um trabalho para garantir que a água que chegue até a sua casa seja de extrema qualidade. E a boa notícia é que os testes feitos no mês de agosto deram resultado satisfatório com a água, para a água que chega aí para o seu consumo. E a Vigilância Sanitária vai seguir nesse compromisso de garantir que água limpa, segura e de qualidade chegue a todos os pombalenses.
11: Seis e 28, foram divulgados os resultados do 20º OBMEP, que é a Olimpíada Brasileira de Matemática das Escolas Públicas. Foi realizado em 2025 e Sítio do Quinto apresentou o melhor resultado da microrregião de Jeremoabo. A OBMEP é uma competição nacional que busca estimular o estudo da matemática, descobrir talentos e promover o raciocínio lógico entre estudantes das escolas públicas do Brasil. E é uma prova anual dividida em níveis que desafia estudantes do ensino fundamental e ensino médio com problemas matemáticos que exige criatividade, lógica e profundidade. É apurada em níveis 1, do 6º ao 7º anos, nível 2, do 8º ao 9º anos e nível 3, do ensino médio. A microrregião de Jeremoabo, embora não mais utilizada pelo IBGE, reúne os municípios de Jeremoabo, Coronel João Sá, foi recente essa mudança, Pedro Alexandre, Santa Bárbara e Sítio do Quinto, com as quais mantemos as relações econômicas, sociais e culturais.

0: naturais. Considerado este universo, o sítio do Quinto foi um grande destaque da região, sendo o único a conseguir medalhas em um dos grandes destaques do território do semiárido Nordeste 2.
1: 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Olha, o CREAS de Banzaê vai realizar um momento sobre o Setembro Amarelo. A vida é a melhor escolha, falar é a melhor solução, ouvir é um ato de amor. Um momento de diálogo, acolhimento, informação e conscientização sobre a valorização da vida e a importância de cuidar uns dos outros. É a campanha contra o suicídio. Esse evento do Setembro Amarelo vai acontecer no CREAS de Banzaê no dia 24 de setembro, às 14h30. Você não está sozinho. Estamos aqui por você.
0: E acontece hoje, aqui no CETEP de Paulo Afonso, de Ribeiro do Pombal, a 13ª FECIMAT, aqui no CETEP Semiárido Nordeste 2. É a Feira de Ciências, Matemática, Empreendedorismo e Tecnologias Sociais. Hoje, no turno, vai acontecer das 19 às 21h30. E amanhã, dia 18, dia todo, de 8 às 11 e das 14 às 17 horas. Todos estão sendo convidados. Lá você vai ter novidades. Por exemplo, vai acontecer em uma das turmas do Agroecologia uma experiência tratando dos produtos aqui produzidos no semiárido Nordeste 2. Você vai comer uma cocada feita de licuri com palma. Mistura legal, diferente,
1: muito,
0: né?
1: Bom.
0: Muito bom.
1: 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Assim como Ribeira do Pombal, no próximo sábado, Euclides da Cunha vai comemorar mais um ano de emancipação, 93 anos. E por lá tem festa. Na quinta-feira, hoje, portanto, tem Rodrigão, Léo Santana, Natanzinho Lima e Forró da Ilha. Na sexta, tem Supernova, Detonautas, Toque 10, Seu Desejo, Harrison Rocha e Breno Saborear e Marília. E ainda no sábado tem, no dia do aniversário, né? Tem a abertura com Valquíria Nunes e Julian Souza. Isso no sábado em Euclides da Cunha.
0: 6h32, um incêndio de grandes proporções foi registrado nesta quarta-feira na região da Manteiga, entre as localidades de Manteiga e Boa Hora, aqui em Pombal. As chamas que se espalharam rapidamente atingiram extensas áreas de pastagem, gerando preocupação entre os moradores e proprietários de imóveis rurais da área. Diante da dimensão do fogo e do risco de avanço das chamas para outras propriedades, a população local acionou o corpo de bombeiros. As equipes estão ficaram aguardando a chegada, né? E nenhuma informação foi dada se teve pessoas feridas. Esse episódio ocorre em um período de altas temperaturas, baixa umidade relativa do ar e vegetação seca, condições climáticas que favorecem significativamente a rápida propagação de incêndios, especialmente em áreas de pastagem e vegetação nativa. A preocupação da comunidade é ampliar o outro, né? Foi ampliada, melhor dizendo, um outro incêndio que ocorreu na terça, que também atingiu uma área de pastagem da região do Bangolá. E diante do cenário, as autoridades recomendam que a população redobre os cuidados e evite qualquer prática para deflagrar foco de incêndio, principalmente no uso de fogos de artifícios próximos a áreas de vegetação seca. Em caso de alguém ver, né, algum tipo de chamas ou um foco, orientar e chamar o corpo de bombeiros para tentar combater sem problema, né? Foi o que o Jornal à Tarde trouxe, né? Nós aqui iremos
1: sofrer muito
0: com a seca, com esses incêndios.
1: Principalmente a questão da saúde.
0: Da saúde, né? Então, cautela e caldo de galinha não faz mal a ninguém.
1: 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Olha, o governo do estado homologou mais um decreto de emergência de mais um município por conta da estiagem. Desta vez, o decreto de emergência do município de Tanque Novo, que também está numa situação muito delicada em termos de falta de chuva. O decreto tem validade de 180 dias e foi assinado no dia 11 de agosto pelo prefeito de Tanque Novo. Já são centenas de municípios da Bahia com decreto de emergência por conta da estiagem.
0: Olha, um cavalo de vaquejada da raça Quarto de Milha, avaliado em 100 mil, foi recuperado pela polícia de Conceição da Feira, após uma investigação que revelou uma sequência de negociações envolvendo o animal. Ele havia sido comprado ilegalmente em Santa Bárbara, aqui no sertão, e passou por várias mãos, até a polícia, os investigadores, chegar ao cavalo. Dois homens teriam se apropriado do animal em Santa Bárbara e depois repassado por um valor muito baixo do mercado. O comprador, de acordo com investigações, também teria cometido o crime de quê? Receptação, tá certo? O cavalo que vale 100 mil, ser vendido por 20. Bom, aí o animal novamente foi negociado, entregue a uma quarta pessoa. Olha, venderam o cavalo quatro vezes. Lindo negócio, o caso foi registrado em dois boletins de ocorrência. Então, a partir das denúncias, aí entrou o SI, que é o Serviço de Investigação de Santa Bárbara, e começou a trilhar o caminho. E também a coordenadoria do Corpim de Serrinha iniciaram as diligências para identificar os envolvidos e descobrir o paradeiro do cavalo. Durante a investigação, os policiais conseguiram reconstruir a trajetória do animal, seguiu as negociações e até chegar em Santa Bárbara. As diligências levaram os investigadores à Conceição da Feira. O cavalo já estava na Conceição da Feira aí, e foi recuperado. Após os procedimentos legais, o animal foi devolvido ao dono. E todos os envolvidos, eu vendi para Tony, Tony vendeu para Edson, Edson vendeu para Kleber. Ai, rapaz, que negócio, hein?
1: Lá ele.
0: O pessoal pensa que tá sozinho no mundo, né? Que ninguém descobre. Vamos falar de esporte aqui, rapidinho? Ontem tivemos jogos pelo Campeonato Brasileiro, um jogo atrasado. O Botafogo venceu o Grêmio por 3-2. E com esse resultado, o Botafogo ultrapassou São Paulo, Vitória e Corinthians. Foi a 35. E o Grêmio tá com o pé na cova, ao lado do Vasco. O Grêmio tem 28, o Vasco tem 28 e o Inter, rapaz, 28. Os três ali, na boca da bigorna.
1: E Renato Gaúcho de volta. E Filipão já estava lá como coordenador, aí os dois foram para a beira do gramado. O Grêmio até que teve um gol para empatar, mas foi anulado. Rapaz, agora lembrei. Esse impedimento semiautomático veio piorar, porque eu vi, quando eles colocaram lá a imagem, eu não vi impedimento não, cara. Eu não vi impedimento não. Ou melhora a imagem, ou então isso vai dar muitos panos para as mangas.
0: É por isso que o filósofo chamado Santa, lá da Grécia, disse que tinha que acabar com o impedimento no futebol e o lateral ser cobrado de pé. Eu defendo isso há 30 anos.
1: E esse negócio de impedimento milimétrico, isso é vergonhoso. Você tá a manga da camisa à frente e você marcar impedimento?
0: É um absurdo.
1: Não, peraí. Vamos criar assim 5 centímetros, pelo menos?
0: É, um 10 pé, centímetros. Um pé.
1: Agora, você medir com régua, ainda não saber se deu 10 centímetros ou 9,99999.
0: Isso tira o brilho do futebol. Bom, e ontem o Palmeiras, que venceu o LDU em casa no Nubank por 1-0, ontem tomou 3-2, mas na batida lá dos pênaltis, né? O Palmeiras se deu bem.
1: Santarina, agora eu vou ser sincero. O Palmeiras jogou muito bem ontem. Tava vencendo por 2-1 aos 44 minutos do segundo tempo. Tomou 2 gols em 4 minutos. Ou seja, o último que faltava do tempo regulamentar, mais o acréscimo. Teve que ir pros pênaltis e deu sorte porque o goleiro lá fez 2 defesas. Walter agora deve ter perdoado. Como é o nome dele, rapaz? Eu esqueço o nome do goleiro do Palmeiras. Bem, depois a gente fala. Carlos Miguel, é? É, acho que é Carlos Miguel. Rapaz, que duas defesas que salvaram o Palmeiras, essa que é a verdade.
0: Mas time também tem que ter sorte, né?
1: É, mas...
0: Bom.
1: E o Abel, mais uma vez, expulso, viu? Rapaz, foi expulso, cartão vermelho direto.
0: O técnico.
1: O homem perturbado aquele, viu?
0: Mas dá títulos. A próxima fase semifinal, os Estudiantes estão esperando Flamengo ou Independente Del Valle. E a outra da semifinal é Fluminense Palmeiras, lembrando que é o primeiro jogo que será no Maracanã.
1: Agora Paulo Andrade deve estar muito triste, né? Porque eu disse aí, nada, rapaz, o Corinthians ontem na passagem aqui, ele ficou, rapaz, eu tô bem desconfiado. Digo, não, o Corinthians der sobra, vai ganhar bonito. Empatou lá, é forte. Perdeu em casa. Edson Celestino tava me falando que eu não acompanhei esse jogo. Teve um pênalti, rapaz, no último minuto. E o Memphis perdeu.
0: Foi.
1: Tá fora o Corinthians.
0: É, pela Sul-Americana já tá definida aqui algumas coisas, né? O Atlético ontem capou o Santos. Vai pegar o... Hoje o vencedor... Quem seria?
1: É, deixa eu ver. Tá classificado o Vasco e o Boca Juniors, né? Então vamos ver aqui como seria.
0: Ah, sim. É o Cienciano
1: ou o Torque.
0: Ou o Sítio Torque. É. Isso. Pronto.
1: Porque já tá definido aqui, Boca Juniors e Vasco, dia 13 de outubro.
0: O jogo é lá, hein? Primeiro.
1: É isso. Lá na Argentina.
0: Vamos pro intervalo, daqui a pouco tem muito mais. Tem muito mais, muito mais. Tem loterias também, hein? Você sabia que uma pessoa acertou aqui de Pombal, a quina da quadra? Acertou, mas não vai poder pegar.
1: Ou a quadra da quina?
0: Ou a quadra da quina, é, a quadra da quina. Acertou aqui de Pombal, várias pessoas fizeram 14 pontos. Só o seguinte, a Caixa tá em greve. Banco do Brasil voltou e a Caixa continua em greve. E eu fiquei sabendo aqui, pela boca miúda, inclusive, que não tinha dinheiro nos caixas eletrônicos aqui da Caixa. E hoje é dia do pagamento do Bolsa Família.
1: E chegou esse zum-zum-zum também aos ouvidos, mas eu não sei se é verdade, mas pode ser, porque a fonte é segura.
0: Eu fui em 3 caixas eletrônicas antes e não consegui, mano. Não consegui.
1: Não estão abastecendo? Não tem ninguém aí para abastecer?
0: Façam suas greves, mas não esqueça que da briga do mar com o Rochedo, Rochedo sobra sempre pras ostras.
1: E outra coisa, tá precisando logo de uma legislação aí de acabar com esse negócio de que caixa eletrônico não tem dinheiro. Que o banco seja punido, tenha uma multa quando o cidadão chegar e não encontrar dinheiro no caixa eletrônico. Porque pra mim isso é confiscável, Santarino, o dinheiro do cidadão.
0: Lei, com certeza. Então tá aí. A gente é a favor da greve, todo mundo tem que buscar seus direitos, mas tem que respeitar
1: o trabalhador, não tem nada a ver com isso. O banco que se vire.
0: Com certeza. Né?
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1: Agora 6h48. 6h48, publicidade e informação. Hoje é quinta-feira, dia 17 de setembro. 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
1: Vamos lá, destaques do Kleber França, Pombal Móvel, Kleber.
3: Muito bem, Santarini, de volta diretamente nas ruas de Ribeira do Pombal. Muita movimentação aí nessas ruas de Ribeira do Pombal, principalmente nessas proximidades aqui da Rádio Pombal FM, Praça da Juventude, a Avenida Ildete Lomanto, a Pedro Rodrigues da Conceição, pessoal praticando aí a sua atividade física, a sua corrida, a sua caminhada. Enfim, essa é a primeira movimentação que a gente já se depara nessas primeiras horas de hoje. Mas vamos trazer aqui uma notícia da nossa região: a Polícia Civil da Bahia apreendeu 76 celulares no último dia 16, de quarta-feira, ontem, em Coronel João Sá, durante a operação Última Chamada. Ao todo foram fiscalizados 7 estabelecimentos de telefonia e 2 supermercados. Durante a ação, 2 aparelhos apresentaram restrições por registros de roubo ou furto. Os demais celulares, cuja procedência não pôde ser comprovada no momento da fiscalização, também foram apreendidos e vão passar por novas verificações. A Polícia Civil vai investigar a origem dos aparelhos, identificar os proprietários e apurar eventuais responsabilidades. A ação foi realizada aí pela Delegacia Territorial de Coronel João Sá, vinculada à 18ª Corpim de Paulo Afonso. Os responsáveis pelos estabelecimentos e os funcionários, os colaboradores, serão chamados para prestar esclarecimentos e apresentar a documentação necessária. Ao todo, volto a repetir, foram apreendidos aí um total de 76 aparelhos celular. E a operação Mobile 360 graus continua enviando as mensagens, né, para os aparelhos que possuam algum tipo de restrição, de furto, roubo. Esses aparelhos que receberem essas mensagens, caso você tenha comprado esse aparelho sem saber da origem, você pode devolver a delegacia mais próxima aí da sua casa e você não vai sofrer nenhum tipo de sanção. Faça aí sua parte e evite problemas junto à justiça. 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Kleber França, direto do Pombal Móvel, para o Voz da Cidade, com Santarini e Tony Santos.
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2: 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Vamos aos comerciais e em seguida a propaganda eleitoral gratuita.
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3: Estamos de volta, 7h32. Neste exato momento, parcialmente ensolarado, céu de Pombal, 23 graus, hoje dia 17 de setembro. Vamos voltar com Kleber França, com o Pombal Móvel.
4: Muito bem, Santarini e Tony Santos, estamos de volta diretamente das ruas de Ribeira do Pombal. Olha, nesse último plantão das últimas 24 horas do SAMU aqui de nossa cidade, um plantão tranquilo, apenas uma ocorrência clínica lá na Baixa da Berlenga. A princípio, um chamado de suspeita de AVC. A equipe do SAMU, ao chegar no local, constatou que não havia a necessidade de transportar o paciente até o Hospital Geral Santa Teresa. Ele foi atendido em casa mesmo. Não havendo a necessidade desse transporte até, né, desse caminhamento até o Hospital Geral Santa Teresa, ele foi medicado e ficou em sua própria residência. Já no plantão das últimas 24 horas da Guarda Civil Municipal, nenhuma ocorrência que chamasse atenção, foi realizado o patrulhamento preventivo aos patrimônios públicos, escolas, praças, postos de saúde e logradouros do município de Ribeira do Pombal. Sem ocorrências, um plantão que transcorreu com tranquilidade nessas primeiras horas e nas últimas horas de ontem também, ou seja, nessas últimas 24 horas aqui no nosso município. 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Antônio Rodrigues Pereira, 75999-4609-17. Eu sou o Kleber França, diretamente das ruas de Ribeira do Pombal, no comando do Pombal Móvel, com informações para o programa Voz da Cidade.
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3: Pois é, 7h35, 7h35, nós temos notícia, temos informação, teve um acidente, agora há pouco, perto do açude, hein? Um reboque com o reboque do carro soltou, outro carro que vinha atrás bateu no reboque. Deixa eu ver se eu consigo falar com o Kleber, para dar um pulinho lá, né? Para ver essa questão de perto. 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Falar em Bolsa Família, hoje inicia, o Cléber já tá indo lá, tá ligado? Inicia o depósito do NIS 1, Tony, com uma... 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
3: é 19. Não, 19, desculpe. É 19. Só que esse dinheiro, ao invés de sair segunda, vai sair sábado. Vai antecipar. E quem tem NIS 8 receberia no dia 28, vai antecipar também para o dia 26. 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
6: 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Está acontecendo uma operação... Ou já aconteceu, não sei se ela ainda está em andamento, que me chamou a atenção no município de Glória. Lá, a Polícia Civil, com apoio do GAT, né, Nordeste 18, lá daquela região de Paulo Afonso, apreendeu 41 aparelhos celulares, entre novos, seminovos, durante a última operação. O nome da operação é Operação Última Chamada, Santarino. É o nome da operação. Última Chamada. Essa operação foi realizada no município de Glória. Aí o que aconteceu? A polícia foi fiscalizar 5 estabelecimentos comerciais do ramo de celular. 5. E foram apreendidos 41 aparelhos nesses estabelecimentos. Os celulares que não tinham como comprovar a
3: nota fiscal,
6: no momento da fiscalização, eles foram recolhidos, foram apreendidos para averiguação. Após a apreensão, os aparelhos serão submetidos à consulta nos sistemas disponíveis e, em caso, Santarém, de constatação, atenção, viu, ouvinte, ó, em caso de constatação de restrições ou não comprovada a origem dos aparelhos, será instaurado um inquérito policial para o prosseguimento aí das diligências visando esclarecer a procedência desses aparelhos, identificar seus legítimos proprietários e apurar as circunstâncias em que os bens com restrição chegaram a esses estabelecimentos comerciais. Então, a operação Última Chamada em Glória.
3: Por que Última Chamada? Porque a polícia fez um apelo àquelas pessoas que tinham celulares, eles mandariam uma mensagem para esses celulares, e esses donos atuais iriam comparecer voluntariamente na delegacia e devolver o celular, sem punição, sem registro, sem nada. É por isso que ele está dizendo, última chance, que daqui para frente vai para cadeia.
6: É a última chamada.
3: É a última chamada.
6: Seria a última chance. Agora é o seguinte, vai lá no estabelecimento, cadê a nota? Não tem. Traga cá.
3: É. E quem for comprar, a garantia que ele tem é a nota fiscal.
6: É a nota fiscal. Se de repente o cara comprou sem nota, o procedimento é outra coisa, né? Ele vai ter que pagar, digamos, vai lá e vai para a Secretaria da Fazenda. Porém, se ele comprou porque foi resultado de roubo, de furto,
3: esse tá frito.
6: Aí ele vai responder por receptação. Então, meu amigo, você tem um comércio aí, trabalhe dentro da lei para não entrar em esparro.
3: Eu contei a história de um professor universitário que comprou um celular ali na orla. 3 dias depois a polícia bateu na porta e levou ele. Ele não sabia, comprei na mão de fulano, que é filha de Beltrano.
6: Minha avó dizia, meu filho, o barato pode sair mais caro.
3: Já já eu falo de um acidente grave aqui na altura de Santa Bárbara e um outro acidente matou 6. Um carro saiu de São Paulo para Senhor do Bonfim e um ônibus, né? Virou, acabou ferindo 43, matando 6 pessoas.
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1: Queria parabenizar meu netinho. Bom dia, Santarena, aqui é Feira Canaveira de Cima. Queria parabenizar meu netinho, Paulo Henrique, filho de Peixinho aí na Rua da Ribeira. Queria desejar para ele muita saúde, muita felicidade e muita paz. Que ele continue sendo esse filho maravilhoso que ele é e esse neto que só me enche de orgulho cada dia mais. Porque eu amo muito, muito, muito mesmo. Que Deus nos dê um bom dia, que Deus nos proteja. Amém. Então, bom dia aí, Santarém.
2: Valeu, Fia. Um grande abraço para você. Olha, um cara morreu e outras duas ficaram feridas. Um grave acidente, um Fiat Uno bateu, capotou na BR-116, ali na altura de Santa Bárbara, no quilômetro 36. Certo? O acidente aconteceu por volta de 16h45 no quilômetro 389. Fica mais ou menos a 2 quilômetros de Santa Bárbara. E ali tinha um posto também. Outras pessoas ficaram feridas, certo? E agora a polícia vai saber. Esse carro, inclusive, é do Ceará, um Fiat Uno vermelho, viu? Não há mais, assim, informações a respeito das circunstâncias desse acidente. Vou botar esse ouvinte, Tony, vem. E vende o seu peixe.
3: Fala, Santarene, bom dia. Santarene, sou aqui da Manteiga, sou um proprietário de um dessas terras aí que queimou. Rapaz, esse corpo de bombeiro de Pombal aí, pelo amor de Deus. Acionamos eles, vieram a viatura com três. Depois a gente falou, rapaz, esse incêndio aí que é de grande. Não, a gente já ligou pra base lá, tá chegando um caminhão aí. Veio chegar depois de 1h50 depois que a gente perdeu a pastagem toda. Quer dizer, não faltou nada pra queimar a casa da menina lá de frente, uma prima minha que mora do lado, tava preocupada, tem os bichos dela e tudo. A gente tiramos os bichos dentro da roça e o caminhão veio chegar 1h50 depois.
2: A gente não vai ensinar o bombeiro a trabalhar, né? Porque uma coisa que a gente se orgulha é ter bombeiros, mas às vezes tem essas falhas mesmo, falta d'água. E a gente tava conversando fora do ar, eu e o Tony. Eu vou sugerir que os prefeitos da região decretassem uma situação assim de decreto contra a utilização de fogos nesse período de seca. Porque muitos desses acidentes também ocorrem por conta de fogos e pituca de cigarro. Tony.
4: E o Cosme Damião está se aproximando aí, né? Dia 27, eu já ouço fogos aí. Isso aí é fogos.
2: E aí, de campanha
4: fogos
2: também.
4: Fogos de Cosme Damião, porque quando chega setembro, mesmo quando não tem eleição, eu percebo, aí depois é que eu vou lembrar. Porque ainda é uma divindade, sei lá, que se eu chamo de divindade, né? A Igreja Católica tem meio restrição a São Cosme, mas a gente sabe que é um santo, né? Da religião afro, que as pessoas têm devoção. E que é forte ainda, viu, a celebração de São Cosme da Minha.
2: São três santos que não há comprovação que ele existiu: Santa Bárbara, Cosme e Damião e São Jorge. É mais místico.
4: É mais assim, eu acho que todo santo é místico, né? Porém,
2: alguns existiram.
4: É preciso, por exemplo, não, estou dizendo santo no sentido de milagreiro, né? Mas a gente tem que respeitar os sentimentos e as crenças.
2: Isso é verdade.
4: Não acreditar em nada,
2: mas eu
4: tenho que respeitar e conviver com as pessoas que acreditam, né?
2: Com a greve da Caixa, vai prejudicar o pagamento do Bolsa Família? Não, se você recebe, você recebe pela Casa Lotérica, a não ser que haja um problema pontual e você tem que resolver na Caixa, aí o bicho vai pegar.
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2: Muito bem, são 7h52, 9 horas tem Pinga Fogo com Mark Viana. Aí o Corpo de Bombeiro quer cobrar retroativo ainda para logística, de época que sequer tinha Corpo de Bombeiro na cidade. Sabendo disso, não. Eu vou falar desse acidente que aconteceu, daqui a pouquinho tem o Momento do Rei. Vou falar da mulher que foi pro salão fazer unha, colocou um negócio lá no cabelo, a mulher morreu uma hora depois. Brincadeira, não. É, cadê a notícia que eu quero... do acidente, rapaz, grave que aconteceu.
4: Antes, quando você procura aí, Santarino, só para fechar aqui, é que vai ter agora uma academia de formação e capacitação da Guarda Civil Municipal de Euclides da Cunha. Inclusive, a Câmara lá aprovou, o prefeito Helder Macedo já sancionou essa lei, e essa academia de formação e capacitação da Guarda Civil Municipal, ela vai ter curso de formação, curso de atualização, curso de habilitação, curso de reabilitação profissional, curso de especialização, estágio de qualificação profissional, até mesmo vai ter palestras, fóruns, seminários, congressos e encontros. Ou seja, vai ser um espaço onde a Guarda Civil Municipal, lá de Euclides da Cunha, vai poder se formar e se capacitar para atuar de maneira mais eficiente. Então, seria aí a primeira academia de formação de Guarda Civil Municipal aqui da nossa região. Agora, um detalhe, né? É só a lei, né? Falta construir, né? Que não é o detalhe, é o principal.
2: Valeu, Tony Santos, já eu falo. Mais um idoso morre por ataque de abelhas aqui na Bahia, viu? Bom, vem aí uma matéria que traz o seguinte, ó. O motoristas terão prazo maior para renovar CNH vencida entre junho e dezembro deste ano. Uma boa notícia. Uma matéria feita por Milena Abreu. Na sequência, o comercial e depois o intervalo, depois o Momento do Rei, que hoje canta Amante a Pedidos.
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5: Motoristas com a Carteira Nacional de Habilitação vencida entre os dias 5 de junho e 8 de dezembro de 2026 ganharam mais tempo para regularizar o documento. A medida foi aprovada pelo Conselho Nacional de Trânsito, o CONTRAN, e estende a validade dessas habilitações até 9 de dezembro deste ano. Conforme as regras, após o dia 9 de dezembro, quando a habilitação então de fato vence, os condutores beneficiados ainda têm o prazo de 30 dias para providenciar a renovação da habilitação. A regra vale também para autorização para conduzir ciclomotor. Segundo a determinação, os condutores contemplados não precisam solicitar nenhum procedimento adicional, nem emitir um novo documento para ter direito à prorrogação. Os órgãos de fiscalização deverão considerar automaticamente a extensão da validade. Mas atenção, a medida não se aplica a motoristas com o direito de dirigir suspenso ou cassado. Vale lembrar que a decisão ocorre em meio à implementação do programa CNH do Brasil, que alterou procedimentos para emissão e renovação da carteira de motorista. De acordo com dados do Ministério dos Transportes, mais de 2 milhões de novos condutores foram habilitados nos primeiros 9 meses do programa. Os dados também mostram crescimento no número de pedidos para obtenção da primeira habilitação. Em 2026, foram registrados 7 milhões e 300 mil requerimentos, contra 2 milhões e 300 mil no mesmo período do ano passado. Entre as mudanças implementadas estão a ampliação dos serviços digitais, a oferta gratuita de cursos teóricos em plataforma online e a alteração nas regras para aulas práticas de direção. Da Rádio 2, Milena Abreu.
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0: Essa música é de 1971. Amada Amante, uma das obras-primas de parceria com Erasmo, consagrando a fase romântica definitiva do rei no álbum icônico homônimo daquele ano. E o título da letra, canção, chega com forte ambiguidade e ousadia para a época, né? Falar de amar, de amantes. Mas marcou uma das músicas mais tocadas do Rei Roberto.
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0: Olha, deixa eu falar aqui de dois assuntos. Primeiro, essa tal da regulação da morte, né? Tem uma moça que está precisando ser regulada. Deixa eu ver o nome dela aqui, ó. Até agora nada. Será que vai esperar ela morrer para regular? Ontem eu acho que tinha um senhorzinho que tinha 10 ou 15 dias também na fila e acabou falecendo. Eu tô vendo aí promessas e mais promessas, mas resolver essa questão ainda não resolveram. E tem gente morrendo por falta de transferência para unidade. Já é estranho um hospital regional não ter estrutura para cuidar dos seus doentes. A verdade seja dita. A segunda, que existem especialidades que não faz aqui. Só Feira, Paulo Afonso, Salvador e até mesmo Aracaju. Então essa questão grave, grave que tem que ser resolvida aqui na nossa Bahia. As outras são domésticas. O semáforo ali de Dona Neném. Falar com a prefeitura, prefeito, tem que dar prioridade. Esse e o do fórum. Tô vendo a hora de acontecer uma tragédia ali. Porque tem aquelas pessoas que são conscientes. Aquela mão é preferencial para quem desce pro sacolão, ok? Beleza. Naquele trecho. Algumas pessoas são conscientes e param. E muitos condutores têm que entender o seguinte: o maior protege o menor. A moto protege o cara da bicicleta. O carro tem que proteger a moto. A caminhonete, o carro. O caminhão, a caminhonete. Existe uma regra de trânsito, gente. Tem gente morrendo e ficando aleijada por excesso de velocidade, falta de paciência e imprudência. Então tem que ter uma sinaleira urgente ali naquela região do fórum. Do Hospital do Rim e aqui, ali naquele cruzamento do restaurante e pousada Dona Neném. Urgente. Isso tem que ser prioridade. Alguns sabichões, uns para, eles vêm por trás, do nada, correndo, não tem paciência, às vezes não conhece as regras de trânsito e acabam cometendo esses acidentes graves. Então tá aí. A outra, tem que ter, proibir fogos nesse período de seca. Proibir a venda, comercialização. Eita, vai ter agora negócio de caruru. Eu tô vendo aí foguete aí, negócio de caminhada de campanha. Já pegou fogo lá no Bongolá. Quase queima. E qual foi outro lugar mesmo? Também? No Camarão, não foi? Deixa eu olhar aqui. Porque provavelmente. Cadê? Deixa eu ver aqui onde foi, para não falar besteira. Deixa eu procurar aqui. Eu anunciei isso aqui. Peraí. Incêndio aqui, ó. Na área. Boa hora. Manteiga, boa hora. Então, tem a queima. Primeiro, o decreto tem que proibir queima para quem quer plantar, que ninguém vai plantar nesse período, que ninguém é doido, para irrigação. A plantação, né? Tem gente que queima o terreno achando ele que aquilo ali a terra vai ficar fértil para a produção de feijão de milho. Então tem que proibir queimada, proibir fogos, pelo menos nesse período, para não acontecer o que aconteceu, quase uma tragédia no Bogolá e na Manteiga. Quem avisa, amigo é. 8:10, 8:10. Acho que é Elisângela, rapaz, o nome da menina, da moça. Tá lá, hein? 3 filhos, mãe de família, aguardando o favor da Secretaria de Saúde do Estado para que ela possa ser transferida para se tratar. A gente vive nesse drama, né? Não, faça de tudo para não cair em hospital, hein? Faça de tudo para não cair em hospital. E senão você morre. Vou esperar regulação, você vai regular pro cemitério. Mas doença a gente não pode conter, né? A gente não pode dizer que vai. A gente não tem o poder de dizer, eu não quero ficar doente. Não é isso mesmo? Rapaz, esse caso aqui, uma mulher foi ao salão, olha que coisa, uns 50 anos, Lidiane, recebeu injeção para tratamento capilar num salão de beleza, em Brasília. Ela recebeu uma injeção na região do glúteo. O marido da vítima disse que ela começou a tossir depois da aplicação. Fez a unha, foi fazer o cabelo, tomou injeção para cuidar de cabelo, gente. Uma vergonha. Depois botou lá um tal de coquetel capilar. Só quer ficar bonito a pulso. Faz das tripas coração. Tomou lá uma injeção no bumbum. Passou um troço lá no cabelo. Começou a tossir. Pega pra aqui, pega pra lá. Levou pro hospital, chegou lá. Choque anafilático. Da reação alérgica de medicamento que tomou. Oito horas, 12 minutos, 8:12. Vai ter um monte aqui de notícia. Aqui, a Kleber trazendo aqui o acidente que aconteceu agora há pouco ali perto do... Deixa eu ver se tem alguma coisa aqui.
2: Flagrante aqui da reportagem da Rádio Pombal FM, arroba Rádio Pombal FM, Pombal Móvel, diretamente das ruas de Ribeira do Pombal. Nesse exato momento a gente se encontra aqui na BR-110, local onde aconteceu esse acidente. Esse Fiat Palio branco de placa NZY7352 acabou colidindo em um reboque, segundo...
0: Kleber daqui a pouco traz mais informações, que ele gravou esse flash, ele traz daqui a pouquinho, fazendo... Daniel Santos, o nome desse álbum é Roberto, por favor, de Roberto. Ah, de Roberto Castro, você quer saber o nome, é? Será que eu apaguei? É o álbum Amadamante, né? É. Aí conta a história de um romance que o Roberto teve na época, mas foi lançado em 71. Amada Amante. Foi naquele mesmo ano, viu? 1971. Você procura álbum de Roberto Carlos, 1971. Que tem essa música, Amadamente. Bom, o que mais aqui? Júnior. Estamos precisando de um novo governo, essa nova Bahia, nosso Brasil. Tite do Bangolá. Aqui no Bangolá tem um camarada que só toca fogo. Era meio-dia fumaça, tomar conta da casa. Todinho dentro da casa. Pra aí, velho. Falta de consciência da zorra, viu? Não pode, gente, tocar fogo de nada, não. Esqueça fogo nesse período, com esse sol. Aconteceu aí, ó. O cara tocando fogo em mato.
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0: Isso aí, estamos de volta, 8:18, 8:18. Aí, ó, tá vendo? Deixa eu falar aqui da programação da Festa do Vaqueiro. Vai acontecer 18 e 19 em Nova Sori. 18:10 da noite tem Fernandinho Estilizado, depois vem Tarcísio do Acordeon, Vaqueiro Chameguinho e Galeguinho. Isso no dia 18, né? Que é amanhã. 19 de setembro tem a concentração da cavalgada com Arreio de Ouro a partir das 14:00 da tarde. À noite, 21:00, aí vem Raiz Saia Rodada, depois vem Marcelo Brito às 23:00, meia-noite Júnior Viana e 3:00 da manhã Ricardo Piseiro encerra mais uma festa popular aqui na nossa região, em especial em Nova Sori. E tem também toda uma programação voltada ao aniversário de Ribeira do Pombal, lembrando que o comércio no sábado, as lojas de roupa, sapato, essas coisas, vão fechar, a casa lotérica também não vai funcionar, tá certo? E os supermercados irão abrir de 8 às 18. Viu? Então, já fica sabendo. Supermercado, mercadinho, atacadão, essas coisas abrem. Agora as lojas vão estar fechadas. Um acordo entre patrão e empregado.
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0: Oito e vinte, Kleber França chegando pro Pombal Móvel, teve um acidente ali perto do Dica, acho que um Fiat e um reboque, alguma coisa do tipo, mas Kleber tá aí, vai dizer. E aí, Kleber, como é que foi? Deixou vítimas? Não, né? Ou só foi estrago?
2: Por sorte, sem vítimas fatais, né? Só prejuízos materiais, nem feridos, né? A condutora do veículo do Fiat Palio, um Fiat Palio branco, né? Ele sofreu um impacto na frente do veículo, na parte frontal do veículo, ficou parcialmente destruído e ficou obstruindo ali a BR-110 próximo à orla aqui de Ribeira do Pombal. Segundo a nossa conversa com a proprietária do veículo, ela informou que vinha no sentido contrário aí um outro carro, ela não conseguiu identificar placa, aconteceu tudo muito rápido. E em um determinado momento, quando estavam se encontrando, assim, vamos dizer assim, na BR-110, o reboque do veículo, que vinha no sentido contrário, acabou se desprendendo e bateu nessa parte frontal do Fiat Palio. Ela não conseguiu retirar o veículo da via, foi chamada a Polícia Rodoviária Federal, Corpo de Bombeiros também esteve no local. Como ela estava bem, lúcida, não precisou de nenhum tipo de atendimento, volto a repetir, apenas um prejuízo material, e fica aí a situação, né, de fuga do proprietário do outro veículo e desse reboque, que, segundo a informação, ele conseguiu apurar esse reboque e esse veículo pertence a uma pessoa que estava numa obra ali próxima à BR-110, próxima à orla. Pessoas que trabalham nessa obra foram lá, retiraram o reboque do local para ocultá-lo. A Polícia Rodoviária Federal deu as devidas orientações aí à proprietária do Fiat Palio, que afirmou informalmente que vai tomar as providências cabíveis com relação a essa situação. Essa foi a situação desse acidente que aconteceu agora há pouco em Ribeira do Pombal e até poucos instantes estava obstruindo aí parte da BR-110, trânsito lento, muitos carros parados, né, aguardando ali a remoção. A Polícia Rodoviária Federal estava no local para organizar o trânsito até a chegada do guincho para fazer a retirada deste veículo. Outra informação agora da nossa região, vinda do município de Antas, a Polícia Civil apreendeu um revólver que pode ter sido utilizado, Santarini, nos disparos que mataram Rafael Lima Santos, de 25 anos, e feriram a mulher durante uma festa em Antas. A gente trouxe esse caso na segunda-feira. A princípio, trata-se aí de uma investigação de homicídio e de tentativa de homicídio. A arma foi encontrada enterrada em um terreno localizado na zona rural de Cícero Dantas durante uma ação de policiais da Delegacia Territorial de Antas, vinculada à 25ª Corpim. Segundo a Polícia Civil, o revólver apreendido teria sido utilizado em duas ocorrências registradas durante uma festa. O suspeito já foi identificado, mas não foi divulgada a identidade por parte das autoridades. Ainda ninguém foi preso, seguem as investigações. E em Banzaê, 3 pessoas foram presas suspeitas de tráfico de drogas durante uma ação conjunta das polícias civil e militar. A ocorrência foi registrada na Praça da Mirandela, após os policiais receberem informação de que uma residência estaria sendo utilizada como ponto de tráfico de drogas. Com a chegada das equipes, 3 pessoas que estavam nas proximidades do imóvel tentaram fugir pelo interior da casa, mas foram alcançadas pelos policiais. Durante as buscas, 21 poções de maconha, 117 pequenas e 4 maiores, além de 3 facas e 2 aparelhos celulares foram apreendidos. Os 3 suspeitos e todo o material foi levado para a Delegacia de Polícia Civil de Banzaê. Todo o material foi apresentado e as pessoas em flagrante por suspeita de tráfico de drogas. 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Kleber França, direto das ruas de Ribeira do Pombal, para o programa Voz da Cidade com Edson Santarini. Posso retornar a qualquer momento da nossa programação. Fique ligado.

0: Dr. Cristiano Andrade. 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E a Lotérica São João, aproveitando, dizendo que não vai abrir sábado, viu? Por conta do feriado da festa de emancipação política de nossa cidade. Deixa eu mandar um abraço aqui para Chicão, manda um abraço para Manuelzinho da Boa Hora. A Lotérica São João, deixa eu ver aqui, a Lotérica nunca mais deu resultado da loteria, foi? Só falei uma hoje. Ontem foi quarta, acumulou a Lotofácil, concurso 3781, a Quina também acumulou 1.200.000, Lotofácil 5. Aproveite e faça logo seu bolão de hoje para amanhã. Outra que também acumulou foi a Lotomania, a Dupla Sena, um bocado de loteria aqui, rapaz. E essa que ninguém tira, hein? Olha, saiu o dia da sorte. Mês de abril foi o mês. Um bocado de loteria pra você ganhar aí, din-din, ganhar din-din. Deixa eu ver de onde foi que saiu. Rio de Janeiro, capital. Um prêmio 253 mil. Deixa eu dar aqui os números 4, 5, 8, 20, 25, 27 e 31. 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Eu nem fui buscar lá minha ponta ontem. E essa loteria aqui, meu irmão, quando é que vão acertar, hein? Essa tal da mais milionária, a Super 7 também está acumulada. Mais milionária, 96 milhões. Deixa eu ver a Mega. A Mega tá quanto? 102 milhões. É, tá. É hoje, hein? É hoje. Passe lá, faça. Pior, o cara ganha agora e não recebe, porque a Caixa tá em greve. Né? O Banco do Brasil acho que voltou. Banco do Brasil voltou ontem, antes dessa semana, não foi? Agora volta um, não volta outro. Ei, lasqueira, um caminho da vida. Tá longe, viu, de uma... Tá longe de uma... De um acerto. Aliás, não tá tendo dinheiro nos caixas eletrônicos, né? Não tá tendo dinheiro. Pelo menos ontem uma pessoa foi em todos os caixas, não tinha um conto. Não tinha um dólar furado. Olha, atenção, atenção, atenção. Japão ultrapassa pela primeira vez a marca de 100 mil pessoas com mais de 100 anos. Quem quer viver bem, vai pro Japão. Quer dizer, ultrapassado os 100, né? Milena Abreu.
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2: O Japão alcançou um marco histórico no envelhecimento da população. Pela primeira vez desde o início dos registros oficiais, o país superou a marca de 100 mil pessoas com 100 anos de idade ou mais. Dados divulgados pelo Ministério da Saúde japonês mostram que em 1º de setembro deste ano havia 107.677 centenários vivendo no país. Segundo o governo, já são 56 anos de alta consecutiva no número de pessoas que chegaram ou ultrapassaram os 100 anos de idade. A maior parte desse grupo

0: A UPA é formada por mulheres, que representam quase 90% dos centenários registrados no Japão. O país tem atualmente idade média de 49 anos e 9 meses, sendo o segundo mais envelhecido do mundo, atrás apenas de Mônaco. O avanço da longevidade ocorre em meio a uma crise demográfica enfrentada pelo Japão. Dados recém-divulgados mostraram que a taxa de fertilidade japonesa caiu para o menor nível já registrado. A combinação de menos nascimentos e aumento da população idosa gera desafios para a quarta maior economia do planeta, como escassez de trabalhadores, aumento dos custos da previdência social e redução da base de contribuintes. Da Rádio 2, Milena Abreu.
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1: 8h42, Shopping Lá, hein? Lá sim é o lugar de comprar barato demais. É, esse acidente que aconteceu foi ali da empresa Papatu. A sede dessa empresa fica em Senhor do Bonfim, aqui na Bahia. 6 pessoas morreram, 43 feridas, no norte de Minas. Ele fazia o trajeto de São Paulo para Senhor do Bonfim. Uma colisão, 8h30 da noite. Eu não viajo à noite nem que oi. Ligação da BR-251, divisa de Minas Gerais com a Bahia. Onde fica um povoado chamado Cachoeira de PGU. 6 pessoas morreram. E acidente de ônibus, meu irmão, é terrível. As cenas são terríveis. Eu trabalhei nesse ramo de fotografias. Acontecia um acidente, me convocava, eu ia lá ver de cada coisa, só Jesus. E o governo tá preparando, né, uma definição, né, para proibir os jogos online, principalmente no mercado das bets. Ainda está sendo feito o projeto. A proposta já vai ser anunciada em breve. Problema, meu irmão, vai ser calar a boca dos famintos, né? Porque tem um bocado de site, clube de futebol, todo mundo ganha dinheiro com isso. Menos o abestalhado fica tirando dinheiro da comida para jogar. Inclusive os clubes de futebol, né? Casa de apostas, meio de comunicação. Tem estádio com o nome de casa de apostas, imagine. Estima-se que é de aproximadamente entre os clubes 1 bilhão em patrocínio. Flamengo, Corinthians, Palmeiras, São Paulo, tudo tem contrato com essas casas de apostas em valores absurdos, acima de 100 milhões de reais. E tem outros times também que tem uma pontinha lá nas camisas, árbitro. Vai ser difícil, viu? Vai ser uma briga de gigantes. E um senhorzinho, um rapaz de quantos anos? 86 anos. Foi encontrado morto na roça, lá em Guanambi. O senhor Valdote Domingo. Ele tinha sido atacado por abelhas. O corpo dele estava a 400 metros da casa. Me pelo de medo de abelha, viu? Uma equipe chegou a dar socorro, mas já estava morto, né? Infelizmente, todo picado de abelha. São 8h45, 9 horas tem Pinga Fogo com Marco e Viana, 1 da tarde tem ele. Tamo junto com Paulo Andrade. Você sabia que o abacaxi é recomendado para pessoas com pressão alta? Eu gosto de abacaxi, mas não posso chupar mais do que um pedacinho, né? Uma rodela. Eu fico todo me coçando, dá urticária em mim. Mas de vez em quando eu gosto do abacaxi, é delícia.
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0: O abacaxi é um alimento muito recomendado para pessoas com pressão alta ou predisposição genética para desenvolver essa doença. E isso acontece porque o abacaxi é rico em potássio, que ajuda a eliminar os excessos de sódio através da urina. E magnésio, que promove o relaxamento dos vasos sanguíneos e tem ação anti-inflamatória, promovendo o controle da pressão arterial e prevenindo a hipertensão.
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11: É, acabou o milho, acabou a pipoca. Vocês vão ficar com o Pombal Pet e a Tati Vade. Dá aquela sugestão, né? Sempre boa, os potes utilizados para gatos devem ser lavados diariamente, hein? É, todo dia tem que lavar o pote de água e o pote da comida dos gatinhos. E vou finalizar com Marina Lima, completando 71 anos. Como eu curti, curto ainda, né? Uma gatinha, Marina Lima. Ei, você sabe a chave do sucesso? Eu não sei, mas sei que a chave do fracasso é querer agradar a todos. Fique atentos que às 9 tem Pinga Fogo com Marco e Viana. Voz, só amanhã. Deus te abençoe, te guarde e te faça feliz.
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14: Olá, tudo bem? Eu sou a Tati Invade e está chegando o nosso Mundo Pet. Os potes utilizados para gatos devem ser lavados diariamente. Restos de alimentos e acúmulo de saliva favorecem a proliferação de bactérias e fungos que podem causar doenças. Sempre utilize água e detergente neutro, enxaguando muito bem antes de colocar comida ou água novamente. Outro cuidado importante é manter os recipientes afastados da caixa de areia, já que os gatos preferem comer e beber longe do local onde fazem suas necessidades. Este foi o nosso Mundo Pet.
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0: reclama sobre estar no ar, para apoiar alguém em um momento difícil, ajudando a reconstruir e compreender a dor do outro, que não é fácil. A compreensão do diálogo é muito mais que um conceito ou uma ideia. É um esforço diário de cidadãos, governos e organizações internacionais empenhados no trabalho pela paz. Pois a paz não é apenas a ausência de guerra, é algo que se constrói e se cultiva, um trabalho concreto e constante que exige um empenho em muitas áreas. Promover o desenvolvimento, erradicar a pobreza, incentivar o progresso da mulher, trabalhar pela educação e pela saúde, acabar com a degradação ambiental, são formas de promover a paz e a compreensão mundial. 9:06, quinta-feira, 17 de setembro. Hoje é Dia Nacional do Cego, é, Santa?
1: Não.
0: Não, né? Aqui marca errado, né, Santa?
1: É 13
0: de dezembro. Bom dia, Santarini. Comeu uma galinha, comeu mais uma vez costela de galinha, carcaça, aquelas partes da galinha, os miúdos, sobrecu, pé, pescoço, que mais? A titela, sem o peito, pé, unha, cabeça,
1: menos
0: tripa.
1: Sobrecu também não gosto, não como não.
0: Eu também não.
1: Da galinha.
0: Não tem como sobrecu da galinha.
1: Ovo de boi, língua de vaca também nem me dê.
0: É, nunca, também não como não, ovo de boi.
1: E nem
0: come os quiba do boi também, você sabe,
1: eu sei.
0: Corta os tabletes e como os quiba do...
1: Dizem que é muito bom.
0: Brio.
1: Mas eu tô fora.
0: Também não como não.
1: Quer dizer... Bater na boca, né?
0: É verdade.
1: Na guerra a gente come, eu como até você na guerra.
0: Come o...
1: Não, não tem isso, a gente não come...
0: Ah, sim, é.
1: Em acidente de navio.
0: É aquele caso mesmo do avião que caiu nos Andes, lá no Chile, né? Na Cordilheira, eu acho que foi isso, que virou até um filme premiado. E que é baseado em fato real, em fatos reais. Um avião caiu, em uma neve braba.
1: Gente morrendo.
0: Gente morrendo e os caras comendo. Uns aos outros. Esqueço o nome do filme. Foi feito já o mais recente. E foi feito um filme, mas esse aqui com... E eles faziam o seguinte, o filme... Você vai assistindo o filme, eles... Depois do filme, aliás, ele mostra as imagens reais, entendeu, Zelani? Os caras que foram resgatados passaram um tempão. Olha, é um filme, rapaz, agora assim, dramático e claustrofóbico, né? Assim que fala, Zelani, que dá um negócio... Brabo. Santa, mas você tá bem?
1: Tô.
0: Bem mesmo, mais ou menos?
1: Que mal há.
0: Não, mas às vezes a gente não tá bem, velho. Não, ontem à tarde eu não tava bem, porque uma... Não que eu tava com dor de cabeça, mas eu tava assim com as têmporas assim pesadas, sabe? Não, a tarde ontem não foi boa, mas hoje eu já amanheci melhor. A vida é assim, cara. A vida é assim.
1: Rapaz, não sei se é assim... Nossa, que motivo daria, rapaz?
0: A gente tem que se conformar, né? Com a vida que nós temos, né, velho?
1: Da experiência, já vivência.
0: É, das dificuldades.
1: É desse jeito aí, a vida, meu irmão.
0: É.
1: Quase muda, eu fiz 13 pontos no Loto Fácil. E mais 320.
0: Eu vi tanta coisa. Teve um sorteio aí de um prêmio bilionário, tem?
1: Foi Loto Fácil da Independência. Teve duas apostas de Euclides. Duas, numa mesma casa lotérica.
0: Foi mesmo? Mistério da... Ganharam quanto, Sandra? Você já tá com teoria de suspeição,
1: mano. 4 milhões e 800.
0: Cada um?
1: É, foram 72 ganhadores no Brasil inteiro.
0: Pra dois de Euclides?
1: Dois de Euclides.
0: É verdade isso, né?
1: 5 da Bahia e 2 de Euclides.
0: Tem 2 milionários hoje em Euclides?
1: Euclides. Ou a mesma pessoa que fez o mesmo jogo.
0: Não, pouco provável.
1: É muito coincidência, mano.
0: É.
1: E aquela sequência numérica de 1 a 7, muito difícil.
0: Poxa, numa mesma casa lotérica, né?
1: É, porque...
0: Caramba, véi!
1: Tem gente que faz o mesmo jogo, faz um aqui e da quarta-feira eu jogo...
0: Eu vi um negócio de um bolão de 1 milhão e ganharam mais de 4.
1: Isso.
0: Como é que faz um bolão de 1 milhão de reais, véi?
1: Ganhou 4. É, você pega, por exemplo, você pode apostar, se eu não me engano, até 10 números. E aí aumenta a cota.
0: É Loto Fácil, não é isso?
1: É. Que tem da
0: Loto Fácil.
1: A Quina do São João e a Mega da Virada.
0: Da Virada.
1: São loterias especiais.
0: Entendi, Santa. Caramba, velho.
1: Aí eu vi, só que não tá podendo pegar o dinheiro, né?
0: Tá mesmo. Deixa lá, o cara deve estar abra lá pra pegar esse dinheiro.
1: Eu já gastei.
0: Será que se ganhar 4 milhões assim numa loteria dessa, se o cara chegar e dizer, ah, vai aplicar.
2: quero todo na borracha, quero o dinheiro. Pode?
1: É um direito seu.
2: E a Caixa tem esse dinheiro? Será ninguém sabe?
1: Que são 3 dias para providenciar.
2: Ih, é santa.
1: E só pode sair de lá no carro forte.
2: Não pode você botar uma sacola e sair com ele nos braços, não.
1: Os caras fazem, mas não pode mais, né? A lei não permite que você saia acima de 20 mil com segurança.
2: Ih, é? Não sabia disso, não. Acho que você tá mentindo, cara.
1: Olha aí.
2: Ô santa, quer dizer que se eu ganhar um valor desse aí, eu não posso chegar na caixa e dizer, bota aqui tudo dessa sacola, desse saco.
1: Pode, você tem que dar um tempo pra ela.
2: Um saco de estopa é mais ou menos desse tamanho, né?
1: É, aí cabe.
2: 4 milhões?
1: Vai levar pro João Dalta?
2: É, nas costas, assim, ó, pra todo mundo ver.
1: Teve um caso.
2: Tinha coragem, santa, de sacar todo?
1: Não.
2: Não.
1: Hoje não permite mais, hoje em dia. Teve um cara no ano passado que ganhou 95 milhões na Mega.
2: 95?
1: É, de Santa Catarina. Aí sequestraram a neta dela no sul da Bahia, porque não sabia como chegar a ele.
2: A ele, velho.
1: É. Conseguiram encontrar uma neta de 16 anos em Itiúba.
2: O quê?
1: O lugar.
2: Mas Itiúba não é sul, não.
1: Não, era assim, Iúba. Eu sei que era ali pro extremo sul, alguma coisa assim. Sequestraram a menina numa cesta. Só que a polícia fez o trabalho dela e conseguiu pegar os dois, né? E quando foi ver, foi isso. Eles confessaram. Não, a gente não sabia onde ele morava, como chegar a ele. Soubemos que ele tinha uma neta aqui, na Bahia. Eles vieram de lá, de Santa Catarina, e sequestraram a menina.
2: Mas eu acho que deve gerar um tipo de uma... Se você ganhar um dinheiro desse, velho, você fica meio atordoado, meio sem paz, olhando para os lados. Pô, você ganhou 90 milhões?
1: Você ganha 5 milhões em Pombal, ok? Tá lá na casa lotérica. Aí você, poxa, ganhei, Sandro. Primeiro que não vai sair dizendo que você ganhou 5 milhões. Ou vai?
2: Não, e por coió, eu tenho certeza que se você pedir sigilo, vai sigilo. Total.
1: Mas se você for na caixa...
2: Você vai precisar se identificar, né?
1: Identificar. Aí,
2: todo mundo fica sabendo.
1: Mas sigilo, o gerente vai dizer, olha...
2: Mas você pode ir para São Paulo, para uma caixa econômica lá.
1: Sim, eu ajudando.
2: É, você pode ir para outro lugar e apresentar o seu bilhete, pedir sigilo também.
1: O dinheiro estando na conta, não importa de onde ele veio. Agora, o problema é você, na cidade, ficar sabendo que o cara ganhou 5 milhões.
2: Você já deixa alugado um helicóptero no heliporto, né?
1: Não, aí
2: já...
1: se eu morrer, eu vou a pé. Não jegue, mas não vou de helicóptero, não.
2: É, eu também não sou muito fã de aeronave, não. É, são só suposições.
1: Pegar o dinheiro e aplicar.
2: A Sociedade da Neve, é isso mesmo.
1: Nome do filme.
2: O avião era de um time de um esporte que ia jogar, de um time do Uruguai. O filme é de lenhar, velho. Eu assisti e fiquei encantado. Obrigado, Romenil. Assistir vídeo, vá se aquietar, daí. Eu tenho lá tempo de assistir vídeo de André Mendonça, desse povo. Não quero saber mais desse negócio de STF, não. Vai procurar, me manda outra coisa. Me manda uma galinha gorda, já temperada. Manda eu assistir um filme, um negócio do STF. Ah, daí, você aí no Tracupá tem tanta coisa, tanto couro. Você não mora no Tracupá? Tanta carteira bonita, bolsa. Não, manda eu assistir um vídeo de André Mendonça. Se mais, vai procurar um. Marco Viana, você tá ali, tô mandando duas galinhas. Tô mandando umas carteiras de couro bonita. Umas bolsas. Não, manda a gente assistir um vídeo. Tá bom, eu vou mandar aqui um vídeo pra você assistir também. De Memphis Depay cobrando o pênalti ontem. Ele tá digitando. Ou vai me xingar? Não, se for por isso, não. Vou mandar as galinhas temperadas, viu? A gente só quer se for na panela, né, Santaninha?
1: É. Agora eu não gosto de...
2: A maior é sua, né?
1: Ele.
2: Eu já pergunto.
1: Esse negócio
2: de maior é sua. Oh, meu Deus do céu. Ai, daqui a pouquinho a gente volta falando sério, igual Roberto Carlos. Eita, Google brabo. A gente tem muita informação aqui, viu? Muita informação mesmo. Muita informação. Eu e Santa. Eu vi Santarino falando um negócio de uns incêndios que eu quero falar também. Inclusive, um ônibus. Um caso mal explicado. Não sei se você viu um ônibus que.
1: Bateu lá em
2: Minas? Não. Diz que o ônibus parou porque tinha uma carreta fazendo uma manobra. Pelo menos eu vi assim. essa carreta estava realizando uma manobra na rodovia. Aí um ônibus veio e parou. Aí passageiros desceram. Veio um fogo e queimou 19 pessoas. É. Duas em estado grave. Dinâmica aí tá meio esquisita. Mas diz que foi isso, mas tá esquisito. Aí eu vi Santarini com muita responsabilidade, com muita propriedade. Santarini é doido, dizendo pra não proibir comercializar fogos.
1: É evitar que toque fogo nesse período, né?
2: É. É bom. Porque teve um incêndio ontem, não sei como é que foi lá. Na Manteiga ontem. E me ligaram aqui, mobilizaram a rádio pra gente ajudar. E disse que Paulo Andrade, que avistou lá do Pombalzinho, com certeza os bombeiros devem ter debelado o fogo. Mas Santarém tem razão, pelo amor de Deus. Não. Cuidado com esse período aí que já tá seco, embora o tempo tá mudando, né, velho?
1: Existe uma previsão de um pinguinho amanhã.
2: Amanhã, né? Mas o tempo tá mudando, tomara que chova. Pois bem, a gente volta daqui a pouquinho, eu e Santarini aqui no Pinga Fogo da Rádio Pombal FM, hoje, quinta-feira.
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2: Agora 9h20, vamos fazer ações, vamos anunciar. Hoje é quinta-feira, dia de namorar. Santarini foi pra casa, ele foi descansar. Amanhã ele volta.
1: E botei pra quebrar.
2: Pra ele bem aproveitar. Ele tá quase morrendo, não consegue levantar.
1: Aonde, meu camarada?
2: Toma banho todo dia.
1: Tô virado no tracupá.
2: Rapaz, tem uma operação overclean.
1: Que diabo é overclean?
2: Tem que ver. Que é em Minas, é algumas cidades na Bahia. Eu não vi quais as cidades da Bahia. Daquele cara do Rei do Lixo. Lembra?
1: Lembro.
2: Uma operação pesada.
1: Tem isso, é?
2: Tem. Não. Não fechou ainda, né? Inclusive, eu vi que... Deixa eu ver se eu... Eu não peguei muita coisa porque foi logo cedo essa operação overclean. Tem pesquisa Atlas Intel. Tem muita coisa nessa quinta-feira, cara. Muita coisa. Deixa eu ver se eu encontro algo aqui sobre essa operação overclean. Ai, ai, Santarini. Deixa eu ver se eu encontro alguma coisa. Parece que na Bahia e Minas Gerais. Agora, não vi nada a respeito de quais as cidades que são alvos, vamos dizer assim, ou se tem político, porque nos desdobramentos dessa overclean, nos desdobramentos, né, políticos, inclusive, estão sendo investigados.
1: É uma sigla em inglês chamada limpar demais.
2: Limpar demais, que é por isso que é o lixo, é o rei do lixo. Inclusive, eu estou vendo aqui que a Semi Neto foi alvo de pedido de busca, mas o ministro negou. E Marcos Moura volta a ser alvo da Polícia Federal.
1: E quem é Marco Moura?
2: É o cara, o rei do lixo.
1: Ah,
2: entendeu? E aí aqui, ó, Polícia Federal pediu busca e apreensão contra o candidato Assemi Neto, mas foi negado. O pedido foi negado pelo ministro Cássio Nunes Marques. Quer dizer, fazer um, se tivesse, né, sido autorizada essa busca em um momento desse, né, Sandarini? Não que não deva, é estranho, né, velho?
1: No ano da eleição, né, velho?
2: Estranho.
1: Operações pipocando, escapado supremo.
2: É, assim, tá tudo...
1: Muito louco, né?
2: Tudo muito louco.
1: É a briga pelo poder, será?
2: É, e assim, num momento desse, uma operação dessa, tudo bem que faça operação, ninguém querendo obstruir, criar obstáculo, nem que a polícia... Mas num momento desse, você fazer uma busca e apreensão contra um candidato a governo, um candidato competitivo.
1: Porque se fosse um candidato que tivesse sexto colocado...
2: É, exatamente, Santarini. Exatamente, assim, essas coisas suscitam dúvida mesmo, mas a gente...
1: É candidato forte.
2: É.
1: Com possibilidade de ganhar eleição.
2: Um dia desse fizeram uma matéria, que não estou falando de quem fez a matéria, mas também veio até uma matéria nacional de um assunto contra um candidato aqui da região, e um assunto requentado, Santarini. Eu acho essas coisas estranhas. Então, assim, a gente é muito... Tenta ser muito... A gente tenta ser muito responsável. Então, ninguém está querendo, presta atenção, nem eu nem Santarini. Concordamos, nem estamos pregando aqui de que se afrouxe, de que não faça as operações, mas tem que ver. Um dia desse, eu digo, só pode ser coisa encomendada, eu não estou falando o nome. Uma matéria requintada contra um político candidato aqui da região. Pode ser coisa requintada, coisa maldosa, coisa mesmo pra...
1: Com a intenção de tumultuar o processo.
2: Eu vi também, eu acompanhei todo o processo de um portal da capital que toda semana fazia uma matéria contra o ex-prefeito de Itapetinga, Rodrigo, que é candidato à primeira suplência. Eu digo, poxa, fica claro que é uma coisa, né, Santarini? Então, assim... Nós somos imprensa, nós somos jornalismo, mas a gente fica muito à vontade para falar dessas coisas. Muito à vontade, porque você tem que ter uma responsabilidade. Não, a altura dessa, uma operação contra um candidato competitivo ao governo de um estado. Em uma altura dessa, o ministro negou. Com isso, eu e Santarini não estamos querendo obstaculizar, nem temos poder para isso, nem somos contra qualquer tipo de operação, de investigação contra quem quer que seja. Dupla, que o amor de Jesus permaneça em todos nós. Estava tomando café no momento que vocês estavam falando no filme. Só paz e alegria, estou bem, só gratidão a Deus por uma excelente noite de sono. Há mais de uma semana que não estava dormindo bem. Graças a Deus, na noite passada tive uma boa noite de sono, calmo e sereno. Que bom. Não sei se foi por conta de um chá de folhas de pitanga. Ave Maria, lá vem. Tá ouvindo muito Santarini. Valeu, querido. Então, que você continue. Sono é importante, dormir bem é importante, né, Santinha?
1: De onde vem a origem dos remédios?
2: Das ervas,

0: A potência física, muscular. Ah, sim. Você parece aquele menino catarrento, que é tudo cheio de rebater e tudo os negócios de. Botando as. Tudo aquelas coisas de menino.
1: Você tá fazendo. Você tá triturando o caroço de abóbora?
0: Não,
1: que é dali que sai o tatá na fila.
0: Essas coisas eu não me ligo, não. Comer amendoim, catuaba.
1: Então, não, nada disso?
0: Não.
1: Perdeu o gosto?
0: Semente de abóbora, nada disso, meu irmão. Nada disso.
1: Tá um menino.
0: E agora a teixa, né, Santarini? Oxe, idade chega pra todo mundo. Santa, mostra os parceiros, por favor, meu caro.
1: 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Eu vou pegar esse gancho que eu falei aqui de Sanda Cheio. E você sabe uma coisa que eu valorizo numa casa de roupa, de peças?
0: Sim, um comércio, mercado, uma casa comercial, um comércio, né?
1: Geral, é você ir e ter as coisas.
0: É, poxa.
1: Boa, né, Marcos?
0: É.
1: Você vai dar certeza, não?
0: É.
1: Procure
0: é isso. Tal. Boa, boa, Sandra. 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
1: Foi?
0: Pra festa de outubro. Nossa. Parabenizar aí os proprietários. Então, Santarém tem razão, rapaz. Não fala em você em um lugar e tem, não tem, não.
1: Quer ver uma coisa que me mata? Rapaz, não tem, não. Vai chegar quarta-feira.
0: Eu quero agora, meu irmão.
1: O negócio
0: é, chega quarta. Só chega pra semana.
1: Pra semana eu tenho. Pode
0: então, ir. Pra semana você vende outra pessoa.
1: É.
0: Vai ser bruto, velho.
1: Certo? Não.
0: Pô. A pessoa só falou pra semana tem, porque se você quiser esperar, você espera.
1: Quero dizer, não tenho. Aí ela chega depois da manhã, viu? 3 da tarde.
0: Ah, bom, depois da manhã tá, dá pra esperar,
1: e
0: cara.
1: Se for um negócio pra ontem, hoje, agora, aqui?
0: Não.
1: Um remédio?
0: 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Minha mãe tem gordura no fígado. E tem um verme, vixe, chamado extossomose. Só Jesus, vixe.
1: Olha, tem coisa aí natural. Gordura no fígado, folha de manga.
0: Deus do céu. Faz, não dê risada não, velho.
1: É sério, rapaz.
0: Fazer o chá já é dizendo de que...
1: Da folha.
0: Não ensina isso não, porque você não sabe, que você
1: eu
0: não tem
1: sei,
0: propriedade, rapaz.
1: Já me disseram, o médico me disse. Um fitoterapeuta.
0: É fitoterapeuta, né?
1: Fito.
0: É.
1: É, folha.
0: Santarini Geisa disse, Mark, você devia se candidatar a presidente do Brasil.
1: Deus é mais. Atrasar o país.
0: Ele tá dizendo, não votava em mim, não.
1: Você
0: eu não quero que você vote em mim pra prefeito, pra vereador, mas pra presidente do Brasil você não votaria em mim?
1: Nem pra mano, aquele clube que tinha ali?
0: Nem presidente do Visgueira, Santa?
1: Nem pro Visgueira.
0: Caramba, velho, você é o primeiro a me desanimar, me colocar pra baixo.
1: É, pra isso eu vou mesmo.
0: Logo eu que penso um dia em me candidatar.
1: Não, Deus é mais pra política. É abaixo.
0: Tá bom, tá certo.
1: Fica aí mesmo nas suas
0: meu corrida. Coração não é bom não, Santa?
1: Não é questão de coração não. Fica aí nas suas corridas.
0: Porque eu não vou dar nada a ninguém, porque eu sou casquinha.
1: Fique com sua Marinazinha, viu? Aniversário. O nome de sua neta foi inspirado em Marina, não, né?
0: Não. Minha neta é Marina e meu neto Davi. Meu neto Santarini, eu vou lhe mostrar uma foto que sei que você gosta
1: tá
0: de criança.
1: Mamando?
0: Mama, eu chamo ele de secapeito. Menino come um prato de feijão, vai fazer 8 meses ou fez 8 meses. Ele come, velho.

0: come fruta, é. Como, moleque é bom de boca. Moleque é forte no prato de cuscuz. Cuscuz com leite é todo dia.
1: Já com 8 meses?
0: Cuscuz com leite ele bota pra quebrar. Cuscuz com leite ele bota pra quebrar. Deixa eu mostrar aqui ele, Santarém, se não tá a coisa mais linda do mundo. Eu tenho, rapaz, uma coisa assim por meus filhos e por meus netos. Deixa eu só te mostrar, Santa.
1: Só eles garantiriam uma candidatura sua. Só seus parentes que iam votar em tudo.
0: Olha, Santa, ele comendo melão, olha. Olha, segura aí.
1: Eita!
0: Olha que coisa
1: ele
0: linda.
1: Pega seguro,
0: pega, né, seguro, velho. Ele pega assim a fatia do melão e cai pra dentro.
1: Rapaz, ele tá enorme,
0: mano. Enorme, velho. Aí come aipim, come sopa de abóbora com carne. É. Massa. Come tudo, velho. Laranja. Gosta de laranja.
1: Mama,
0: hã?
1: Ainda mama.
0: E ainda, toda hora, quando bota a cor da mãe, ele sai catando, arrancando blusa pra. A gente volta daqui a pouquinho, eu e o velho Santa, daqui a pouquinho os atendimentos na Policlínica Cuidar, mas eu quero adiantar, rapaz, que seu sorriso fala por você, ele transmite confiança, abre portas e transforma a autoestima. 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
6: Ah, rapaz, deixa eu mandar um abraço aí pra um cara, ele disse que é ouvinte assíduo e ele é muito gente boa, engraçado e um grande cidadão, um empresário aqui, que é o Dudu. Dudu. Você nunca conheceu ele ali no Bazé da Floresta, não?
7: Lembro. Flamenguista?
6: É, um flamenguista, não é palmeirense, ele vai me pegar de cacete. Dudu, um abraço, viu? Um abraço, uma grande...
7: Falar disso, hein?
6: Hã?
7: Palmeiras, deu sorte, hein?
6: É, a gente vai falar, o Palmeiras deu sorte, Corinthians deu azar, Santarine, velho. É porque eu não consigo, porque o rapaz me mandou em audição única. Desses dois prêmios, que foram apostas distintas,
7: sim.
6: Foram divididas para 19 pessoas.
7: Lá em
6: Euclides.
7: Certo.
6: E dessas 19 pessoas, deu 200 e poucos mil para cada. Desses 200 e poucos mil para cada, dividiram para 5. E desses 5, dividiram para mais alguém, tem pombalense. No frigido dos ovos, tem gente que desses 4 milhões ganhou 3 mil reais. É um ninho de pombo. Quem mais ganhou aí ganhou 200 e poucos mil. Só que dessas cotas, ainda houve mais cota. Eu não entendi, velho. Eu sei que tem pombalense que bolando, desse bolando, dinheiro bolando. Da Lotofácil, tem pombalense que ganhou 3 mil reais. Porque cotizaram, é uma confusão. Ai, ai. Oi. Como é que diz? A Dailton disse que eu ganhava tranquilo pra deputado.
7: Yeah. O que o pandeiro ganha em samba?
6: Ganha em samba. O que Maria ganhou no. Rapaz. Ganhava tranquilo. Agenda. Inclusive tem carreata aqui com a Semineto domingo, né? Quer dizer, se a Semineto vem, ninguém sabe, né? Estão divulgando uma carreata.
7: Em prol dele, né?
6: É em prol dele. Vai ter evento da Semineto aqui domingo.
7: Né?
6: É. Se alguém aí da coordenação, alguém que vote em a Semineto, confirmar que ele estará presente, na agenda dele não está ainda. Na agenda. Hoje ele tem reuniões com lideranças políticas de municípios diversos em Salvador. À tarde participa de uma carreata no município de Eunápolis, no extremo sul. Viaja até Ibicaraí, onde participa de uma caminhada. Finaliza com essa atividade. Jerônimo é entrevistado na Rádio Sociedade em Salvador, agora pela manhã. Ele tem encontro com trade turístico também na capital, isso pela manhã. Aí à tarde ele finaliza com um comício no município de Seabra, na Chapada Diamantina. Essa é a agenda de Jerônimo Rodrigues. O Ronaldo Mansur tem entrevista também numa rádio na capital e uma panfletagem no município de Sítio do Conde, no litoral norte. Flávio Bolsonaro vem hoje à Vitória da Conquista, é santa?
7: Tá na agenda, é?
6: Tá. Flávio Bolsonaro.
7: O que é Vitória da Conquista, hein?
6: É. Porque lá é muito forte o bolsonarismo, né? E o vice, presta atenção, o vice vai pra Irecê. Entendeu, Santa?
7: Uhum.
6: O vice vai pra Irecê. É. E lá ele tem reuniões com lideranças de Irecê, Jacobina, Itaberaba, cidades vizinhas. Então, Flávio hoje em Vitória da Conquista, o vice Alfredo Gaspar em Irecê, e portanto acho que sem participação de Assemi Neto. Assemi Neto volta em Ronaldo Caiado. Então é a agenda dos candidatos ao governo, e destaque também para a vinda de Flávio Bolsonaro a primeira vez nessa campanha na Bahia. Tem pesquisa Atlas Intel, aquela que acertou tudo em 2022. A Atlas ouviu 5.018 eleitores entre 11 e 16 de setembro. Primeiro turno, Lula 44, Flávio 42. Flávio realmente vem crescendo, vem acirrando ainda mais, tá? Flávio reduz vantagem de Lula, crescimento contínuo de Flávio Bolsonaro. Ainda no primeiro turno, Renan Santos do Missão e Augusto Cury tem 5% cada. Ronaldo Caiado e Romeu Zema 1%, fracos, né, Santarini? Fracos, né? 1%, velho.
7: 1%, eu acho que o cara dá até de pena, mas para não zerar.
6: E no segundo turno dessa Atlas Intel, aí, meu irmão, Flávio aparece na frente. 47,2, 46, também a diferença é 0,4 ponto percentual.
7: Quando foi isso?
6: Hoje. Não, a pesquisa foi realizada de 11 a 16.
7: É isso que eu quero dizer. Se essa.
6: Ontem, até ontem.
7: Toda do.
6: Do atinge, já é depois de tudo do Supremo.
7: Do Supremo.
6: Boa, né? Essa pergunta é interessante.
7: Porque esperava-se muito como ele atribuiu a essa confusão ao cabeça de ovo.
6: Alexandre de Moraes a Lula vinculou, eles tentam fazer Lula, isso, né?
7: Entendeu? Então, ele pode ter melhorado um pouco.
6: Ele tá avançando e melhorando por conta disso.
7: A contrapartida, que ontem saiu um bocado de coisa da vinculação que ele tinha direto.
6: É, isso é. Quem colar mais essa crise, né?
7: Quer dizer, e desvirtuando, porque para Lula pesa isso, essas acusações.
6: Sim, sim, sim.
7: E
6: sim.
7: A questão econômica.
6: Questão,
7: né?
6: Econômica, porque o povo tá devendo demais, né?
7: E o dinheiro sumiu das carteiras.
6: É. Pode até os índices estarem positivos, mas a percepção, a sensação do povo é que não tá bem a economia.
7: É.
6: O povo devendo, e aí é complicado. Faltam 16 minutos para as 10 aqui no Pinga Fogo. Você já fez a primeira parte, não já?
7: Sim, senhor.
6: Faz a segunda daqui a pouquinho. Aí nós vamos falar dos times brasileiros na Libertadores. Como disse Santarines, o Palmeiras deu sorte, o Corinthians não deu sorte. Na Sul-Americana, o Santos perdeu. Perdeu. Nos pênaltis também, não foi?
7: Foi.
6: Nos pênaltis foi. Então a gente vai falar sobre isso. Santarini, você sabe quantos corpos seguem desaparecidos no Nepal? Naquela avalanche lá de lama.
7: Não tenho ideia. Agora.
6: Mais de 6 mil pessoas não foram encontradas, velho. Esses números me deixaram assim.
7: E a essa altura do campeonato, não se tem muita esperança, né, Marcos?
6: Não tenho esperança. Você é doido? Aí é.
7: Quando é assim, avalanche.
6: Só terra, né? De lama e de rocha.
7: Aí, difícil.
6: Rapaz, né? Todo mundo lembra dessa tragédia que deixou um rastro de destruição, e ainda mais de 6 mil corpos encontram-se desaparecidos. Eu fiquei impressionado. Não são 6 pessoas ou 60 nem 600, são 6 mil pessoas desaparecidas, que como Santarém disse, uma altura dessa, meu irmão. Pronto, vamos pro intervalo, voltamos daqui a pouquinho. Faltam 17, Santarini, 17 dias para as eleições. Hoje, quinta, 17 de setembro. De volta já.
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5: Agora 11:50. 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
5: 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Certo, o Corinthians empatou lá na Argentina, foi assim? O jogo lá. Precisava vencer por um gol mínimo. Se terminasse empate, o jogo de ontem ia para cobrança de pênalti. Não foi assim?
7: Yeah.
5: Aí o time da Argentina, acho que é o Estudiantes, fez 1-0, é assim?
7: Isso.
5: Aos 42 teve um pênalti a favor do Corinthians.
7: Isso.
5: Aí Depay jogou nas nuvens.
7: Isso.
5: Foi isso?
7: Se lascou.
5: Pronto. Encerrado o assunto Corinthians. Fora da Libertadores, né?
7: Fora.
5: Certo, o Palmeiras venceu em casa por 1-0, não foi assim?
7: Isso.
5: Vamos lá. 9. Venceu por 1-0. Ontem fez 1-0, não foi?
7: Isso.
5: Sofreu a virada contra a LDU, não é isso?
7: Isso.
5: 2-1. Foi para os pênaltis, não foi assim?
7: Isso.
5: Só que o goleiro fechou o gol, Carlos Miguel, fez duas defesas. Nos pênaltis, o Palmeiras venceu por 4-3 e se classificou. Foi assim?
7: Pegar o Fluminense.
5: Vixe.
6: E o jogo é no Maracanã primeiro.
5: Ixi.
6: E o Flamengo certamente vai dar o mole, vai pegar o Estudiantes e o primeiro jogo lá.
5: É porque o Palmeiras vai fazer o segundo jogo, né?
6: O Palmeiras joga.
5: O Flamengo vai fazer o segundo jogo ainda das quartas.
6: Isso.
5: Aí, é, peguei o lado de 2-0. Então vai dar Flamengo quem? Estudiantes. Então não dê uma semifinal brasileira, não é isso?
6: Não, mas pode dar uma final. Pode não, vai dar
5: uma final. Dar uma final brasileira.
6: Não.
5: Tem que passar, tem que passar pelo Estudiantes.
6: Um brasileiro vai estar na final.
5: Um brasileiro, possivelmente, com possibilidade de dois brasileiros na final, não é assim?
6: Sim.
5: Boa.
6: Já lá no, na Sul-Americana.
5: Sim, o Santos.
6: Boca e Vasco, o primeiro jogo é lá. Atlético Mineiro vai esperar o quê? O jogo
5: que acontece hoje.
6: Entre...
5: Porque o Atlético venceu o Santos.
6: Esse ano e o City Torque.
5: City Torque do Uruguai.
6: A quem pode garantir uma final brasileira? Pode. Um brasileiro.
5: Não, vai o Vasco, final. O Vasco perde pro Boca.
6: É não, viu?
5: E o Atlético, eu acho que pode.
6: O Vasco é barril, viu?
5: Que nada, eu acho que o Vasco perde e eu acho que o Atlético vai pra final.
6: Então vai ter um brasileiro na final.
5: Vamos ter então, um brasileiro, na minha opinião, né?
6: Estamos bem, não é isso?
5: É.
6: Muito bem na tabela, como diz o outro.
5: É.
6: E essa derrota
5: do Corinthians?
6: Do Grêmio para o Botafogo,
5: antiga.
6: Botafogo subiu três casas, inclusive passou por cima da cabeça do São Paulo, Vitória e Corinthians.
5: Boa. Isso aí é jogo atrasado do Campeonato Brasileiro.
6: Foi a 21ª.
5: Foi sem Renato Gaúcho, ainda não assumiu o time ontem não.
6: Quem tava lá foi Filipão e Campo.
5: Filipão.
6: Só os dois olhando a derrota do Grêmio. Um
5: é só outro. É só olhando, urubu servando, né? Agora, a partir de agora que Renato vai assumir o time do Grêmio, que está na Berlinda, mesmo com, né?
6: É.
5: Está na Berlinda. Na cova.
6: Ele e o Inter, um olhando pro outro.
5: Sim, o Botafogo foi quem passou o Vitória, São Paulo e todo mundo, não é isso?
6: Isso.
5: Entendi.
6: Com essa vitória. Você vê que uma vitória importante, né? Que o Botafogo tinha 32 pontos, igual o Corinthians, com 32, 31, com 32, com 3, 35.
5: É, e o Vasco vai ser campeão das duas, o quê? Que vai só estar no Campeonato Brasileiro e na Copa do, e na Sul-Americana, não? Tá na Copa do Brasil também, né, Santarinho?
6: Ah, é, tem Copa do Brasil.
5: Copa do Brasil. Diz Renivan que o Vasco é campeão das duas.
6: Mas olha, sei não, viu? Vasco, na hora da onça beber água, meu irmão.
5: O time do Vasco é pouco fraco. Deixa eu ver o que é que eu tenho aqui pro Estúdio 99. Tem o filme escolhido para representar o Brasil no Oscar. Inclusive um filme aí que com Lázaro Ramos. É, não deu tempo também, mas dá tempo sim. Rapidinho, a última notícia do Pinga Fogo. Você lembra que na eleição presidencial, para presidente, para governo, teve uma operação da Polícia Federal que foi o maior absurdo? Aqui, no Nordeste? Sim. A operação da polícia bloqueando os carros, criando aquilo.
6: Ah, sim, impedindo.
5: Impedindo. Uma coisa orquestrada, não tem história. Ali foi um negócio.
6: O cara tá preso até hoje.
5: É.
6: Diretor.
5: Aquilo deu um rebu brabo. Não venha com história, não. Só que a PRF e o TSE restringiram abordagens, enfim. Só, Santanini, só vai parar. Os veículos só serão abordados em situações que representem riscos, risco concreto e iminente à vida ou à integridade física das pessoas.
6: Ou seja, pneu careca, excesso de gente.
5: Não tem
6: problema?
5: Não, acho que não passa, não. Eu não vou ficar parando toda hora, é isso, entendeu? Sim. Santarino, vai ali.
6: Uma blitz normal.
5: Tranquilo, uma blitz normal, Santarino vai ali. Se eles observarem que Santarino tá com os pneus sem condições, né?
6: É.
5: Com velocidade, no olhar do policial, Santarino qualquer pessoa, com carro, com movimento estranho, sugerindo condução alcoolizado.
6: Sim.
5: Aí eles param, entendeu?
6: Normal,
5: só não vão ficar parando, né, velho? Só não vão ficar criando obstáculo para o povo votar.
6: Proibir de parar ônibus.
5: Que os anos vem tudo encaramuchado de gente, né?
6: Se for,
5: não vai parar, não. Não para, não. Os não vai parar, não. Se os ônibus estiverem devagar, vai. Não vai parar.
6: Essa turma aí não quer saber mais desse negócio, não. Se meter essa roubada, não, pô. O cara tá preso direito lá por causa de ordem.
5: É.
6: Faça isso, o cara não fizer.
5: É
6: nada, sair de problema.
5: E
6: mesmo.
5: Todo mundo sabe que aquilo partiu do comando da Polícia Federal, né? Da rodoviária.
6: Ó.
5: Absurdo aquilo ali. Santa, que era para diminuir a possibilidade, principalmente no Nordeste, quando apontava que um candidato tinha, né, uma certa...
6: Uma ampla vantagem.
5: É, uma ampla vantagem, e aí foi isso, um absurdo. A gente vê cada coisa que não sei não, viu?
6: Polícia Federal, Rodoviária, essa turma tem que ser intocável, velho. São as nossas almas. Nossa, sabe?
5: Aí não tem mais o STF, né? O STF não é mais guardião de nada.
6: Defensoria Pública, sabe? Ministério Público, isso aí tinha que ser preservado, cara. Agora o cara dá uma ordem, ó, fecha aí aquela, sabe, aquele posto lá de Pombal, não deixa ninguém passar. Aí voltar. Boa hora. Imagina, cara.
5: É complicado.
6: Mas já passou.
5: Já passou, exatamente. Tomara que não se repita.
6: Nunca mais na vida.
5: É, um abraço.
6: Vou ali.
5: Foi o penúltimo Pinga Fogo. Amanhã, fé em Deus, se Deus nos permitir.
6: Se não houver um meteoro.
5: Não, eu assisti um.
6: O senhor soube?
5: Eu assisti um filme sobre meteoro. Como é o nome do filme?
6: Meteoro.
5: Não. Filme interessante, velho. Como é? Eu sou esquecido, eu já esqueci a sinopse, o enredo
6: eu
5: do filme.
6: Eu sei que eu vi. Eu me lembro de um filme que ele estava se afastando.
5: Ah, já sei, Santa. Os viu muitos meteoros e tinha. O governo dos Estados Unidos tinha umas colônias e uma parte que não cairiam os meteoros. Acho que na Antártida, um negócio desse aí. Foi isso.
6: E tem uns que são maiores do que a Terra.
5: É,
6: né?
5: Um filme bacana, eu gostei, velho.
6: Aí tinha uns mísseis que era pra diminuir o tamanho.
5: Não, esse Santarini caiu no mundo todo, velho. Aí, durante o filme, mostrava: São Paulo acaba de ser atingido. Aí falava: no América do Sul, aí, é um negócio bem, bem sinistro. Aí o cara assistia um filme desse pra quê, né? Pra ficar inculcado.
6: A gente só não espera ver essas coisas, né? Meteoro tá perto do João do Alto. Faltam só 5 metros.
5: Ah, meu, bota essas pernas na bunda, vou correr, eu não sei onde eu vou parar. Santarino, um abraço. Valeu, obrigado a todos que participaram, a Valdir, a Renivan, tem a Margedon, Impacto Profundo também.
6: Tem também, vai ficar.
5: É, tem vários. Valeu, garoto. Magneide disse que ainda hoje tem gente que não, pessoas que não foram encontradas naquela catástrofe, naquela tragédia de Brumadinho, né? É. Não é bem catástrofe, mas uma tragédia realmente.
6: Agora, Marco, você fazer um enterro simbólico sem corpo.
5: É sem corpo, velho. Verdade. Verdade. Valeu, turma. Valeu. Estamos juntos. 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
8: Agora 10 horas e 6 minutinhos. Bom dia para você de casa, você do trabalho. Hoje é o Dia da Compreensão Mundial e nós falamos em um sentido mais amplo, né? O que vem a ser compreensão é... A compreensão mundial é muito mais que um conceito ou uma ideia, é um esforço diário, né? De cidadãos, governos e organizações internacionais empenhados no trabalho pela paz, mas a nossa compreensão ou a nossa concepção de compreensão diária no nosso dia a dia com as pessoas, com os nossos familiares, amigos, colegas de trabalho, né? O que a gente sabe é que falta compreensão no mundo, né? Todo mundo quer ser compreendido. Poxa, mas me compreenda, mas quase ninguém quer compreender. Então, você quer que entendam seu cansaço, sua correria, seu... Ou nós entendemos, né? Nós queremos que entendam nosso cansaço, nossa correria, nosso estresse. Mas quando o outro está estressado, né? Aí você é ignorante. Então, nós queremos que perdoe nosso atraso, nossas falhas, nosso mau humor. Mas quando o outro falha com a gente, aí... nós não damos a segunda chance. Então a gente está virando especialista em julgar e analfabeto em compreender. Compreensão é você parar um pouquinho e se colocar no sapato do outro. Aquele vizinho que te respondeu atravessado, será que ele não perdeu o sono a noite toda com uma conta, com um problema? Aquela esposa que está calada, será que ela não está guardando uma dor que ela não sabe falar? Aquele filho rebelde, será que não está só pedindo atenção do jeito errado? Então, compreender não é concordar com tudo, é entender que por trás de toda atitude tem uma história que você não conhece. Hoje, então, vamos tirar hoje para a gente fazer um exercício, né? Antes de julgar, pergunta. Antes de gritar, respira. Antes de apontar, olha para a sua própria vida. O mundo não precisa de mais gente certa. Precisa de gente que entende. Quem compreende, não briga à toa. Quem compreende, não guarda rancor. Quem compreende, vive mais leve. Então, que hoje você seja a pessoa compreensiva que você tanto procura nos outros, ou que hoje nós sejamos as pessoas mais compreensivas e que tanto nós buscamos nos outros, porque é muito fácil a gente só você apontarmos e não nos olharmos no espelho. Bom dia, bom dia, bom dia. 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
8: Essa sim, a melhor.

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5: Os ouvintes agora estão muito chiques, rapaz. Cada música é Easy, do Commodores. Tem com Faith No More, eu acho que tem com Lionel Rich. Pediram também, essa música é massa, do Lo Borges. Quem sabe isso quer dizer amor. Eu tenho com quem? Tenho com Lo Borges, tenho com Milton Nascimento. Escolha aí. Pediram também a música Lei, Lei, Lei. Pediram com Dan, não sei o que, mas eu vou tocar a versão original com Bob Dylan, viu? Bob Dylan. E a Ellen Nilza pediu também uma música gospel aqui. Não sei se vai dar pra tocar agora. Mas vou ver se eu toco, viu, Ellen Nilza? Um beijo pra você lá de novo. Triunfo! 10h22, a música não para aqui no nosso baú. Cadê a música do Bob Dylan?

0: só musicão. Deixa eu vou tocar a do Loborges, que eu prefiro a do Loborges, confesso, mas a amiga que pediu uma música também, uma saudade, que eu gostava de ouvir essa música nas rádios de Salvador, quando Ribeira do Pombal, eu tô num gogo, velho, mas eu sei o que é, tô num gogo, que, meu Deus do céu, quem é, rapaz, deixa eu ver aqui, deixa eu digitar o nome da música que é melhor, quem manja do inglês sou eu, pra não dizer o contrário, né? Certo, aí eu vi essa música, rapaz, eu gostava da introdução, viajava nas rádios de Salvador com o radinho ouvindo, quando pegava, pegou. Aí eu gostava de ouvir Paul Young e essa música, eu vou tocar daqui a pouquinho, vou tocar Loborges também, porque o baú hoje tá, meu Deus, especialíssimo.
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0: Já tem Paul Young.

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5: 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Música linda do Lô Borges. Que

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1: 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É, vocês que mandam bom dia, desculpa eu não responder, viu? Mas vocês mandam bom dia e já podem digitar o que vocês desejam. Valeu? Eu sou saudosista em relação à música, Mark, e como o nosso país teve tanta coisa boa, tanta riqueza musical, um tempo que eu ainda nem tinha nascido. Exato, aí você pesquisa, você vai ouvindo, vai moldando o seu gosto, prestando atenção na letra, enfim, aí vai vai formando assim a sua concepção musical, é mais ou menos por aí. 11 minutinhos para as 11 aqui na Rádio Pombal FM. Pessoal vibrando aqui com esse baú, é bom demais. Também gosto. Simbora, baú da Rádio Pombal FM até as 11, vamos para a última sequência. Sim.

0: Zé Ramalho.
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1: Agora 11:05. 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Paula Fernandes, Amar de Novo.

0: Obrigado, Batista.
1: Que maravilha você aceitou meu convite, viu? Obrigado por tudo.
0: Você sabe de uma coisa que eu fiquei muito feliz quando você me ligou para participar desse DVD? É que você falou assim: Léo, você é o primeiro artista, o primeiro amigo que eu tô ligando para participar desse DVD comigo.
1: E ligarei muitas vezes mais.
0: Cara, eu fiquei feliz demais. Foi um misto de alegria e orgasmo.
2: Ai, Léo Magalhães e o mais amado do Brasil, Amado Batista, que arrasta multidões, um cantor popular de muito prestígio, né? Muito querido, grande amado, detentor de inúmeros sucessos. Valeu, mandar um abraço aí pra Anthony, mototaxista. Valeu, Anthony. Tô nessa tosse braba. Opa, e aí, professor Songival? Um abraço, amigo das antigas, zagueirão, galegão, zagueiro, pô, bichou o joelho e também um karateca, um incentivador do esporte, um desportista aí, o professor Songival, doutor Songival. Capacidade, um grande professor. Manda um alô pro casal Nildo e Dona Núbia. Sintam-se abraçados por toda a equipe da rádio e o senhor também, viu, professor? Grande mestre, gente boa. Recordo, sou amigo de toda a família, de Sony, Sandoval, meu amigo, velho. Quando Sandoval partiu, fez a grande viagem, jogávamos juntos no União. Jogávamos juntos. E Sandoval era um cara, professor de matemática, eu acho, dos mais competentes e gente boa. Goleiro de futebol de salão, não vi um igual no mundo, não. Eita, faleceu jovem. Mas a vida é assim, né? Dá um abraço aí pra toda a família, eu sou amigo da família. E faço esse registro em memória do grande Sandoval, professor Sandoval. 11:20.
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7: Valeu, 11 horas e 34 minutinhos. 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

0: eu acho que você tem que mandar aquela mensagem. Mas manda o que está no seu coração.
1: Porque se fosse eu falaria.

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13: Daqui a pouquinho, horário obrigatório, horário político no rádio e na TV. 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
4: Muito bem, 12 horas e 25 minutos. Daqui a pouquinho a gente volta aí com mais. Quer dizer, já retomou aqui a programação do Estúdio 99 e já já nós vamos conversar com William, ele que é um dos organizadores do Circuito FMB de Corrida. Sempre bom falar de esporte, sempre bom falar de corrida, e com certeza nós vamos esmiuçar tudo acerca desta prova que acontece dia 27 aqui em nossa cidade, tá bom? Aí o William vai detalhar tudo sobre essa corrida aqui em Ribeira do Pombal. É o Circuito FMB de Corrida, você que já se inscreveu. Se falta se inscrever, marcou bobeira, não se inscreve logo, depois falta vaga, fica reclamando. Então vamos se inscrever. Daqui a pouco a gente bate um papo com o William.
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10: Muito bem, daqui a pouquinho tudo sobre o circuito FMB de corrida etapa aqui de Ribeira do Pombal no próximo dia 27. O William é o nosso convidado e a gente passa todas as informações sobre essa prova daqui a pouquinho.
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8: Muito bem, 12 horas e 35 minutos. Conforme nós anunciamos a visita, posso dizer assim, do William, ele que é um dos organizadores do circuito FMB de corridas, é até importante a participação dele aqui no nosso programa para a gente esclarecer alguma dúvida, falar da prova em si, que já está bem próximo. A gente sabe que já tem muita gente inscrita, sabe dessa febre por corrida. E ele vai detalhar, vai explicar tudo sobre etapa de Ribeira do Pombal do circuito FMB de corridas. William, seja muito bem-vindo, boa tarde, uma satisfação recebê-lo.
9: Boa tarde, Marque Viana, boa tarde a todos os ouvintes da FM Pombal. É um grande prazer estar aqui comunicando, falando sobre o circuito FMB de corridas, um circuito de corridas organizado pelas farmácias FMB de Ribeira do Pombal. E é um grande prazer estar aqui comunicando com todos vocês.
8: Tudo bem, o ano passado foi a primeira edição, é isso?
9: Não, a gente já fez uma edição em 2023, mas foi bem amadora, era como se fosse um treinão, né?
8: É, não foi bem amador, mas fez uma coisa sem tanta estrutura isso, como vai ser essa, né?
9: Em 2023. Aí agora a gente está pretendendo ter todos os anos uma corrida do circuito FMB de corridas, que é o circuito das farmácias de Ribeira do Pombal.
8: Ah, bom, isso porque você é adepto também do esporte, gosta,
9: gosto
8: corre.
9: Demais do esporte da corrida, se bem que não sou aquele atleta assíduo de estar correndo todos os dias, mas assim, buscando sempre a saúde, uma caminhada, uma corrida de leve. Porque eu não sou aquele de pegar pódio, mas eu sou aquele de ir sempre.
8: É, o importante é isso, né? Eu vejo as pessoas muito aficionadas em pódio. Isso eu, assim, cada um na sua, né? Importante quem treina para buscar pódio, e importante quem treina para participar. Eu também não sou, assim, não sou muito, não sou frequente, eu sou corredor. Mas não sou frequente de prova, tenho participado de algumas. Agora, para mim, o pódio, para mim, ele é muito relativo, assim, não é meu ideal, não é a minha meta. Mas me fala, você já tem as distâncias, as etapas, as provas? Então, quais são as quilometragens, William?
9: A corrida FMB, circuito FMB de corridas, ele é um circuito que é para os dois públicos, o que corre para pódio.
8: Isso.
9: E o que faz caminhada e faz corrida de leve, faz só um trote, né, para buscando a sua saúde. E quem corre para pódio, a gente colocou prêmios, tanto para pódio melhor pombalense, como para pódio geral, como por categoria. Temos troféus e temos prêmios em dinheiro.
8: Certo.
9: Né? Para todos esses que eu falei. E também temos o pódio com troféu para PCD. Mas só temos o percurso de 5 quilômetros.
8: 5 quilômetros.
9: Para aquele que quer o pódio, dá uma estralada e chega primeiro. E para aquele que quer uma caminhada, caminha ali em aproximadamente 50, 60 minutos, faz sua boa caminhada com seu trotezinho e chega para se divertir junto com todo mundo no pós-prova.
8: É primeiro, segundo e terceiro lugar.
9: O geral é primeiro, segundo, terceiro, quarto e quinto.
8: Certo. Com premiação em dinheiro.
9: Premiação em dinheiro. O primeiro, R$1.000, o segundo, R$600, o terceiro, R$400, o quarto, R$300 e o quinto, R$250, masculino e feminino.
8: Massa.
9: Já o melhor pombalense é primeiro, segundo e terceiro, com dinheiro e troféu. O dinheiro seria R$400, R$300 e R$200.
8: Uma boa premiação, aliás.
9: E por categoria também temos de 10 em 10 anos. Aí até 29 anos, 300, 200 e 100, primeiro, segundo, terceiro, com dinheiro e troféu. E aí, nas demais também, de 30, 39, 40, 49. E como a corrida só tem 300 inscrições, a gente colocou...
8: Vocês vão limitar a 300 inscrições.
9: Limitamos a 300 inscrições. Não colocamos 50, 60 e 60 mais. Colocamos de 50 mais, porque aí aquele pessoal da nossa idade já vai...
8: Da nossa? Ah, você já... é bem mais jovem do que eu.
9: É, eu tenho 54.
8: Eu tenho 57. Tá vendo?
9: Pertinho, né?
8: Nós não temos nenhum problema de falar da idade, não. Tem pessoas assim, que... Eu faço com muito orgulho, eu gosto de divulgar. É. Mas me fala onde é que as pessoas encontram esses detalhes, essas especificações, essas premiações, que é tanto prêmio, tanta coisa que não deu para assimilar bem, não. Eu acredito que o ouvinte também, a gente não vai conseguir passar com detalhe. Onde é que pega isso aí, William?
9: Então, a gente criou um Instagram do Circuito FMB de Corridas Oficial. Esse Instagram, ele está ativo, informando todas as passagens do que se faz parte da corrida. E também estamos compartilhando no Instagram da farmácia, que é fmb.online.
8: Então, esses
9: fmb.online.
8: Online.
9: Só que o da farmácia vai ficar mais difícil buscar no, na grade de feed. É interessante que entre no do circuito, circuitofmb.online. É Circuito FMB de Corridas Oficial.
8: Pronto, eu vou depois anotar aqui, porque eu estou fazendo as ações diariamente, que é para que eu possa indicar as pessoas de irem lá ver as novidades. Perfeito. E ver essa questão dessas premiações e tudo mais, ok?
9: Então, e já estamos chegando na reta final das inscrições.
8: Imagino.
9: Né? É, como só são 300 inscrições, batemos 85% das inscrições realizadas. Ainda ficou um pequeno lote que eu não consegui 100% dos patrocinadores e estava reservado 4 inscrições para cada patrocinador. Então, alguns patrocínios vai ficar para que eu venda essas inscrições. Então, queira que não queira, ainda vai ter uma reservazinha para aquele que chegar atrasado. Mas as inscrições já estão quase encerrando. É interessante que quem queira correr, tanto para dar estralada e ganhar prêmio, quanto para participar desse movimento de corridas, como você mesmo falou, que é uma febre. E assim, é uma febre boa, né?
8: Boa,
9: porque a febre
8: boa.
9: É uma reação do
8: não
9: corpo.
8: Não indica nenhuma
9: infecção.
8: Não indica nenhuma infecção,
9: mas
8: nenhuma infecção
9: é uma febre
8: não.
9: Boa, porque a gente está buscando saúde.
8: Com certeza. Me fala o valor da inscrição.
9: O valor da inscrição nós
8: porque temos é o único
9: hoje,
8: valor, não?
9: Nós temos dois kits.
8: Ah, é?
9: Temos um kit, que é o kit Quero Correr, ele compreende o quê? Ele compreende a camisa oficial.
8: Camisa.
9: Que quem estiver lá seguindo a rádio vai
8: já
9: estar
8: tá vendo que a camisa é essa.
9: Que eu estou vestido. É, uma sacochila, uma viseira, a medalha pós-prova e o número de peito com chip.
8: Então a corrida vai ser chipada, né?
9: Chipada, isso mesmo. Até porque
8: tô com tanta premiação, precisa de uma...
9: E temos o kit completo. O kit completo eu fiz o quê? Eu peguei 15 produtos das farmácias e coloquei junto por mais R$100. Quer dizer, basta dizer que tem uma creatina da probiótica com 300 gramas, que custa 80.
8: É.
9: Eu coloquei dentro do kit mais outros 14 produtos por R$100. Então,
8: se for somar tudo e a inscrição,
9: isso,
8: né?
9: E aí vai aumentar do R$90. De R$119,90 vai para R$209,90. Então temos as duas opções. O kit Quero Correr por R$119,90 e o kit completo por R$209,90.
8: Que vem todos esses produtos, inclusive esse exemplo que você deu dessa creatina, que só a creatina custa em torno de
9: R$80.
8: Uns R$80,
9: né?
8: Promoção, dessa marca 69, probiótica, né?
9: Isso.
8: Muito bem. Vem cá, a largada da Praça da Juventude.
9: A largada da Praça da Juventude, às 6 da manhã, impreterivelmente, a concentração às 5 e a largada às 6.
8: A gente já começa a sentir, a ser castigado por um calor, uma temperatura mais elevada. Acho que 6 horas é o horário ideal.
9: É, eu pretendia fazer às 6h30, Mark, mas só que alguns corredores que
8: sugeriram,
9: buscam,
8: né?
9: E até assim, corredores da nossa cidade mesmo. Foram nos dando sugestões.
8: Uhum.
9: E por que não ouvir o público-alvo da corrida.
8: Isso não é uma crítica, é uma sugestão. A SESC, eu acho que a largada foi 7 horas, né?
9: Já 7, mas já é porque ali a SESC já é um
8: padrão nacional. Mas as pessoas, assim, se sentiram um pouco incomodadas. Algumas crianças, mas isso não tirou o brilho da prova.
9: Mas
8: o horário de 7 horas aqui pra gente é bom 6 horas. Eu acho um horário ideal. Então, geralmente, é um encontro, é uma festa de familiares, de amigos. Não é só a corrida. Não, isso é, corrida. É uma forma de socializar também, né? As corridas têm...
9: Como todas as outras corridas que a gente participa, a Pombal Corre, o Sesc e outras que eu já tenho ido, é uma confraternização. Sim. Entre pessoas que gostam do mesmo esporte, caminhada e corrida. Não é só chegar, correr e ir embora. Chegar, correr, caminhar. Alguns chegam bem antes e fica ali interagindo com o outro, batendo um papo, fazendo amizades. Então, isso é muito importante num comum da sociedade, né?
8: Com certeza. Então, quer dizer que definitivamente vocês fizeram a primeira prova em 2023.
9: Isso.
8: Mas a partir deste ano, 2026, vai entrar no calendário, né?
9: Vai entrar no calendário. Inclusive, ontem eu tive uma reunião junto com o Marcos de Salô, à frente do SESC.
8: Sim, sim.
9: Né? E Monique, referente a Circuito Movimento
8: Circuito
9: Saúde.
8: Movimento Saúde.
9: Infelizmente, o pessoal do Pombal Corre estava muito ocupado, não pôde ir, mas... menino, seu filho?
8: Neto.
9: Neto ia fazer a fisioterapia do prefeito depois e ia
8: conversar e
9: a parte da Pombal Corre.
8: Buscar as informações,
9: justamente,
8: né?
9: Justamente para alinhar um calendário.
8: Isso é
9: de
8: bom.
9: Corridas.
8: Bom para todo mundo, né? Bom
9: para todas as corridas tenham o mesmo brilho, ou um brilho muito semelhante um ao outro, não fique confrontando em datas.
8: É importante isso aí, vocês se alinharem para isso, porque isso. Todas as corridas são boas, todas as corridas com credibilidade, com pessoas comprometidas com, né, com, para que as coisas aconteçam de forma correta. Então, acho que é bom, praticamente assim, que eu lembre, nós temos hoje essas quatro corridas, né?
9: E também a corrida do próprio município, né? Que o prefeito não fez ainda esse ano para não chocar com outros.
8: Para não chocar. Então, acho que é importante, você tocou no assunto importante, eu torço para que haja esse entendimento com relação às datas e todo mundo se ajude para que a gente consiga colocar a Ribeira do Pombal assim no calendário, né, que vocês consigam inclusive associar a Federação Baiana de Atletismo, né? Eu não sei se é de atletismo, é importante. Porque com isso gera feedback, pode gerar
9: mais credibilidade.
8: Agrega, né? E pode gerar, exatamente. Então, assim, o importante é que tem pessoas se movimentando, né? Porque assim, o William poderia muito bem estar fazendo as suas corridinhas, tomando conta do seu comércio e continuando correndo, mas dá trabalho.
9: Muito
8: trabalho, muito, porque trabalho. Eu vejo os meninos do Pombal Corre, ali eu tenho um filho que é um dos organizadores, e eu sempre dá trabalho.
9: Muito trabalho.
8: É evento dá trabalho, corrida dá trabalho, né, William?
9: Dá muito trabalho, e assim, eu digo do meu caso, é sem fins lucrativos.
8: Sim, sim.
9: Né? É sem fins lucrativos. O meu caso é para promover justamente a empresa.
8: A empresa.
9: A gente tem. É que as farmácias.
8: Que não deixa de ser um dividendo também, né?
9: Isso aí. É. Que não deixa de estar vinculado à saúde. É a farmácia. Sim. Que está promovendo a prevenção, né? Que é prevenir é melhor do que remediar.
8: Tá linkado, né?
9: Tá linkado.
8: Tá linkado. Pois bem, então, como é que faz para as inscrições, William?
9: Bom, as inscrições a gente tem dois formatos de se inscrever. Um é através do site www.corre2.com.br. E temos também indo a uma das três lojas aqui em Ribeira do Pombal e fazer sua inscrição presencial.
8: São três lojas da...
9: São três lojas das farmácias.
8: Então essa rede, ela é sua, não é isso?
9: É, isso mesmo.
8: Uhum. Há quanto tempo aqui em Pombal?
9: 23 anos eu moro aqui em Ribeira do Pombal. Mais precisamente, fez 23 em junho. O motivo da corrida também nesse ano é a mudança, porque FMB é uma abreviação de farmácias mais barato. Então a gente tem essas três lojas aqui em Ribeira do Pombal e estamos mudando as fachadas para FMB, e é um pontapé inicial para que o nome FMB fique ressaltado na cabeça da população.
8: Muito bem, então, dia 27, mas ainda, se você correr, for no site ou em uma das unidades da FMB, você consegue fazer sua inscrição, vai correr e ganhar, chegar ao pódio, a consequência, tomara que você consiga, mas nós vamos sempre defender a participação, o esporte, esse movimento de corrida, para a gente não deixar arrefecer de jeito nenhum. Observa aqui que você já tem uns patrocinadores, né?
9: Isso mesmo. Alguns laboratórios.
8: Alguns laboratórios que são parceiros.
9: São parceiros, algumas empresas aqui do comércio que entrou também como parceiro.
8: E que a gente sugere e a gente incentiva para que sempre... E o comércio de Pombal ajuda.
9: Ajuda.
8: Sempre ajudou, porque eu já fui envolvido, sou envolvido em festa, em esporte, e o comércio ajuda. às vezes em um momento assim não tão propício, e mesmo assim o comércio ajuda, e eu sempre reconheci e agradeci por isso. William, alguma coisa mais, fique à vontade.
9: Eu quero agradecer.
8: Pode convidar aí a turma, os corredores, fique à vontade para mandar, deixar a sua mensagem final.
9: Bem, eu quero aqui deixar meu agradecimento a Pombal FM, a Marque Viana, a Érica, a minha amiga que está aqui filmando.
8: A Kétima.
9: Então, eu quero agradecer a todos que faz parte do corpo da Pombal FM em me ceder esse espaço de vir até aqui apresentar a nossa corrida e convidar a todos, porque são 300 inscrições e 44 pódios. Então, assim, 40 pódios, perdão. Então, é muito fácil, quem gosta de pódio, está lá pegando seu troféu, foi feito com muito bom gosto. Eu quero ressaltar aqui que fiz umas medalhas, chegaram em julho, eu não gostei. Guardei e fiz outra.
8: Caramba!
9: Então, assim, para ver que não é coisa de buscar ganho com o projeto, é buscar justamente interagir com a sociedade de Ribeira do Pombal e cidades vizinhas, porque já tem gente escrito de outras cidades. Mas o que eu quero aqui é justamente dizer a todos que o evento vai ser um evento maravilhoso e que a gente está buscando fazer aquilo de melhor junto com toda a sociedade de Ribeira do Pombal e região.
8: Já deu certo. Um abraço, boa sorte, William, e tenho certeza que vai ser uma grande prova. Valeu. Dia 27, portanto, o circuito FMB de corrida. A gente conseguiu passar algumas informações, resumimos aqui, e aí você busca os canais para obter informações e para inscrição também. 10 minutinhos para a 1 da tarde, nós vamos agora acompanhar a participação, quer dizer, as notícias do Pombo Móvel com o nosso Kleber França. Ele todos os dias, cedinho, tô correndo e Kleber agoniado, pra lá, pra cá, pra lá, pra cá, buscando as notícias para o Voz da Cidade. Nós aproveitamos também, aproveitamos e veiculamos um resumo do que Kleber conseguiu coletar sobre Ribeira do Pombal e região. Vamos conferir. Daqui a pouquinho, Paulo Andrade, o Tamo Junto.
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10: Olá, Mark Viana, boa tarde para você, boa tarde para os ouvintes do Estúdio 99. Hoje é quinta-feira, dia 17 de setembro, e você acompanha agora as principais notícias de Ribeira do Pombal e também da nossa região. Olha, a Polícia Civil da Bahia prendeu 76 celulares na última quarta-feira, dia 16, em Coronel Junçá, durante a operação Última Chamada. Ao todo, foram fiscalizados 7 estabelecimentos de telefonia e 2 supermercados. Durante a ação, 2 aparelhos apresentaram restrições por registro de roubo ou furto. Os demais celulares, cuja procedência não pôde ser comprovada, no momento da fiscalização também foram apreendidos e passarão por novas verificações. A Polícia Civil vai investigar a origem dos aparelhos, identificar os proprietários e apurar eventuais responsabilidades. A ação foi realizada pela Delegacia Territorial de Coronel Jonsá, vinculada à 18ª Corpim de Paulo Afonso. Os responsáveis pelos estabelecimentos e funcionários serão chamados a prestar esclarecimentos e apresentar documentação necessária. A Polícia Civil apreendeu um revólver que pode ter sido utilizado nos disparos que mataram Rafael de Lima Santos, de 25 anos, e feriram uma mulher durante uma festa em Antas. A arma foi encontrada enterrada em um terreno localizado na zona rural de Cícero Dantas durante uma ação de policiais da Delegacia Territorial de Antas, vinculada à 25ª Corpim. O crime aconteceu na madrugada do último domingo, dia 13, na Travessa Martins Tins Matos, em Antas. Segundo a polícia, o revólver apreendido teria sido utilizado nas 2 ocorrências registradas durante a festa. Um suspeito já foi identificado, mas o nome não foi divulgado pelas autoridades. O armamento deverá passar por uma perícia para confirmar oficialmente a ligação com os disparos. As investigações continuam para esclarecer a dinâmica do crime, a motivação e a participação do investigado. Até o momento, não há informação oficial sobre a prisão do suspeito. Já em Banzaê, 3 pessoas foram presas suspeitas de tráfico de drogas durante uma ação conjunta das polícias civil e militar. Isso aconteceu na última terça. A ocorrência foi registrada por volta das 11:40 na Praça da Mirandela. Após os policiais receberem informações de que uma residência estaria sendo utilizada como ponto de tráfico de drogas, com a chegada das equipes, 3 pessoas que estavam nas proximidades do imóvel tentaram fugir pelo interior da casa, mas foram alcançadas pelas forças policiais. Durante as buscas foram encontradas 21 porções de maconha, sendo 17 pequenas e 4 maiores, além de 3 facas e 2 aparelhos celulares. celulares. Os três suspeitos foram conduzidos juntamente com todo o material apreendido para a Delegacia de Polícia Civil de Banzaê. E um Fiat Palio branco ficou com a frente parcialmente destruída após colidir com um reboque na BR-110 às margens da Orla do Açude de Ribeira do Pombal. Segundo informações repassadas pela proprietária do veículo, o reboque estava preso a outro automóvel que seguia à frente do Palio quando acabou se desprendendo e atingindo a parte frontal do carro. Com o impacto, a frente do Fiat Palio ficou parcialmente destruída. Apesar dos danos materiais, não houve registro de vítimas feridas. Ainda conforme o relato da proprietária, o condutor do veículo que transportava o reboque teria removido o equipamento após a colisão e deixado o local sem chegar a um acordo sobre os prejuízos e sem prestar assistência. As circunstâncias do acidente e a identificação do outro veículo não foram informadas. O caso aconteceu na BR-110, às margens da Orla do Açude, em Ribeira do Pombal, por volta das 8 horas da manhã. Por hora, essas são as principais informações aqui no nosso Pombal Móvel. Podemos retornar a qualquer momento com atualizações para você, ouvinte da Rádio 10 da Bahia.
8: Faltam 6 minutinhos para 1 da tarde, daqui a pouquinho, Paulo Andrade. Olha, a partir de hoje, a paróquia Ascensão do Senhor acolhe a imagem peregrina de Nossa Senhora de Fátima, padroeira da nossa diocese de Paulo Afonso. Então, deixa eu ver aqui. Começou hoje pela manhã no bairro Caixa d'Água, 10 horas no Pedro Tibúcio, 11 horas na comunidade Aliança, meio-dia missa, hoje pela manhã. Hoje à tarde no Barro Vermelho às 14 horas, Poço às 15 horas. Padre Jefferson está levando a imagem para todas essas comunidades, viu? 17 horas a Tracaju. Eu só vou poder ir hoje às 19 horas. Acho que nem 18 horas eu vou poder ir, viu, Fábio? Nosso coordenador aí do Terço dos Homens, porque a Mãe Rainha e o Terço dos Homens irão fazer aí o rosário, a oração do rosário, hoje às 18 horas, a missa às 7 da noite. Bom que todos participem, aí o pessoal da Vila Operária e de todos os bairros. Essa é a programação de hoje, portanto, a paróquia acolhendo a imagem de Nossa Senhora de Fátima, ok? Então, vamos prestigiar as comunidades que já receberam a imagem, as que vão receber amanhã. Tem programação até domingo, viu? E nós vamos divulgar diariamente aqui, ok? Muito bem, cadê Paulo Andrade? Já chegou? Trabalhar, Paulo Andrade. Paulo Andrade trabalha o dia todo, besta. Cadê Paulinho? Já, ele para comandar o Tamo Junto. Com muita música, com muita informação. O Corinthians dele, Paulo Andrade é corintiano. Não sofre como gente, não. É igual a mim, São Paulino. Notícias do esporte, daqui a pouquinho a gente bate um papo aí com o Paulo Andrade, que tá cabeça inchada com o Coringão.

0: hora de falar de futebol. A LDU venceu Palmeiras por 3-2 no tempo normal, levou a decisão da vaga para as semifinais da Copa Libertadores para os pênaltis no estádio Rodrigo Paz Delgado em Quito. Mas Carlos Miguel pegou 2 pênaltis e salvou o Alviverde. A equipe comandada por Abel Ferreira venceu nas penalidades por 4-3. A equipe agora encara o Fluminense nas semifinais e pela primeira vez vai decidir em casa. O Corinthians está eliminado da Copa Libertadores. O Timão não conseguiu furar a defesa do Estudiantes, levou um gol na reta final e perdeu por 1-0 na Neoquímica Arena pelo jogo de volta das quartas de final, com empate por 1-1 na ida. O Estudiantes avança para a semifinal. No último lance do jogo, Memphis Depay ainda teve um pênalti para levar a partida para a decisão por penalidades, mas isolou a bola e decretou a eliminação em pleno Itaquera. Com uma boa dose de drama e empurrado pelo Eu Acredito da Massa na Arena MRV, o Atlético Mineiro fez milagre e está classificado para as semifinais da Copa Sul-Americana. Na noite de ontem, o Galo venceu o Santos por 4-2 com direito a gol nos acréscimos. E como havia perdido por 2-0 na Vila Belmiro, na semana passada a disputa foi para os pênaltis. Nas cobranças, os mineiros venceram por 3-1. Gabriel Delfim foi o herói da noite. Substituto do lesionado Everson, o jovem de 24 anos, defendeu 3 penalidades. Gabigol, João Schmidt e Arthur. Em noite de golaços e holofotes voltados aos novos treinadores, o Botafogo venceu o Grêmio por 3-2, sob os olhares de Tite no estádio Nilton Santos, em jogo atrasado válido pela 21ª rodada do Brasileirão. Danilo marcou 2 vezes e Montoro também fez o seu na vitória. Enquanto Giovanni Cabral e Gustavo Martins marcaram para o Grêmio, o Botafogo se reencontrou com a vitória no Brasileirão após 6 jogos. O Glorioso não vencia desde o dia 26 de julho, quando bateu o Cruzeiro por 1-0.
1: Valeu, fim de papo. Paulinho, boa tarde, 1 em ponto, é hora do tamo junto, boa amanhã tarde, é dia de Pix.
2: Deu uma virada no tempo ali, você saiu?
1: Pela manhã já tava o tempo, tomara, né, velho, tomara que chova, a gente fica tão doido assim pra que chova, né?
2: Que os caras errem, né?
1: Que os caras errem com esse super aninho, tomara que chova, mas a chuva pra nós é bênção.
2: Pelo menos tá nublado o tempo.
1: Mas
2: diminuiu aquela sensação, aquela temperatura
1: calor,
2: que tava
1: aquela
2: aí,
1: temperatura triste.
2: Não vamos falar de meu Corinthians só.
1: O Corinthians perdeu ontem, Depay perdeu um pênalti aos 42. Agora o cara cobrar um pênalti, né?
2: Mas não, Marquinhos, mas assim, velho, não dá pra gente julgar muito. E sim, quantas vitórias atribuem a ele, entendeu?
1: Eu tenho
2: esse pensamento, mas os torcedores não
1: torcedor.
2: Pensam.
1: Torcedor. Pena ter um bicho tão complicado que diz, Paulo, quem tinha que cobrar é o presidente do time. Jogar a responsabilidade pra ele.
2: É verdade.
1: Zico, que foi um dos maiores jogadores de todos os tempos, era exímio. Ele era dos melhores cobradores de pênalti do mundo. E um pênalti que ele perdeu ficou marcado. Então, troço complicado. Agora, como você disse, o torcedor vai bater nele mesmo. Prepara o lombo.
2: Sabe por que a gente tava na LDU? Devinho, rapaz.
1: Devinho. Ele fez o pênalti, não foi? Ficou provocando. Figura Devinho.
2: É figura. Não parou ainda.
1: Eu gosto de jogadores nesse estilo de brincar, de zombar, eu gosto.
2: Edilson Capetinho também era
1: Os caras eram bons. Jogador pegada nos 80. Hoje é tudo cheio de Nutella. É tudo Nutella, é tudo cheio de cinza.
2: Cortado, ele chegou. Caixinha de som pra chegar na preleção. Marca um abraço. Bora
1: Viola, Júnior Baiano. Paulo Edimundo. Nunes, Edmundo, Edilson. Essa turma que era boa. Paulinho, um abraço,
2: valeu,
1: hein?
2: Valeu, Mark.
1: Valeu, turma. Até amanhã, se Deus quiser.
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0: É isso mesmo, a sua Rádio 10 da Bahia, tudo bem com você? Pra você que não me conhece, muito prazer, me chamo Paulo Andrade, filho da saudosa e eterna Maria de Major, filho do seu Dito, pai do Derek Andrade, esposo da dona Cíntia, feliz da vida em estar junto com você em mais uma tarde, nesta quinta-feira, 17 de setembro. E aí, como é que está a sua tarde, né? Como é que está seu horário de almoço aí? Espero que bem, viu? Ó, a partir de agora, vem comigo, é tudo nosso. Os nossos correspondentes, o boletim do Esporte, Saúde, Beleza, nosso Kleber França também trazendo informações direto do Pombal Móvel. Além do mais, os principais fatos, acontecimentos, notícias, buchichos, está rolando na rede, as curiosidades, tudo isso e muito mais você curte e acompanha aqui pelo 99.1 e também através de todas as plataformas da Pombal FM. 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Tamo junto, tá no ar com a direção geral do Luciano Brito, a supervisão da Érica Souza, os trabalhos das garotas Júlia e Camila e o filho de marido Major que tá aqui.

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Bruninho, MC Bruninho e o Vitinho Ferrari. A música Sou Favela. Ótima tarde pra você, bom almoço, tá ligado na Pombal FM, curtindo a nossa Rádio 10 da Bahia, nesta quinta-feira, 17 de setembro. Hoje é Dia Nacional do Cego. Além da referência aos cegos, é dia 17 de setembro, foi instituído como a data que comemora a instalação do Instituto Benjamin Constant aqui no Brasil, o primeiro instituto especializado na educação de crianças cegas do país. O instituto foi criado lá no Rio de Janeiro através de um decreto de número 1428 em 12 de setembro de 1854. Todo mundo ligado aqui na Pombal FM, curtindo a nossa Rádio 10 da Bahia, o nosso Tamo Junto, edição

através do nosso zap, o 759-9900-1817. Aproveita, manda lá o seu recadinho, o seu abraço, seu alô. Faz aí o nosso Tamo Junto. 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Hoje eu encontrei, ele me parou, eu estava fazendo publicidade, né, no meu Boca Pio Móvel. E aí encontrei o Carlinhos, lá na rua Aracaju. Falou: ô Paulo, estou sempre na escuta, cara. Estou sempre aqui, ó, nessa casa. Inclusive tinha uma residência lá com um som em alto volume, curtindo o Estúdio 99 com o Mark Viana. Ele falou: ó, o dia inteiro aqui estamos sempre, quando não estamos aqui na sombra, estamos ali embaixo daquela árvore, mas sempre curtindo a programação da Pombal FM e também o Tamo Junto. Então, Carlinhos do Boca no Litro. Alô, Carlinhos! Um abraço, viu, querido? Obrigado aí mesmo pela moral, pela atenção. E você, tô passando aí na rua, só dá um oi aí que eu vou com certeza registrar o nosso bate-papo, tá bom? Deixa eu mandar um abraço especial para toda a turma aí da Casa dos Pisos. 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Ô Morão, você já almoçou, Morão? Já? Alô Luan, alô Alan, todo o time aí da eletrônica do Morão. Alô Neguinho de Salu, aí na rua Castro Alves também.

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1: Motoristas com a carteira nacional de habilitação vencida entre os dias 5 de junho e 8 de dezembro de 2026 ganharam mais tempo para regularizar o documento. A medida foi aprovada pelo Conselho Nacional de Trânsito, o CONTRAN, e estende a validade dessas habilitações até 9 de dezembro deste ano. Conforme as regras, após o dia 9 de dezembro, quando a habilitação então de fato vence, os condutores beneficiados ainda têm o prazo de 30 dias para providenciar a renovação da habilitação. A regra vale também para autorização para conduzir ciclomotor. Segundo a determinação, os condutores contemplados não precisam solicitar nenhum procedimento adicional, nem emitir um novo documento para ter direito à prorrogação. Os órgãos de fiscalização deverão considerar automaticamente a extensão da validade, mas atenção, a medida não se aplica a motoristas com o direito de dirigir suspenso ou cassado. Vale lembrar que a decisão ocorre em meio à implementação do programa CNH do Brasil, que alterou procedimentos para emissão e renovação da carteira de motorista. De acordo com dados do Ministério dos Transportes, mais de 2 milhões de novos condutores foram habilitados nos primeiros 9 meses do programa. Os dados também mostram crescimento no número de pedidos para obtenção da primeira habilitação. Em 2026, foram registrados 7 milhões e 300 mil requerimentos, contra 2 milhões e 300 mil no mesmo período do ano passado. Entre as mudanças implementadas estão a ampliação dos serviços digitais, a oferta gratuita de cursos teóricos em plataforma online e a alteração nas regras para aulas práticas de direção. Da Rádio 2, Milena Abreu.
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6: Isso mesmo, a número 1 do seu rádio, por aqui o seu amigo Paulo Andrade, na sua tarde, na sua quinta-feira. Amanhã é dia de Pix premiado, né? Amanhã tem Pix premiado. Júlia, amanhã o Pix premiado é com quem? Depois você me conte aí quem será o Pix premiado amanhã, o parceiro de amanhã do nosso Pix premiado. 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Fica registrado aí o abraço, o alô, tá bom? 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Agora vamos trazer essa informação aqui, ó. 4 suspeitos são presos e outros 4 servidores são afastados de cargos em operação sobre fraudes do IPTU lá de Salvador. A operação foi deflagrada nesta quinta-feira, após investigações apontarem que mais de 700 imóveis tiveram o imposto alterado. Isso quer dizer para menos, né? Já vamos trazer essa informação, entre outras. Quer saber mais? Vai lá no @radiopombalfm. @radiopombalfm.
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6: Você conectado com o Tamo Junto, eu conectado com você, com meu amigo Bau lá em Banzaê, a querida Deusuíta. Um beijo, Deusuíta. Alô, chefe Antônio.

pra mim, não é a 10 da Bahia, amigo. Aqui é Rafael Jardineiro falando diretamente da Rua A, coladinho aqui a vocês. Gostaria de ouvir, ô Tony Santos, uma música...

0: Ricardo, Paulo Andrade. Boa. E a todos que estiver conectado nessa Mil da Bahia, que é a Comboio FM, né? Paulo, eu gostaria de ouvir, cara, um Edson Gomes, Sociedade Falida. Tô falando aqui do João do Alto, tô dando uma caprichada aqui no jardinagem do Xará, Gustavo Lima, que vai estar na cidade, né? E oferecer minha mãe Naé, minha filha Mariana e a todos que estiver conectado e a toda a família, bebê.
1: Valeu, valeu, um abraço, Rafael, obrigado pela audiência. Essa música aqui contradiz com essa informação que nós vamos passar agora, ó.
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1: 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Olha, 4 pessoas suspeitas foram presas e outros quatro servidores foram afastados dos cargos em uma operação contra fraudes no IPTU lá em Salvador. 2 homens e 2 mulheres foram presos nesta quinta-feira durante a operação policial contra o esquema de fraudes de IPTU em Salvador. De acordo com as investigações, mais de 700 imóveis tiveram impostos alterados. Além das 4 pessoas, outras 4 pessoas que trabalham na Secretaria Municipal da Fazenda foram afastados do serviço público. A polícia suspeita que eles tiveram envolvimento com as fraudes. Segundo a polícia, para mudar o valor do IPTU, os suspeitos alteravam os dados cadastrais de imóveis e reduziam o valor venal, que é usado como base para cálculo do imposto. Em alguns casos, esse valor chegou a ser reduzido a mais de 90%, até 90%. Foram presos eles. Marilúcia Carvalho de Souza, apontada como a principal executora das fraudes relacionadas a 627 intervenções cadastrais indevidas. Isso quer dizer, né, que ela alterou aproximadamente 627 cadastros. Ainda Lívia Maria Vale Oliveira, apontada como integrante do núcleo de liderança, como coordenação, intermediação dos esquemas e das fraudes. Ainda Jean Nascimento Moreira, responsável pela captação de clientes e intermediação dos serviços. Ainda Cláudio Luiz Oliveira Pinto Passos, apontado como intermediador entre os clientes e o núcleo de liderança, com atuação em reuniões e realização de contratos. 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
1: Aqui a música e a informação não param. Vem comigo que é tudo nosso. Paulo Andrade está aqui junto com você, né? Tudo bem aí? Tudo legal? Que legal, que bom.

abacaxi é um alimento muito recomendado para pessoas com pressão alta ou predisposição genética para desenvolver essa doença. E isso acontece porque o abacaxi é rico em potássio, que ajuda a eliminar os excessos de sódio através da urina. E magnésio, que promove o relaxamento dos vasos sanguíneos e tem ação anti-inflamatória, promovendo o controle da pressão arterial e prevenindo a

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0: Frequência certa aqui, nosso Tamo Junto edição desta quinta-feira. E aí, tá tudo bem? Tá tudo legal? Curtindo a Rádio 10 da Bahia? Até às 5 nós Tamo Junto, você é o nosso convidado, é a nossa convidada, inclusive aqui através das redes sociais da Pombal FM. Curte, compartilha, comenta todos os nossos conteúdos. Pombal FM 24 horas no ar, sempre junto com você. E o nós Tamo Junto, né?
1: Rádio Paulo Andrade, aqui é Marcelo da Fazenda Alto Verde. Eu gostaria de ouvir uma música aí de Amado Batista, Folha Seca. Se tiver como passar pra mim, por favor. Valeu, Paulo Andrade. Tô na escuta aí, tamo junto.

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0: Bruninho Marrone, eu recordo aí da mãe e da filha. Um abraço, hein? Obrigado pelo carinho do rádio ligado. Minha amiga Gel, alô Gel! A esposa do senhor Afrânio Miranda de Souza. Um abraço também, obrigado pelo carinho do rádio ligado, pelo carinho da sintonia. Todo mundo conectado, todo mundo ligado aqui na Pombal FM. 24 horas junto com você. 38 anos, né? 38 anos de Pombal FM. Deixa eu dar uma espiada aqui nas redes sociais da Pombal FM. Tem uma nota de utilidade pública. Estão procurando, ó. Boa tarde. Eu me chamo Aline e moro aqui na Canavieira. Gostaria de fazer um apelo. Está desaparecido. Saiu ontem à noite. Ele responde pelo nome de Gilvan. Deixa eu ver aqui os trajes que ele está vestido. Está vestido com uma blusa rosa de manga comprida, uma calça cinza, bota preta de solado amarelo e algumas sacolas brancas. Você está com um probleminha de saúde aí? O seu Gilvan. Você aí da região de Boa Hora, você de Cipó, Nova Soura, ele foi visto aí por esse trecho. Ou foi sentido essa região. Nossa audiência, a audiência do nosso Tamo Junto é fantástica. Eu sei que alguém vai registrar, alguém vai ver e vai manter contato com a gente para que eu possa passar aqui o contato para os familiares do seu Gilvan, tá bom? Ele tá com um probleminha de saúde e aí acabou saindo de casa, tá com uma blusa rosa de manga comprida, calça cinza, com a bota preta, solado amarelo e algumas sacolas brancas, né? O seu Gilvan, inclusive tem uma foto dele agachado aqui com uma camisa do Flamengo. Aí se você porventura viu, né? Quiser fazer a comparação, eu envio aqui pra você. Manda aqui pro nosso zap, tá bom? Você da Canavieira aí, toda a região, de toda essa região divisa Ribeira do Pombal com Ribeira do Amparo e Cipó. Ele está nesse trecho aí. Por favor, quem viu o seu Gilvan, mantém contato aqui com a gente que nós vamos agradecer. Vamos fazer o bem ao próximo, que isso é importante.
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0: 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Agora 2 horas mais 4 minutos, meu amigo Ademar dos Tratores e a Claudineia almoçando e curtindo.

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0: conteúdos, fique à vontade. Tem um ouvinte aqui, nossa audiência, olha lá.
1: Boa tarde, Paulo Andrade. Boa. Aqui é a Adelma da Fazenda Pó de Rato.
0: Adelma.
1: Cito Ribeiro do Amparo.
0: Beleza, querido.
1: Gostaria de ver a musiquinha O Vaqueiro.
0: Sim.
1: Filhão do Cachaceiro.
0: Uhum.
1: Apresentar do Pó de Rato, Raspador Barroca.
0: Sim.
1: Felicia João Aldo. Deu pra Tom Mendonça, de Barrocas. E as todas estão vindo pro Bairro Fiel. Cuide pra cuidar, meu amigo.

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19: Isso, você está aqui na Pombal FM, em nossa Rádio Dance da Bahia. Amanhã é dia de Pix premiado. Júlia me falou aqui, ó, amanhã com a equipe do Tudo Gostoso, hein? Tudo Gostoso. Amanhã tem cenzão no Pix pra você. É só ficar ligado, ligadinha, conectada aqui na Pombal FM. Já mandar abraço, mandar alô aqui pra turma curtindo o nosso Tamo Junto. Deixa só abrir aqui o nosso... Os nossos recados. Alô, Ricardo do Sedex. Abraço, Ricardo do Sedex. Motora, né? A turma aí do trecho do Tapetão Preto também. Ligados aqui em Nós Tamo Junto. Alife Plotagens, lá no bairro da Caixa d'Água. O Zé do Cachimbo, Conceição, Zumerinda. Júnior, tá por aí, meu amigo Júnior. Júnior, um abraço, Sebastião Júnior. Valeu, Junião, tamo junto. Rogério Pedreiro também tá na escuta. O Zé do Rádio, Zé do Coco, Nego Gil, Maria, lá no bairro Pedro Tibúcio. Valeu, valeu. Tem audiência aqui, ó, mandando recado.
20: Boa tarde, Paulo. Opa. Andrada, aqui é a Jovira da Fazenda Alicandino.
19: Sim.
20: Quero pedir uma música de Cristiano Neves.
19: Tá bom, querida.
20: Para meu esposo, Nicasso.
19: Sim.
20: E para meu filho, Bruno, Tainara e Cauã.
19: Seu pedido
20: para
19: é uma
20: meu
19: ordem.
20: Pai, Zé, minha mãe Júlia. Para vocês aí todos da rádio.
19: Valeu, querida.
20: Passa a música, por favor. Tô aqui ouvindo.
19: Já estou tocando na mesma avenida. Essa música é muito linda, hein?
21: Não

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0: 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Tamo junto sempre aí, obrigado mesmo pela audiência. Agora é hora de notícias, às 2h40.
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0: Olha, pelo menos 19 pessoas ficaram feridas após um ônibus passar por uma rodovia durante um incêndio aqui na Bahia. Isso mesmo, que ideia, viu? 19 pessoas ficaram feridas após um ônibus que transportava pacientes passar na BA 160, localizada entre os municípios de Barra e Xique-Xique, no oeste da Bahia, durante um incêndio. O número de feridos foi confirmado pelo portal de notícias G1, inclusive em contato com a Secretaria Estadual de Saúde, a CESAB. O acidente aconteceu ontem, quarta-feira, dia 16. O veículo retornava de Barra após passageiros receberem tratamento na unidade de saúde de Irecê. As imagens feitas pelos próprios passageiros mostram fogo na vegetação. E o veículo, o condutor do veículo, teve a brilhante ideia de passar, né, em meio à fumaça e, consequentemente, tinham chamas, né, que estavam também passando com galhos pela rodovia. E assim, esses pacientes ficaram com queimaduras, várias queimaduras pelo corpo. Outras duas pessoas foram transferidas para o Hospital Regional de Irecê, na cidade da mesma região. Em nota, por sua vez, a Prefeitura de Xique-Xique manifestou solidariedade aos familiares e feridos e detalhou, né, que vai prestar todos os esclarecimentos e apoio aos pacientes que foram, né, passageiros que já eram pacientes e acabaram ainda se tornando outros pacientes de outra especialidade agora, devido às queimaduras pelo corpo, né? Várias partes do corpo. Pela madrugada, que brilhante ideia desse motorista. E você, né? Toma cuidado aí, gente. Ó, não vai soltar fogos, não vai que, vou queimar lixo, vou jogar bituca de cigarro em qualquer lugar. Tá tudo muito seco, tá ficando seco já. E aí, meu amigo, pode acontecer queimadas, então incêndios, e aí fica difícil, né? As coisas complicam. O tempo já mudou, mas todo cuidado é pouco. Todo mundo conectado aqui junto comigo, ó, audiência.
2: Boa tarde.
0: Boa.
2: Tudo bem, gostaria, querida, de pedir uma música de top 10.
0: É
2: qualquer
0: mesmo?
2: Uma. Pra oferecer a todos que estiver ouvindo, inclusive pra você.
0: Valeu, querida.
2: Aqui, município de Ribeira do Amparo. Obrigada.
0: Valeu, município de Ribeira do Amparo. Ela não falou o nome, pelo menos eu não lembro, mas fica registrado. Obrigado, viu, querida? Todos aí em Ribeira, aquele abraço.

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9: 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Isso mesmo, Rádio Pombal, a sua Rádio 10 da Bahia. Ó, não se atrase, agora faltando 6 minutos para as duas. Nossa audiência.
10: Oi, para Andrade, aqui é Márcio do Monte.
9: Fala, Márcio.
10: Tem uma música de Pablo, desculpa aí.
9: Já tô tocando, Márcio. Um abraço a todos do Povoado Monte. Pessoal aí do Palmares, Palmares Indígena, o pessoal do Segredo também. Tamo junto.

0: Felipe Araújo, não Zé Felipe. Esse é o Felipe Araújo, não confunda as coisas. Estava confundindo com o filho do Leonardo, não. É o Felipe Araújo. A música Estranho de Novo. Fechando mais uma hora aqui do nosso. Do nosso Tamo Junto. Bom demais ter você aí do outro lado, conectado aqui na Rádio 10 da Bahia. Felipe Araújo é irmão do Cristiano Araújo. Lembra lá que morreu naquele acidente de carro? É ele. Você já tem muito mais. Continue comigo. Continue aqui, ó.
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0: É, boa tarde, Pombola FM. Já estamos de volta, 3:03. Agora com a segunda edição, a segunda rodada de parceiros aqui do nosso Tamo Junto. Segunda edição do nosso Tamo Junto nesta quinta-feira, 17 de setembro. 17 de setembro. Pra você que está soprando as velhinhas, parabéns, muitas felicidades. Que Deus te abençoe grandiosamente. Deixa eu ver a temperatura. Eu não saí ali. Na externa. Falando que tá caindo algum chuvisco em algum ponto aqui de Ribeira do Pombal. Temperatura de 32 graus, pelo menos é o que diz aqui os meteorologistas. Olha, ZYZ331, Rádio Pombal e Filme de Ribeira do Pombal, na minha querida e amada Bahia. Pra você que não me conhece, eu me chamo Paulo Andrade. É o filho da saudosa eterna Maria de Major, filho do seu Dito, pai do Derek Andrade, esposa da dona Cíntia. Feliz da vida em estar aqui com a coordenação geral do Luciano Brito, a Érica Souza na apoio técnico aqui, as meninas, a Érica Souza coordenando também a gente aqui. E as outras meninas, olha só, tem a dona Júlia Bastos e a Camila Santana. Elas não aparecem, né? O áudio não chega aí, mas com certeza você curte, compartilha, você comenta, você vai lá, clica em algo que foi realizado, idealizado por essas garotas, tá bom? Então, é só curtir, compartilhar, comentar todos os conteúdos da Pombal FM, nossa Rádio 10 da Bahia, o nosso time. Aqui só tem gente boa. É, aqui todo mundo joga lá na frente, só fazendo gols, hein? Só fazendo gols. E os maiores anunciantes do rádio estão junto com a gente, claro, né? 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Por favor, se alguém passar batendo aí na porta, se saia. Como diria um amigo meu, se saia. Se saia que é problema. Se saia que não é o verdadeiro. 3:07. Ô Paulo, e a sua audiência? E a audiência do Tamo Junto, hein? A audiência do Tamo Junto é uma audiência maravilhosa, fantástica. Ah,
1: Paulo,
0: boa.
1: Sou o Romeu do Poço.
0: Como, Romilda?
1: Te deu amor de acá.
0: Sim.
1: Para oferecer meu marido Zaninho, para todos meus filhos. Para minha mãe, para minha prima Teia, Genilza.
0: Sim.
1: Para minha nora Clarinha.
0: Que massa.
1: Para meu netinho Gabriel.
0: Quem mais?
1: E para minha sogra, meu sogro, que mora na vila, Operária. Para todos que estão ouvindo, uma boa tarde.
0: Boa tarde para você também, querida. Fique à vontade, disponha do espaço e dos microfones da Pombal FM. Tô falando com você que tá aí trabalhando, tá aí me ouvindo e não quer mandar um recado, rapaz.

0: melhor do que ele não tem, não.
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0: música Flor. Dizem que ela é um pouco estrelinha. É, toda assim, como diria um jovem amigo meu. Ela é toda assim, toda querendo ser a última Coca-Cola do Festival de Verão. Pela madrugada, viu? Você ligado aqui na Pombal FM, curtindo a nossa Rádio 10 da Bahia, conectada aqui no 99.1 e nós estamos juntos. Eu falei do Pix premiado, amanhã é R$200, Júlia falou, Paulo, não é 100 não, tá acumulado, não saiu sexta-feira passada não, amanhã tem Dudu, é, Dudu no Pix.
1: Eu já tô agoniado.
0: Não, é só amanhã vai rolar R$200 no Pix. A turma do Tudo Gostoso, buffet, né, doces, maravilha. Olha, os sabores, nós somos suspeitos de falar, porque aqui na rádio todo mundo aprova, todo mundo degusta das delícias aí do Tudo Gostoso. Um abraço a toda a equipe, eu não conheço a turma pessoalmente, mas um abraço aí, parabéns pelo trabalho, show de bola. Não liga não pelo WhatsApp, se ligar pelo WhatsApp não atende não aqui, é só mensagem de áudio ou mensagem de texto, tá bom? Mensagens de áudio, mensagens de texto, através do 759-9900-1817. Todo mundo ligado aqui na Rádio 10 da Bahia, conectados através do 759-9900-1817, também porque você pode mandar aí o seu recadinho, seu abraço, seu alô. Estou procurando aqui seu Gilvan, ele está com blusa de manga comprida, olha, blusa rosa de manga comprida, calça cinza, bota preta, com um solado amarelo e sacolas brancas. Ele tá com probleminha de saúde e aí saiu sentido Cipó Ribeira do Amparo. Quem ouviu aí, por favor, avistou, mantém contato aqui com a gente, tá bom? Mantém contato aqui com a gente para que possamos passar para os seus familiares que estão preocupados, né? Preocupados procurando o seu Gilvan.
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0: 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Eu lembrei dele.

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1: O Japão alcançou um marco histórico no envelhecimento da população. Pela primeira vez desde o início dos registros oficiais, o país superou a marca de 100 mil pessoas com 100 anos de idade ou mais. Dados divulgados pelo Ministério da Saúde japonês mostram que em 1º de setembro deste ano havia 107.677 centenários vivendo no país. Segundo o governo, já são 56 anos de alta consecutiva no número de pessoas que chegaram ou ultrapassaram os 100 anos de idade. A maior parte desse grupo é formada por mulheres, que representam quase 90% dos centenários registrados no Japão. O país tem atualmente idade média de 49 anos e 9 meses, sendo o segundo mais envelhecido do mundo, atrás apenas de Mônaco. O avanço da longevidade ocorre em meio a uma crise demográfica enfrentada pelo Japão. Dados recém-divulgados mostraram que a taxa de fertilidade japonesa caiu para o menor nível já registrado. A combinação de menos nascimentos e aumento da população idosa gera desafios para a quarta maior economia do planeta, como escassez de trabalhadores, aumento dos custos da previdência social e redução da base de contribuintes. Da Rádio 2, Milena Abreu.
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0: 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É a cara da cidade. É isso mesmo, a cara da cidade. 3:40. Já tem o Kleber França trazendo as informações direto do Pombal Móvel. Tudo que ele trouxe hoje pela manhã lá do dentro do Voz da Cidade, junto com o Edson Santarini, com o Tony Santos, que inclusive às 5 vai estar aqui nos estúdios trazendo o Pra Lá de Brega. 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Agora é hora de ouvirmos aquela saudade. Vamos voltar no tempo? Ah, vamos lá?
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Rosana, essa música, O Amor e o Poder. Ela foi tema da novela da TV Globo lá em 1987. Eu tinha 2 aninhos, ó. Quer dizer, eu lembro nada. Eu lembro da música. O Amor e o Poder. Personagem da Jocasta, vivida aí por Vera Fischer, lá em 1987, é. O Amor e o Poder. Que legal, né? Essa boa saudade e recordação aqui no Nós Tamo Junto.

das cavalgadas, das vaquejadas, olha só a festa do vaqueiro que vai acontecer. É, vai acontecer, sabe quando? Amanhã e sábado em Nova Açores. Olha a programação, amanhã tem Fernandinho Estilizado, Tarcísio do Acordeon, Vaqueiro Chameguinho e Galeguinho SPA. Já no sábado, concentração da cavalgada com a Rede Ouro, é o Buscapé, a Rede Ouro, às 14 horas. Depois tem Raíssa e a Rodada, Marcelo Brito, Júnior Viana, o Vaqueiro Júnior Viana, direto lá do Ceará, o Júnior Viana, e às três da manhã, encerrando aí do sábado, já na madrugada de sábado para domingo, encerrando com Ricardo do Piseiro. Tá todo mundo convidado, a realização é da Prefeitura Municipal de Nova Souri. Um novo olhar para o futuro. Alô, seu Alan Camilo, toda a equipe aí do Souri, aquele abraço, hein? Bom demais. E rapaz, que programação, ó. Amanhã, Fernandinho Estilizado às 22 horas, à meia-noite, Tarcísio do Acordeon, às 2 da manhã, forró, Vaqueiro Chameguinho, às 4 da manhã, o SPA, e aí, no sábado, às 2 da tarde, a concentração. Já pensou uma cavalgada, cara, com a Rede Ouro puxando essa cavalgada? Já pensou? Que pegada, hein? Que pegada, a Rede de Ouro, né? A Rede de Ouro puxando aí uma cavalgada. Imagine você, que festa não vai ser. Aí depois tem o Raíssa e a Rodada, outra grande atração, aí às 21 horas, né? Às 23 horas, Marcelo Brito, o Vaqueiro Júnior Viana, à 1 da manhã, encerra com Ricardo do Piseiro. Mas que festa, viu? Que festa. Então, você vai poder se divertir aí com o Júnior Viana, Raíssa é Rodada, Rede Ouro e tudo mais em Nova Souri, na Festa do Vaqueiro 2026. 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

0: sua Rádio 10 da Bahia, faltando agora 2 minutos para as 4 da tarde. Que legal. Antes de trazer o Kleber França, deixa eu trazer aqui essa informação pra você.
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0: Olha, tem a ver com a nossa região. Olha, um piloto de uma aeronave monomotor morreu após a aeronave cair na zona rural de Macambira. Isso é no estado de Sergipe, estado vizinho de Sergipe. O piloto, identificado como Horácio José dos Anjos, de 61 anos, morreu após a queda da aeronave monomotor na zona rural do município de Macambira, a 74 quilômetros de Aracaju. O fato ocorreu na manhã desta quinta-feira, dia 17. A informação foi confirmada pela Secretaria Estadual de Segurança Pública de Sergipe. A aeronave havia decolado do Aeroclube de Aracaju por volta das 11 horas e 35 minutos, com destino à cidade baiana de Fátima. Inicialmente, a secretaria havia informado que haviam 2 pessoas, ou pelo menos 2 óbitos confirmados nesta queda. Mas conforme o apurado pelo portal de notícias G1, no entanto, a informação foi corrigida logo após, né? E as equipes da Polícia Militar permanecem no local, realizando o isolamento da área, né? Fazendo a segurança da área. O atendimento do Corpo de Bombeiros e Polícia Civil e o Instituto Médico Legal também foi realizado no local. Agora é hora do Kleber França.
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2: Olá, Paulo Andrade, boa tarde para você e para os ouvintes do programa Tamo Junto. Hoje é quinta-feira, dia 17 de setembro, e você acompanha agora as principais notícias de Ribeira do Pombal e também da nossa região. Olha, a Polícia Civil da Bahia prendeu 76 celulares na última quarta-feira, dia 16, em Coronel Junçá, durante a operação Última Chamada. Ao todo, foram fiscalizados 7 estabelecimentos de telefonia e 2 supermercados. Durante a ação, 2 aparelhos apresentaram restrições por registro de roubo ou furto. Os demais celulares, cuja procedência não pôde ser comprovada no momento da fiscalização, também foram apreendidos e passarão por novas verificações. A Polícia Civil vai investigar a origem dos aparelhos, identificar os proprietários e apurar eventuais responsabilidades. A ação foi realizada pela Delegacia Territorial de Coronel Jonsá, vinculada à 18ª Corpim de Paulo Afonso. Os responsáveis pelos estabelecimentos e funcionários serão chamados a prestar esclarecimentos e apresentar documentação necessária. A Polícia Civil apreendeu um revólver que pode ter sido utilizado nos disparos que mataram Rafael de Lima Santos, de 25 anos, e feriram a mulher durante uma festa em Antas. A arma foi encontrada enterrada em um terreno localizado na zona rural de Cícero Dantas durante uma ação de policiais da Delegacia Territorial de Antas, vinculada à 25ª Corpim. O crime aconteceu na madrugada do último domingo, dia 13, na Travessa Martins Matos, em Antas. Segundo a polícia, o revólver apreendido teria sido utilizado nas 2 ocorrências registradas durante a festa. Um suspeito já foi identificado, mas o nome não foi divulgado pelas autoridades. O armamento deverá passar por uma perícia para confirmar oficialmente a ligação com os disparos. As investigações continuam para esclarecer a dinâmica do crime, a motivação e a participação do investigado. Até o momento, não há informação oficial sobre a prisão do suspeito. Já em Banzaê, 3 pessoas foram presas suspeitas de tráfico de drogas durante uma ação conjunta das polícias civil e militar. Isso aconteceu na última terça. A ocorrência foi registrada por volta das 11h40 na Praça da Mirandela. Após os policiais receberem informações de que uma residência estaria sendo utilizada como ponto de tráfico de drogas. Com a chegada das equipes, 3 pessoas que estavam nas proximidades do imóvel tentaram fugir pelo interior da casa, mas foram alcançadas pelas forças policiais. Durante as buscas foram encontradas 21 porções de maconha, sendo 17 pequenas e 4 maiores, além de 3 facas e 2 aparelhos celulares. Os 3 suspeitos foram conduzidos juntamente com todo o material apreendido para a Delegacia de Polícia Civil de Banzaê. E um Fiat Palio branco ficou com a frente parcialmente destruída após colidir com um reboque na BR-110 às margens da Orla do Açude de Ribeira do Pombal. Segundo informações repassadas pela proprietária do veículo, o reboque estava preso a outro automóvel que seguia à frente do Palio quando acabou se desprendendo e atingindo a parte frontal do carro. Com o impacto, a frente do Fiat Palio ficou parcialmente destruída. Apesar dos danos materiais, não houve registro de vítimas feridas. Ainda conforme o relato da proprietária, o condutor do veículo que transportava o reboque teria removido o equipamento após a colisão e deixado o local sem chegar a um acordo sobre os prejuízos e sem prestar assistência. As circunstâncias do acidente e a identificação do outro veículo não foram informadas. O caso aconteceu na BR-110, às margens da Orla do Açude, em Ribeira do Pombal, por por volta das 8 horas da manhã. Por hora, essas são as principais informações aqui no nosso Pombal Móvel. Podemos retornar a qualquer momento com atualizações para você, ouvinte da Rádio 10 da Bahia.
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0: Show de bola!
1: Valeu, menino!
0: Obrigado, Zladino!
2: Bom demais! E Deus abençoe esse trabalho de vocês. Já abençoou, né? Olha o tanto de gente.
0: Obrigado.
1: Amém.
0: Faz barulho. Tchau pro Jadson, gente!

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Boa tarde, Paulo Andrade. Aqui é Marinalva, da Fazenda Macambira, esposa de Predeiro. Gostaria de ouvir uma música. Pode ser de Eduardo Costa.

0: Esse é o Eduardo Costa. Mas sozinho eu não vou mais. O nome da sua música é A Carta. Nada mais, nada menos que uma música que ficou eternizada com a interpretação dos Feras. Milionário e José Rico, é essa música. Essa música é linda demais. Linda demais. O Eduardo Costa interpretou ótimo, como ninguém, né? Um abraço especial à turma lá em Nova Soure. Tem a festa, como é? A festa do vaqueiro, né? Rapaz, que programação. A que eu pudesse, viu, cara? A que eu pudesse. Falando em Nova Soure.
1: Fala, Nade, boa tarde. Opa. Aqui quem fala é Socorro.
0: Ô, Socorro.
1: Nova Soure. Falou, Nade, passou a música aí de Tarcísio do Acordeon. Pra frente aqui, meus amigos aqui na UB.
0: Vai estar aí, né? Deixa eu ver aqui.
1: E meu amigo lá no Curral Novo.
0: Amanhã.
1: Louro do Bar. Valeu.
0: Valeu, Socorro. Amanhã tem ele, Tarcísio do Acordeon. Inclusive tem até horário, às 00h30. É na festa. Festa do Vaqueiro, em Nova Soure, Bahia. Todos os caminhos vão te levar até Nova Soure.

falando de flores em nossas vidas, falando de momento especial como esse que a gente está vivendo aqui. É por isso que eu brigo sempre, eu sempre digo, o bem mais precioso que a gente tem é a nossa vida. O maior presente que Deus nos deu, a nossa vida. Portanto, viva a sua vida, não viva a vida de ninguém. Vale a pena viver cada minuto, cada segundo da sua vida. Eu vim aqui na vida, no mundo, apenas para viver a minha vida. E eu quero viver a minha vida. A minha, a sua, é muito importante para aquele cara que está lá em cima. A nossa vida é importante para ele. Importante para nós, para as pessoas que nos amam. Portanto, não descrença, não desista. Pensa apenas que você tem. Você veio aqui para ser amado e para amar. Eu amo a minha vida. Amo a vida de vocês. Obrigado.

0: Zezé de Camargo e Luciano. A música Flores, Flores em Vida. Que legal, você curtindo a nossa Pombal FM conectado aqui na Rádio 10 da Bahia. Tem ouvinte aqui mandando recado, mandando alô.
1: Amigão.
0: Boa.
1: Amigão.

0: Mesmo. Fala, Cláudio.
1: Mandar um alô aí pros grupos, pros corno. E mandar um alô pra Eli Crasso e Lucas, e o popular Cláudio Macumbeiro. Uma música aí rasgando aí pra nós aí. Estamos apaixonados. Valeu, boa tarde pra todos, fica com Deus.
0: Valeu, querido, um abraço, tamo junto aí, obrigado pela sua mensagem, pela sua audiência. O ouvinte pediu aqui Folha Seca, eu acabei perdendo aqui a mensagem dela, mas eu já havia tocado aqui, ah, encontrei, ó, já havia tocado Folha Seca, mas deixa registrar aqui a passagem.
2: Boa tarde, Paulo Andrade. Paulo Andrade, eu quero pedir uma música de Amado Batista,
0: beleza.
2: Folha Seca. Ofereço pra Romilda.
0: Valeu.
2: A Fiene. E tenha boa tarde.
0: Valeu, querida. Um abraço pra você. Eu já havia tocado aqui o Amado Batista, tá bom? Mas fica registrado a sua participação. Fica registrado a sua mensagem. Isso aqui é o Mano Walter.
3: Isso é Mano Walter.

Esse é o vaqueiro Mano Walter. Às 4:47, um abraço especial aqui pra toda a turma lá de Nova Açores. Já toquei o Mano Walter, acabei de tocar o Mano Walter, toquei também agora há pouco Tarcísio do Acordeon, viu, Ronaldo aí de Nova Açores, pessoal do Automotivo Félix. Um abraço, tamo junto aí, obrigado pela audiência, pelo carinho da conexão. Amanhã tem aí a festa do vaqueiro, né? E Tarcísio do Acordeon vai estar por lá, que legal. Abraço a toda a turma aí do Sori, toda a turma de Nova Sori, aquele abraço. Deixa eu falar aqui dos nossos parceiros, já tem Tony Santos comandando o seu pra lá de brega. 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Tava recebi aqui a informação que a justiça determinou aí a prisão do vulgo Menga. Ele que cometeu vários furtos aqui, entrando em residências em Ribeira do Pombal. Inclusive, nesses últimos dias, circulou um vídeo nas redes sociais onde, o mesmo foi alvejado por disparo de arma de fogo em uma das mãos. Seria uma represália por ele ter adentrado uma propriedade aqui em Ribeira do Pombal. Nós obtivemos informações, ainda claro, vamos preservar a nossa fonte, que a justiça determinou a prisão e ele acabou de ser preso, está à disposição da justiça, inclusive duas pessoas envolvidas naquela agressão do mesmo, nesse vídeo que circulou aí nas redes sociais, agrediu a vítima, ele nesse caso não como autor, mas como vítima. Então, a polícia, cumpriu aí mandado de prisão, expedido pela justiça, e o vulgo Menga, o Menga, que é uma pessoa que tem várias passagens pela polícia e acabou sendo preso aí, segundo as informações obtidas exclusivas pela nossa reportagem, tá bom? Amanhã o Kleber França, o Klebão, vai trazer mais informações para você dentro do Voz da Cidade com Edson Santarini, com o Tony Santos. A Marlândia está lá em Cipó, tá ligada na Pombal FM. Um forte abraço, Marlândia, obrigado aí pela audiência. Você ligado na Pombal, agora é hora do esporte. Meu Corinthians perdeu, né, rapaz?

0: hora de falar de futebol. A LDU venceu Palmeiras por 3-2 no tempo normal, levou a decisão da vaga para as semifinais da Copa Libertadores para os pênaltis no estádio Rodrigo Paz Delgado em Quito. Mas Carlos Miguel pegou 2 pênaltis e salvou o Alviverde. A equipe comandada por Abel Ferreira venceu nas penalidades por 4-3. A equipe agora encara o Fluminense nas semifinais e pela primeira vez vai decidir em casa. O Corinthians está eliminado da Copa Libertadores. O Timão não conseguiu furar a defesa do Estudiantes, levou um gol na reta final e perdeu por 1-0 na Neoquímica Arena pelo jogo de volta das quartas de final, com empate por 1-1 na ida. O Estudiantes avança para a semifinal. No último lance do jogo, Memphis Depay ainda teve um pênalti para levar a partida para a decisão por penalidades, mas isolou a bola e decretou a eliminação em pleno Itaquera. Com uma boa dose de drama e empurrado pelo Eu Acredito da Massa na Arena MRV, o Atlético Mineiro fez milagre e está classificado para as semifinais da Copa Sul-Americana. Na noite de ontem, o Galo venceu o Santos por 4-2, com direito a gol nos acréscimos. E como havia perdido por 2-0 na Vila Belmiro, na semana passada a disputa foi para os pênaltis. Nas cobranças, os mineiros venceram por 3-1. Gabriel Delfim foi o herói da noite. Substituto do lesionado Everson, o jovem de 24 anos, defendeu 3 penalidades. Gabigol, João Schmidt e Arthur. Em noite de golaços e holofotes voltados aos novos treinadores, o Botafogo venceu o Grêmio por 3-2, sob os olhares de Tite no estádio Nilton Santos, em jogo atrasado, válido pela 21ª rodada do Brasileirão. Danilo marcou 2 vezes e Montoro também fez o seu na vitória. Enquanto Giovanni Cabral e Gustavo Martins marcaram para o Grêmio, o Botafogo se reencontrou com a vitória no Brasileirão após 6 jogos. O Glorioso não vencia desde o dia 26 de julho, quando bateu o Cruzeiro por 1-0.
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0: horas mais 59 minutos. Final do nosso Tamo Junto, ó. Toquei aqui o Adailto Coutinho, pra quem não sabe, só pra reforçar, essa música Mulher Monumento é uma música que o Adailto Coutinho cedeu lá pro cantor Júlio Nascimento gravar e foi um estouro no, na voz, a interpretação do Júlio Nascimento. Mas é uma música que é uma composta aí, uma canetada do Adailto Coutinho. Inclusive, ele já me contou essa história dessa música Mulher Monumento. Toquei os meninos do Arrocha Mania também, que é Prata da Casa, aqui de Ribeira do Pombal. E falando em Prata da Casa, Tony Santos já está por aqui. Tony, boa tarde.
1: É, boa tarde, Paulo e ouvintes do programa Tamo Junto, que vai emendar com o Pra Lá de Brega.
0: Oh, Tony.
1: Antes, rapaz, choveu aqui na sede, eu vim de Barrocão, Barrocão não teve chuva.
0: Não choveu não?
1: Não. Aí eu cheguei
0: foi
1: ali.
0: Foi mesmo? Né?
1: Nova Esperança, deu uns pinguinhos, beleza. Quando eu cheguei aqui. Mesmo? Próxima Polícia Rodoviária Federal. Cheguei em casa encharcado, porque eu fui de moto.
0: Foi? Ah, foi. Você foi de moto hoje. Tony, é incrível. Meu pai ele mora ali, próximo ali, naquelas imediações. Incrível. Parece que tem um
1: chove,
0: rio de nuvens que passam pelaquela região do Trevo.
1: O GPS das nuvens dá no Pombalzinho.
0: Só dá no Pombalzinho naquele trecho ali da Polícia Rodoviária Federal, da faculdade aqui de Ribeira do Pombal. Pulando de chuva, Tony Santos, eu não cantei a pedra. Você ainda ficou zoando hoje de manhã, você com o Edson Santarino, você lembrou.
1: Não, mas eu botava fé que o Corinthians, acho que se empatou lá.
0: Tony, ali
1: dentro da Arena Corinthians vai dar Corinthians. Eu botei fé assim, né? Mas.
0: Você vê
1: com
0: como
1: a intuição do torcedor.
0: Eu tava no meu tirocínio, minha intuição era essa, cara, que não ia. Assim, eu não esperava a Memphis fazer aquilo. Assim, eu vou ser muito sincero, eu sou torcedor do Corinthians e eu acho que foi uma represália ali do que, naquela amarração do
1: contrato.
0: Você acha
1: que ele fez aquilo ali de forma intencional?
0: Intencional, viu, Tony?
1: Cara.
0: Tony, você vai ver o lance, você falou que não viu o lance, você vai ver o lance ali.
1: Mas me disseram que ele bateu muito mal.
0: Muito
1: pelo.
0: Mal, Tony, não tem.
1: Será que ele bateu com displicência?
0: Tony,
1: cara,
0: mas.
1: Se fizer, fez, se não fizer, não fez.
0: Tony, mas no momento daquele. Né, você bater com displicência um cara profissional que é, assim, que fez a diferença no time do Corinthians nos últimos tempos, é muito complicado a gente pensar nessa
1: forma. O Diniz disse que ele está muito arrasado, que está recebendo força dos colegas e ele vai apoiar também. O Diniz tá
0: advogado de defesa?
1: Tá defendendo o Memphis,
0: advogado de defesa.
1: Agora sim, né? Torcedor, muitas das vezes, ele percebe as coisas mais do que dirigente, mais do que técnico, porque o torcedor, ele é autêntico.
0: É.
1: Já o técnico tem que passar pano.
0: Tem que aliviar ali. Não pode ser tão sincero, né, Tony?
1: Não pode ser tão sincero. A diretoria, muitas das vezes, lá tem uma multa rescisória que nem sabe quanto pra botar pra fora. Agora, dá pra desconfiar.
0: Pra não tomar muito seu tempo aqui, o que foi que eu te falei? Olha, a LDU deu trabalho pro Palmeiras, Tony Santos.
1: Agora veja, esse jogo eu assisti.
0: Você cravou, né?
1: Eu assisti.
0: Você cravou o Palmeiras,
1: tempo.
0: Eu não vi.
1: Palmeiras jogou bem,
0: sim.
1: Pelo menos o período que eu vi o segundo tempo. Problema que deu um apagão, faltando 4 minutos
0: pra terminar.
1: Tomaram
0: dois gols, Tony?
1: Tomaram dois gols em 4 minutos. Deu um apagão no Palmeiras. Então, deu sorte também, né? Mas em termos do que eu vi de futebol, jogou muito bem o Palmeiras.
0: Pegando as suas palavras, mais uma vez, Abel fez um papelão. Você falou hoje pela manhã.
1: Nervoso, estressado. Não, já levou o cartão vermelho logo.
0: Direto. É, eu vi você falando.
1: Aí teve um que disse bem assim, ó. Fui eu. Não foi você nada.
0: Foi ele.
1: Eu não sei se era preparador. Preparador físico. O que ele não queria.
0: Querendo dar um teste de ferro pra não pegar em Abel, né?
1: Pra não pegar em Abel.
0: Ô, Tony, e hoje ainda às 9:30, e aí, o Flamengo? O que você acha?
1: Pra mim, o Flamengo é campeão da Libertadores.
0: Vai cravar?
1: É, vou cravar, porque.
0: Não tem time pra.
1: Palmeiras pode fazer frente ao Flamengo, mas eu acho o Flamengo muito forte. Eu acho que hoje ele goleia o Independiente Del Valle no Maracanã.
0: Às 21h30, vamos ver.
1: É de 3 pra lá.
0: Vamos ver. Tony, então tá bom, seu palpite tá dado.
1: É.
0: Um abraço, Tony, até amanhã.
1: Valeu,
0: gente, amanhã tem mais.
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1: É, deu até chuva, minha gente, a gente nem esperava, mas ela veio, mansinha, como quem não queria nada, chegou e te molhou, né? Eu mesmo tô feliz, porque peguei essa chuva, eu gosto de me molhar na chuva, quando não tá trovejando, quando não tá relampejando, eu gosto de uma chuvinha, viu? É, até já gosto de correr na chuva, olha, rapaz, pela manhã você vê, né? Pela manhã não tinha nenhuma previsão de chuva pela manhã, nenhuma pra hoje. Tinha pra amanhã, sexta-feira, 1.4. Aí hoje deu 1,5 milímetros. Foi mais ou menos isso mesmo que choveu. E aí tem uma previsão ainda de chover 11 da noite, meia-noite, 1 hora da manhã. Tem uma previsãozinha de chuva boa para amanhã, hein? 3,3 milímetros. Essa chuva pode cair toda durante a madrugada. É. Pode cair toda aí até as 4 horas da manhã. Ainda tem uma previsão de 3,3 milímetros para amanhã. 50% de possibilidade. Deixa eu ver como é que tá a umidade do ar hoje. Ó, tá 68%, por isso que não tá fazendo tanto calor, né? Ontem, para você ter uma ideia, tava 37%, um calor danado. Hoje já foi diferente. Pois é, tomara, meu Deus, tomara. É difícil, mas tomara que a gente não tenha o verão quente, como estão dizendo, né? E não é palpite, né? São estudos e que a gente leva muito a sério e orienta a população a tomar todos os cuidados. Mas, por enquanto, com muito sol, com muito calor, com a chuvinha aqui e outra acolá, tá dando para levar, tá? Tá sim. Muito bem, minha gente, tá no ar o Pra Lá de Brega, no oferecimento de BR88, internet segura, estável, veloz e com conteúdo, é com a BR88, Capri Móveis, móveis e eletrodomésticos em até 12 vezes sem juros, com entrega e montagem grátis na Praça Getúlio Vargas.
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5: Estamos colados no Pra Lá de Prega. Tem ouvinte aqui dizendo boa tarde, Tony, é o Chicão. Ah, Chicão, um abraço, valeu, Chicão. Ele tá dizendo que quer ouvir uma música do Júlio Nascimento. Oferecei pra Manuelzinho da Boa Hora. É isso aí, Chicão, um abraço.
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5: 5:17.

0: José Orlando e a música Namoro por Correspondência. Ainda tem aquela cartinha de amor? Deve ter, né? Ainda tem gente que manda carta de amor. O tempo, né? Romântico. Tudo era puro, apesar de não ser tão puro assim. Olha a programação aí da Festa do Vaqueiro em Nova Soure, minha gente, vai ser demais. E amanhã tem às 10 da noite, Fernandinho Estilizado, aí depois Tarcísio do Acordeon, aí vem Vaqueiro Chameguinho e fechando com Galeguinho Spa. E sábado, dia 19 de setembro, concentração da Cavalgada com a Rio de Ouro, às 2 da tarde, às 9 tem Raiz Saia Rodada, 11 Marcelo Brito, depois Júlio Viana e Ricardo do Piseiro, né? É a Prefeitura de Nova Soure aí, um novo olhar para o futuro, com essa programação bacana da Festa do Vaqueiro. Alô, Nova Soure, a festa vai ser demais, hein? Tá todo mundo na maior expectativa. Deixa eu ver aqui o giro de notícias, o que que nós temos preparado para você ficar bem informado. Bem, ó, idosos com mais de 85 anos poderão tomar a vacina contra a pneumonia no SUS. A reportagem é de Fabiola Altran.
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2: Quem tem mais de 85 anos poderá tomar a vacina contra a pneumonia no Sistema Único de Saúde. É a primeira vez que a pneumocócica 20 valente é disponibilizada no SUS para essa faixa etária. A vacina protege contra a doença pneumocócica e as formas graves dela, como meningite e pneumonia, principais causas de mortes entre idosos. De acordo com o Ministério da Saúde, a taxa de mortalidade por pneumonia entre pessoas com mais de 85 anos foi de 743,1 óbitos por 100 mil habitantes em 2025. O imunizante já tinha sido incorporado ao calendário nacional de vacinação em junho deste ano para crianças menores de 5 anos. No caso dos idosos com mais de 85, eles podem receber o imunizante apenas apresentando um documento que comprove a idade. Não existe a necessidade de prescrição médica. O Ministério da Saúde destacou que o objetivo

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1: É, que bom, né? Que eu não fico sozinho no fim de tarde, início de noite, tem uma multidão aí ligadinha. Não é uma multidão porque não tá reunida, né? Mas se reunisse, dava uma multidão. É, o ouvinte do Pra Lá de Brega é especial. Aqui a Maria Benilza, ela tá pedindo a música do Amado Batista. Música é aquela, né? Figurinha do Amado. Todo mundo sabe, todo mundo conhece, Folha Seca. Ela disse que quer oferecer para toda a galera do Barro Vermelho. Valeu, Nilza. Obrigado, hein?

0: É uma super lembrança do Fernando Mendes, filho de Deus. Você lembrou comigo no Pra Lá de Brega. Agora 5h44, Capri Móveis, hein? 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Pombal FM, agora 5h45.
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5: Pra lá de Brega. É, vamos lá, 5h47 no Pra Lá de Brega. Todo mundo participa. Se não saiu o seu áudio, é porque não deu tempo, né? Mas não fique chateado. Aqui, se não sai hoje, sai amanhã. Se não sai amanhã, sai outro dia. Afinal de contas, a dinâmica do programa é você quem faz.
6: Oi, Tony, boa tarde. Meu nome é Gilvânia de Rio Real. Hoje eu gostaria de ouvir a música do Paulo Sérgio, Desiludido, oferecendo para vocês todos aí com essa rádio maravilhosa, para os meus amigos Nova Sul e daqui de Rio Real. Tenha uma boa tarde.
5: É um ouvinte do território do Litoral Norte, lá em Rio Real, ouvindo a rádio do semiárido. É, Pombal FM é poderosa. 5h48, Desiludido, Paulo Sérgio, já rolando no Pra Lá de Brega. Fim de tarde do seu jeito é aqui, hein? Coladinho com a gente.

no Pra Lá de Brega. 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Agora são 6 em ponto, é hora da Ave Maria.

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8: É assim mesmo, 6:05, pra lá de brega. Você curtindo tudo, tudo, tudo e mais um pouco.
9: Boa tarde, Tony Santos. Aqui é Fernando de Cícero Dantas. Desejo ouvir a música Sendo Assim, de Genival Santos.
8: Pois não, seu pedido é uma ordem.

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11: Boa tarde, aqui é Bela aqui da aldeia Mirandela. Eu quero pedir uma música de Toninho Ferreira. Se você já tocou Toninho Ferreira, pode tocar aí qualquer outra aí.
10: Não toquei não, meu amigo, valeu.
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10: Mas vou tocar agora, aliás, já estou tocando. 6:20, a noite é nossa, começando na Pombal, sua noite começa pé quente.

0: Eu quero convidar agora para cantar comigo o meu amigo Edivaldo dos teclados. Canta, Edivaldo.
1: Deixa comigo,

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11: Muito bem, na Pombal FM, 6h33, para Lá de Brega, é Capri Móveis, móveis e eletrodomésticos, sua casa mais confortável, aconchegante, com cada móvel no seu lugar, e você olhar assim para receber aquela visita, aquela cama confortável, o sofá, o guarda-roupa, a mesa, tudo que

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0: cidade desse país. Olha só, mas pouco mais. Pessoal,
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2: É isso aí, minha gente. O Pra Lá de Brega ainda não acabou.
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2: É só me chamar, Reginaldo Sodré, já rolando. Pra Lá de Brega, 6h46.

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1: Muito bem, na Pombal FM, agora 6:55, pra lá de brega fica por aqui e eu deixo você com Hilton Vargas. Parabéns. Tchau, gente, boa noite.

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7: 7:36.

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21: 7h49.
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0: do Espírito Santo. Amém. Que Deus abençoe você. Estamos aqui mais uma vez para meditar a palavra de Deus nesse domingo, dia do Senhor. Dia 26 de abril, eu quero meditar a palavra que está em Lucas capítulo 24, versículos de 13 a 35. Naquele mesmo dia, o primeiro da semana, dois dos discípulos de Jesus iam para um povoado chamado Emaús, distante 11 quilômetros de Jerusalém. Conversavam sobre todas as coisas que tinham acontecido. Enquanto conversavam e discutiam, o próprio Jesus se aproximou e começou a caminhar com eles. Os discípulos, porém, estavam como que cegos e não o reconheceram. Então Jesus perguntou: "O que ides conversando pelo caminho?" Eles pararam com o rosto triste e um deles, chamado Cleofas, lhe disse: "Tu és o único peregrino em Jerusalém."
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